0: do seu nariz e produzir fertilizantes.
1: Na apresentação da Voz do Brasil, Mariano Jungmann e Nazi Brum.
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1: O presidente Lula participou da entrega de mais de 300 moradias em Camaçari.
2: O presidente destacou que o projeto de moradia entregue foi pensado para dar teto e também mais qualidade de vida aos novos moradores.
1: No condomínio é possível contar, por exemplo, com biblioteca, parquinho, academia ao ar livre, quadra de futebol e espaço de convivência.
3: Pela primeira vez na vida, o Gilvaldo dos Santos, de 51 anos, que está desempregado, vai morar em uma casa própria. Ele recebeu, nesta quinta-feira, pelas mãos do presidente Lula, as chaves do novo apartamento.
4: Eu estou muito feliz por esse empreendimento. A minha vida não foi fácil, como todos de vocês aqui. É isso que eu venho agradecer, esse empreendimento, a minha casa, a minha vida, e a todos que estão aqui, o respeito, a dedicação. Obrigado por essa oportunidade.
3: Gilvaldo vai morar em uma das 384 unidades habitacionais do programa Minha Casa Minha Vida, que foram entregues em Camaçari, na Bahia, onde serão beneficiadas mais de 1.500 pessoas. As moradias fazem parte dos residenciais Verdes Horizontes 1 e 2. Cada condomínio possui 192 apartamentos com 2 quartos, sala, cozinha, banheiro e varanda. E ainda contam com espaços coletivos, como academia, parque infantil, quadra esportiva e biblioteca. Áreas importantes para o desenvolvimento das crianças, como destacou o presidente Lula.
5: E é por isso que nós fazemos biblioteca agora, em cada conjunto habitacional. Nós temos que fazer essas crianças brincar, de ler, de estudar, de saber das coisas boas e não ficar perambulando por falta de lugar de lazer, que também nos conjuntos tem que ter. Essa meninada tem que ter parque para brincar, tem que ter espaço para jogar.
3: Os apartamentos foram construídos com investimento superior a 65 milhões de reais por meio do novo PAC e do Fundo de Arrendamento Residencial. O ministro das Cidades, Vladimir Lima, destacou que mais unidades habitacionais do programa Minha Casa Minha Vida devem ser contratadas ainda neste ano.
6: Nós contratamos mais de 2 milhões de moradias com um ano e um mês de antecedência. Não fica por aí, vamos aumentar isso. Vamos fazer 3 milhões de moradias até dezembro de 2026.
3: Os condomínios fazem parte de um conjunto de empreendimentos habitacionais em andamento em Camaçari. São 1.800 novas moradias previstas para o município. A entrega ocorre em um momento de redução histórica do déficit habitacional no país, que atingiu, em 2024, o menor índice já registrado, segundo dados do Ministério das Cidades e da Fundação João Pinheiro. As regiões Norte e Nordeste tiveram a maior taxa de redução. Reportagem, Márcia Fernandes.
2: E as famílias que já possuem imóveis e querem fazer melhorias na moradia devem ficar atentas.
1: Já estão valendo as novas regras do Reforma Casa Brasil.
2: Podem participar famílias com renda de até R$13 mil por mês.
7: As novas condições do programa Reforma Casa Brasil já estão em vigor. As mudanças foram aprovadas pelo Conselho Monetário Nacional, o CMN, regulamentadas pelo Ministério das Cidades e já estão disponíveis para contratação via Caixa Econômica Federal. Entre as principais mudanças estão o aumento do limite de renda familiar, que passou de R$ 9.600 para R$ 13.000 por mês, e a redução da taxa de juros para 0,99% ao mês, considerando os encargos totais da operação. O prazo para pagamento também aumentou de 5 para 6 anos. Além disso, o valor máximo do financiamento agora pode chegar a R$ 50 mil. O programa faz parte do Minha Casa Minha Vida e é voltado para famílias que já possuem imóvel, mas precisam realizar melhorias na moradia. O crédito pode ser usado em reformas estruturais, troca de telhado, instalações elétricas e hidráulicas, ampliação de cômodos e obras de acessibilidade. As famílias interessadas já podem consultar as condições e iniciar o processo de contratação pelos canais da Caixa. Saiba mais sobre o Reforma Casa Brasil em gov.br/cidades. Dilson Santa Fé, para a Voz do Brasil.
1: E o Brasil avança na produção nacional de fertilizantes.
2: Eles melhoram a vida de quem planta, levando segurança alimentar ao restante do país.
1: Hoje o presidente Lula visitou uma fábrica na Bahia que está retomando as atividades com o investimento da Petrobras.
8: Depois de anos parada, a fábrica de fertilizantes nitrogenados da Petrobras em Camaçari, na Bahia, retomou a produção em janeiro e já opera com 90% da capacidade. A Petrobras investiu 100 milhões de reais na retomada das atividades. Durante a reabertura da fábrica, o presidente Lula destacou que o Brasil precisa ter independência na produção desses insumos.
5: O Brasil é um país agrícola. O Brasil é o segundo maior produtor de alimento, tem hora que é o terceiro. E o Brasil precisa de fertilizante. E o Brasil não pode ser importador de 90% do fertilizante que a nossa agricultura precisa. O Brasil precisa ser dono do seu nariz e produzir os fertilizantes.
8: A fábrica tem capacidade para produzir 1.300 toneladas de ureia e 1.300 toneladas de amônia por dia. Volume que atende 5% da demanda nacional de fertilizantes nitrogenados. Segundo a presidente da Petrobras, Magda Chambriard, até 2028, com o funcionamento de mais 3 fábricas, a produção deve crescer ainda mais no país.
9: Com a fábrica de Mato Grosso, com a fábrica do Paraná, com a fábrica de Sergipe e com a fábrica da Bahia, nós vamos produzir 35% do fertilizante nitrogenado que o Brasil precisa.
8: Os fertilizantes são usados principalmente em plantações de milho, café, trigo, algodão e cana-de-açúcar. Eles aumentam a produtividade no campo, o que leva a alimentos mais baratos na mesa do consumidor. Com maior produção nacional, o Brasil reduz a dependência da importação de fertilizantes, diminuindo custos para produtores rurais. Em momentos de crise internacional, o abastecimento interno também fica menos vulnerável. O ministro da Agricultura e Pecuária, André de Paula, destacou a importância dos fertilizantes num cenário de crescimento do setor agrícola.
10: No ano passado, o agro cresceu 11,7%. Então, quando nós fazemos um esforço como esse, ampliamos a nossa capacidade de produzir, o agro nos surpreende, cresce tanto que a gente já precisa de produzir ainda mais.
8: Segundo a Petrobras, cerca de 3.600 empregos diretos e indiretos foram gerados com a retomada da fábrica. De Camaçari, na Bahia, Luana Karen.
2: Pois é, a safra brasileira de grãos deve bater mais um recorde neste ano, com estimativa de 358 milhões de toneladas, segundo a Conab, a Companhia Nacional de Abastecimento.
1: Isso significa um aumento superior a 2% em relação à safra passada.
2: O IBGE também projeta uma safra recorde, com destaque para a produção de café.
11: Do campo para a mesa dos brasileiros e para o mundo, o Brasil segue consolidando a posição de potência agrícola global. Os números mais recentes do Instituto Brasileiro de Geografia e Estatística e da Companhia Nacional de Abastecimento mostram que a safra de grãos deve bater novos recordes em 2026. Pelos dados do IBGE, a produção de cereais, leguminosas e oleaginosas deve chegar a 348 milhões e 700 mil toneladas. Já o levantamento da Conab é ainda mais otimista e projeta 358 milhões de toneladas. Segundo o presidente da Conab, Silvio Porto, a soja deve alcançar mais um recorde histórico, com produção de 180 milhões de toneladas. O milho também mantém números robustos, com mais de 138 milhões de toneladas, ajudando o país a manter posição de destaque entre os maiores produtores de alimentos do planeta.
12: Nós fizemos ajustes em relação à área de soja no estado do Paraná, nós conseguimos então fazer esse ajuste em relação a ultrapassar 180 milhões de toneladas. E no milho, é um ajuste principalmente de produtividade, principalmente porque o estado do Mato Grosso está com uma perspectiva de termos uma excelente produtividade.
11: O café também aparece com perspectiva histórica, superando 66 milhões de sacas, destaca Carlos Alfredo Guedes, gerente da agricultura do IBGE.
13: São 4 milhões de toneladas de café, é um crescimento de 14,9% em relação ao ano anterior, com um crescimento de 20% da espécie arábica e de 6% da espécie canela. safra-safra. As condições climáticas estão muito boas para o desenvolvimento das lavouras esse ano e, além disso, os preços também estão bem favoráveis nos últimos anos, né?
11: O Centro-Oeste continua liderando o mapa da produção agrícola brasileira, responsável por metade de toda a safra nacional. Mato Grosso segue como o maior produtor de grãos do país. Reportagem Pablo Mundim.
1: Agricultores familiares que produzem alimentos frescos e saudáveis chegam a quem mais precisa.
2: Assim funciona o PAA, Programa de Aquisição de Alimentos. O governo compra a produção dos pequenos agricultores, garantindo renda para eles, e distribui esses alimentos para instituições públicas que atendem pessoas em situação de vulnerabilidade.
1: Desde o início do programa, o PAA já beneficiou 47 mil associações.
14: Em Tapauá, no Amazonas, o sustento das famílias vem das águas. Com mais de 20 mil habitantes, a economia da cidade é influenciada pela pesca e agricultura de várzea. A Ana Paula Reis Lima lidera a Associação Indígena Povos das Águas, na terra indígena Paricá. Ela conta que o manejo do pirarucu tem mudado a vida das famílias da região, que só neste ano comercializaram 17 toneladas do peixe para a Conab, por meio do Programa de Aquisição de Alimentos.
15: Foi muito boa, né, a gente ter acessado essa política, né, ter chegado até a gente, porque ela valoriza e dá autonomia ao povo.
14: Pelo PAA, o governo compra a produção da agricultura familiar e destina para entidades sociais e instituições públicas que atendem pessoas em situação de vulnerabilidade. Agora, a pesca produzida pela associação que a Ana Paula pertence vai garantir uma refeição de qualidade para quem não teria acesso.
15: A gente se sente feliz pela gente ter entregado um produto de qualidade, um produto da região, né? E de ver esse produto tá chegando na mesa das pessoas que às vezes nem tem as condições de comprar um produto, né, de qualidade, e de atender as próprias pessoas do município, da região.
14: Neste ano, o Ministério do Desenvolvimento e Assistência Social, Família e Combate à Fome destinou 450 milhões para a Companhia Nacional de Abastecimento executar o programa de aquisição de alimentos. Mas, de acordo com o presidente da Conab, Silvio Porto, nos últimos 3 anos, os valores reservados ao programa superam 3 bilhões de reais.
12: Nesses 3 anos, já foram mais de 3,6 bilhões de reais que o MDS destinou para a Conab. Esse programa, ele foi muito relevante para a promoção do direito humano à alimentação, assegurando transferência de renda para essas famílias que produzem alimentos, comida de verdade, e fazendo com que a população em situação de insegurança alimentar seja atendida pelo PAA.
14: O PAA foi criado em 2003 com o objetivo de promover o acesso à alimentação e incentivar a agricultura familiar. Dados da Conab apontam que desde a criação do programa até 2024, cerca de 9 mil organizações produtoras da agricultura familiar foram contratadas por meio do programa, beneficiando 47 mil instituições em todo o país. Reportagem Graziele Bezerra.
2: Representantes do governo brasileiro e da União Europeia se reuniram nesta quarta-feira para discutir as restrições da Europa à carne brasileira.
1: Uma decisão do bloco europeu retira o Brasil da lista de países autorizados a exportar produtos de origem animal a partir de setembro.
2: Ficou definido que nos próximos 10 dias, o governo brasileiro vai enviar informações complementares sobre o uso de antimicrobianos na cadeia de proteína animal.
1: A União Europeia também informou que cada produto, como carnes, ovos e mel, será analisado separadamente.
2: O ministro da Agricultura, André de Paula, disse que o Brasil enviará todas as respostas no prazo.
1: E lembrou que o Brasil tem sólido sistema de defesa agropecuária.
2: O Atlas dos Remanescentes Florestais da Mata Atlântica registrou o menor índice de desmatamento do bioma em 40 anos.
1: De acordo com o INPE, o Instituto Nacional de Pesquisas Espaciais e a Fundação SOS Mata Atlântica, o desmatamento caiu de 14.366 hectares em 2024 para 8.668 hectares em 2025, o que representa uma queda de 40%.
2: Para a pesquisadora do INPE, Silvana Amaral, o resultado é uma conjunção de ações para conter o desmatamento.
16: E a gente atribui isso a um conjunto de medidas que foram tomadas tanto da sociedade civil quanto das políticas públicas, né, voltadas para a contenção do desmatamento. E eu acho que existe também um aumento da consciência, sabe, das pessoas na conservação dessas áreas de Mata Atlântica. Tem várias iniciativas de produção de mudas, distribuição de mudas, de regeneração induzida para contenção do desmatamento.
1: Pelas redes sociais, o vice-presidente Geraldo Alckmin disse que o resultado reflete o compromisso do Brasil com a preservação ambiental e que mostra o retorno da fiscalização e o combate sério ao desmatamento em todas as regiões do país.
2: Atualmente, o país conta com cerca de 24% da cobertura original da Mata Atlântica. Desse total, cerca de 12% correspondem às chamadas florestas maduras, que são...

0: mulheres, jovens, extrativistas e povos e comunidades tradicionais.
1: As inscrições podem ser realizadas até o dia 31 de julho e os detalhes da chamada pública estão disponíveis em bnds.gov.br.
0: Após as secas históricas registradas em 2023 e 2024 na Amazônia, o governo do Brasil antecipa ações para enfrentar o período.
1: As iniciativas querem evitar prejuízos ao transporte de passageiros, ao abastecimento de cidades e ao fluxo de cargas na região norte.
2: O governo do Brasil antecipou medidas para reduzir os impactos de uma possível nova estiagem na Amazônia este ano. Entre as ações previstas, incluem o planejamento de dragagens, manutenção de hidrovias, reforço na sinalização náutica e monitoramento contínuo das condições de navegabilidade. O objetivo é preservar o transporte de passageiros, garantir o abastecimento das cidades e manter o fluxo de cargas na região norte. A iniciativa foi motivada pelas secas históricas de 2023 e 2024, que afetaram diretamente no abastecimento e na mobilidade na região norte, como nos municípios de Manacapuru, Tabatinga, Itacoatiara e Parintins. Além dos impactos logísticos, a estiagem provocou isolamento de comunidades ribeirinhas e indígenas e aumentou os desafios de abastecimento em municípios dependentes do transporte hidroviário. Nos últimos anos, rios como Amazonas e o Solimões registraram níveis críticos, comprometendo a navegação e afetando diretamente a mobilidade e o abastecimento de municípios da região. Diante desse cenário, o Ministério de Portos e Aeroportos e o Departamento Nacional de Infraestrutura de Transportes passaram a estruturar ações permanentes para períodos de seca. As ações incluem acompanhamento técnico contínuo das cotas dos rios, definição antecipada de trechos prioritários para dragagem e articulação com operadores logísticos da região norte. Thaisa Vitória para a Voz do Brasil.
0: Uma forma simples do governo contratar serviços de microempreendedores individuais.
1: Pela plataforma Contrata Mais Brasil, é possível encontrar serviços como pequenos reparos e jardinagem.
0: E agora a ferramenta ampliou o número de atividades disponíveis, de 47 para 107.
1: Com essa ampliação, o Ministério da Gestão e da Inovação em Serviços Públicos espera alcançar mais de 1 milhão de profissionais.
3: O pernambucano Gutenberg da Silva Ferreira é microempreendedor individual desde 2021. Ele conta que durante um tempo prestava serviços de elétrica, encanamento e pequenas obras para complementar a renda da família, enquanto mantinha um trabalho fixo. A mudança começou em 2025, quando Gutenberg se cadastrou na plataforma Contrata Mais Brasil do governo federal e começou a ter acesso a mais oportunidades de contratação. Com o aumento dos serviços, ele relembra como viu seu faturamento dar uma guinada.
4: O ano passado faturei 60 mil, só através da plataforma. Aumentei minha renda, consegui ter mais tempo com a família.
3: Desde 2025, microempreendedores individuais, fornecedores de alimentos, incluindo agricultores familiares, cooperativas e empresas de todos os tamanhos, podem oferecer seus serviços diretamente ao governo por meio da plataforma Contrata Mais Brasil. O funcionamento é simples. O órgão público abre um chamado com a necessidade de serviço ou de aquisição de alimentos e os fornecedores cadastrados podem enviar suas propostas com o preço pelo qual realizariam o trabalho. No final do prazo, o órgão escolhe a melhor proposta e fecha a contratação. O modelo tem dado tão certo que em abril o Ministério da Gestão e da Inovação e Serviços Públicos ampliou de 47 para 107, o número de atividades que integram as categorias de serviços disponíveis no Contrata Mais Brasil. Com a mudança, a medida deve alcançar mais de 1 milhão de MEIs no país, segundo o secretário de Gestão e Inovação, Roberto Pojo.
5: A gente aumentou mais 60 serviços. Você imagina, né? 107 serviços, a gente pode contratar, acho que praticamente tudo que é necessário ali para o ente público. Com essa ampliação, a gente olhando a base de cadastros de MEIs no Brasil, a gente alcança o potencial de 1,3 milhões de profissionais.
3: Em pouco mais de um ano, o Contrata Mais Brasil já movimentou mais de 20 milhões de reais em recursos públicos e gerou mais de 6.500 oportunidades, de acordo com dados do governo. Para se cadastrar, basta acessar o site gov.br/contrata-mais-brasil. Reportagem Gabriela Noronha.
0: Começa amanhã o pagamento do quarto lote do abono salarial, que beneficiará mais de 4 milhões de trabalhadores dos setores público e privado.
1: Vão receber o benefício os nascidos nos meses de maio e junho, inscrito no PIS ou PASEP há pelo menos 5 anos.
0: E aqueles que receberam até R$ 2.766 por mês e trabalharam pelo menos 30 dias com carteira assinada.
6: Trabalhadores nascidos em maio e junho começam a receber nesta sexta-feira, dia 15, o quarto lote do abono salarial do PIS/PASEP. Segundo o Ministério do Trabalho e Emprego, mais de 4 milhões e meio de pessoas têm direito ao benefício neste lote, totalizando a liberação de 5 bilhões e 700 milhões de reais. Em 2026, o calendário de pagamento do abono salarial referente ao ano base de 2024 iniciou os pagamentos em 16 de fevereiro. Os valores vão ficar disponíveis aos trabalhadores até o fim do calendário. O pagamento será feito pela Caixa Econômica Federal para trabalhadores da iniciativa privada e pelo Banco do Brasil para servidores públicos. Tem direito ao abono quem está inscrito no PIS ou PASEP há pelo menos 5 anos, recebeu até R$ 2.766 por mês, em média, no ano base, e trabalhou pelo menos 30 dias com carteira assinada. O pagamento do PIS vai ser feito prioritariamente em conta da Caixa ou pelo aplicativo Caixa Tem. Já o PASEP será pago em conta bancária via PIX, TED ou presencialmente nas agências do Banco do Brasil. As consultas podem ser feitas pela Carteira de Trabalho Digital no portal gov.br, pelo telefone 158 ou nas Superintendências Regionais do Trabalho. Lucília Araújo para a Voz do Brasil.
1: Essas foram as notícias do Governo do Brasil.
0: Uma realização da Secretaria de Comunicação Social da Presidência da República.
1: Empresa Brasil.
0: E agora com as notícias do Poder Judiciário e do Congresso. Noite.
1: Boa noite para você e até amanhã.
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9: STF valida a lei sobre igualdade salarial entre homens e mulheres.
10: STJ decide que é incabível mandado de injunção para pedir autorização de plantio doméstico de cannabis.
9: Tribunal Regional Eleitoral de São Paulo busca voluntários com conhecimento em Libras para as eleições deste ano.
10: Boa noite, eu sou Marcela Luiza.
9: E eu sou Arthur Filho.
10: O Supremo Tribunal Federal, por unanimidade, decidiu que é constitucional a lei que cria mecanismos para garantir igualdade salarial entre homens e mulheres.
9: O plenário declarou constitucional a lei número 14.611 de 2023 e julgou improcedentes as ações que questionavam a norma. Marcelo Della Libera.
11: Por unanimidade, o Supremo Tribunal Federal validou a lei que obriga empresas com mais de 100 funcionários a adotar medidas para promover a igualdade salarial entre homens e mulheres que exercem a mesma função. Entre outros pontos, a norma obriga a divulgação de critérios remuneratórios em relatórios de transparência que devem ser enviados ao Ministério do Trabalho e Emprego sob pena de multa. Uma vez constatada a desigualdade salarial, eles devem elaborar um plano de ação para mitigá-la, com metas e prazos.
10: Não cabe mandado de injunção com o objetivo de obter autorização para importação e cultivo doméstico da cannabis sativa à pessoa física.
9: A decisão é do STJ, Fátima Uchoa.
12: Mandado de injunção é uma ação usada quando a falta de norma impede o exercício de direitos previstos na Constituição. Um homem ajuizou ação desse tipo contra o Ministério da Saúde e a Anvisa, alegando omissão na regulamentação do tema. Mas a Corte Especial do STJ avaliou que, ainda que se reconheça a lacuna normativa sobre o tema, o mandado de injunção não permite que o Judiciário substitua os poderes legislativo e executivo para decidir sobre a possibilidade de cultivo individual da planta. E, segundo o relator ministro Og Fernandes, o ordenamento jurídico brasileiro não reconhece no nível constitucional direito ao cultivo particular de plantas que estão sujeitas a controle especial.
10: Justiça do Trabalho deve julgar ação contra a União sobre combate ao trabalho escravo.
9: O processo questiona a falta de recursos para a fiscalização. Larissa Batista.
13: Na ação, o Ministério Público do Trabalho alegava que, desde 2017, a União deixou de destinar recursos para o Grupo Especial de Fiscalização Móvel, responsável pelas operações de combate ao trabalho análogo à escravidão em todo o território nacional. Para o Tribunal Superior do Trabalho, é dever da Corte garantir o cumprimento das normas de proteção ao trabalhador e dos direitos fundamentais no ambiente de trabalho, mesmo que não exista vínculo formal. Por isso, a Justiça do Trabalho é competente para julgar o caso.
10: O Tribunal Regional Eleitoral de São Paulo lançou uma nova campanha.
9: O intuito é chamar voluntários que saibam língua brasileira de sinais a Libras para ajudar nas eleições de 2026. Estevão Furtado.
14: O tema é Traduza a Cidadania em Libras. Seja apoio Libras nas eleições de 2026. A ação busca facilitar o voto de pessoas surdas ou com deficiência auditiva. As inscrições vão até 1º de junho pelo formulário disponível na área Mesários no site do Tribunal. Quem participar vai receber e orientar eleitores, mostrar onde fica a sessão eleitoral e tirar dúvidas no dia da votação. Além de ajudar a democracia, os voluntários recebem R$ 65,00 por dia trabalhado de auxílio alimentação. Tem direito à folga em dobro pelos dias trabalhados, sem desconto no salário e podem usar as horas como atividade complementar na faculdade.
10: Justiça condena homem por apologia ao nazismo em rede social no Rio Grande do Sul.
9: A denúncia foi apresentada pelo Ministério Público Federal. Vanessa Pereira.
15: O cidadão foi denunciado à Justiça Federal Gaúcha pelo envio de uma mensagem com exaltação ao nazismo em um grupo aberto da plataforma Telegram, onde celebrava a memória de Adolf Hitler. O réu foi condenado à pena privativa de liberdade, que foi substituída por prestação de serviços à comunidade ou entidades públicas, além do pagamento de multa. Ainda cabe recurso da decisão.
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10: Uma boa noite.
9: Boa noite a você.
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1: Eu sou Paula Groba.
2: E eu sou Ricardo Nakaoka.
1: E estes são os destaques de hoje do Jornal do Senado, que começa agora.
2: Combustíveis mais baratos. Chega ao Congresso MP para reduzir preço da gasolina e do diesel.
1: Comissão vai votar proposta que destina 30 bilhões a produtores rurais afetados por eventos climáticos.
2: MP que zera taxa sobre compras internacionais de até 50 dólares divide opiniões no Senado.
1: Boa noite.
2: Boa noite.
1: Já está no Congresso Nacional a medida provisória que pode reduzir o preço da gasolina e do diesel para o consumidor final.
2: Editada como resposta à alta

0: por meio de documentos fiscais, de que o total recebido foi efetivamente repassado aos consumidores. Líder do governo no Senado, Jax Wagner, do PT da Bahia, lembrou que a MP pode impedir uma alta generalizada nos preços.
1: O presidente tem que reagir para evitar que, inclusive, se comprometa a economia nacional, provocando uma inflação acima daquilo que a gente já tem da meta que está colocada.
0: Para o senador Isalci Lucas, do PL do Distrito Federal, a medida provisória será válida se houver fiscalização.
2: Só tem que ver agora o controle disso, né? Tem que controlar para ver se realmente, na bomba, se o consumidor vai sentir isso.
0: A subvenção terá vigência de 2 meses e poderá ser prorrogada por ato do Executivo.
3: A Comissão de Educação voltou a debater o projeto que proíbe a venda, publicidade e distribuição de alimentos ultraprocessados no ambiente escolar.
4: Entidades da indústria alimentícia afirmaram que o projeto ainda precisa de mais discussões, mas especialistas reforçaram que alimentos ricos em açúcar, gordura e sal contribuem para a obesidade, cáries e outros problemas de saúde. Repórter Rodrigo Rezende.
5: O projeto do senador Jax Wagner, do PT da Bahia, proíbe a distribuição e a comercialização no ambiente escolar de alimentos ultraprocessados, preparações e bebidas com altos teores de calorias, gordura saturada, gordura trans, açúcar livre e sal. Bruna dos Santos Nunes, coordenadora de atenção à saúde dos adolescentes e jovens do Ministério da Saúde, defendeu a proposta.
6: Essa proposta legislativa é um instrumento que é bastante importante para a promoção da saúde, para contribuir com a saúde desses escolares, que valorizem a cultura alimentar local e que derivem de práticas que sejam ambientalmente sustentáveis.
5: Já o presidente executivo da Associação Brasileira da Indústria de Alimentos, João Dornelas, afirmou que o tema precisa de muita discussão, principalmente em relação aos conceitos presentes no projeto, caso da nomenclatura ultraprocessados.
7: É importante ressaltar que os alimentos industrializados, todos eles, são altamente regulados, passam por controle rigoroso de qualidade. Quando eu escuto falar sobre comida de verdade, o que eu ouço de fato é um julgamento moral disfarçado de critério técnico.
5: A senadora doutora Eudócia, do PSDB de Alagoas, ressaltou que a questão do conceito não pode maquiar os problemas que os alimentos possam causar e lamentou o excesso de açúcar, sal e gorduras saturadas em diversos produtos consumidos pelos estudantes.
3: O senador Hamilton Mourão, do Republicanos do Rio Grande do Sul, criticou as ações do governo nas áreas de segurança pública e economia. Segundo ele, o programa Brasil contra o Crime Organizado, com previsão de investimentos de 11 bilhões de reais, representa uma reação tardia ao avanço das facções criminosas.
4: Mourão também afirmou que o governo age com foco eleitoral e defendeu ações permanentes no combate ao crime organizado.
8: O que vemos agora é uma reação tardia, feita às pressas, há poucos meses do calendário eleitoral, porque perceberam que nada fizeram e nem a narrativa na segurança pública conseguiram manter.
3: E o líder do governo no Senado, Jax Wagner, repercutiu em plenário a divulgação de uma gravação entre o senador Flávio Bolsonaro e o empresário Daniel Vorcaro, dono do Banco Master.
4: Em resposta, o vice-líder do PL, senador Isalci Lucas, saiu em defesa de Flávio Bolsonaro. Pelas redes sociais, o senador afirmou que a conversa com Vorcaro teve como objetivo buscar recursos para um filme sobre o ex-presidente Jair Bolsonaro. Os detalhes com o repórter Márcio Maturana.
9: Repercutiu no plenário do Senado a divulgação de áudios do senador Flávio Bolsonaro, do PL do Rio de Janeiro, pedindo mais dinheiro a Daniel Vorcaro, dono do Banco Master, para financiar um filme sobre seu pai, o ex-presidente Jair Bolsonaro. O senador Jax Wagner, do PT da Bahia, disse que a gravação revela uma relação próxima entre os dois.
10: O senador Flávio Bolsonaro, em diálogos muito particulares, solicitando 140 milhões de reais para terminar o filme sobre o ex-presidente seu pai. Eu não estou dizendo que tem dolo aqui, mas demonstra que ele tinha uma relação, senão não estaria ligando para ele, dizendo, tamo junto sempre.
9: Isalci Lucas, do Distrito Federal, é vice-líder do PL e fez uma parte defendendo Flávio Bolsonaro.
11: O pedido de patrocínio é uma coisa que, se o cara patrocinava tudo, não quer dizer que houve, por parte do pedido, que houve corrupção. Muito pelo contrário, houve um pedido, como a gente recebe todo dia pedidos de patrocínio e também de emendas para determinados eventos. Então é só para colocar isso muito claro, posição do PL.
9: Flávio falou nas redes sociais sobre o pedido de dinheiro.
12: Eu conheci Daniel Vorcaro em dezembro de 2024. Não tinha mais governo Bolsonaro, não tinha absolutamente nenhuma acusação contra ele. O que acontece é que

0: E com o passar do tempo, ele simplesmente parou de honrar com as parcelas do contrato. Sim, tinha um contrato que, ao ele não pagar essas parcelas, tinha uma grande chance de o filme sequer ser veiculado, do filme sequer ser concluído.
1: Flávio Bolsonaro diz que é fundamental instalar uma CPI para investigar o Banco Master.
2: Produtores rurais prejudicados por enchentes, secas e outros eventos climáticos extremos poderão receber um apoio de 30 bilhões de reais.
3: A proposta, que busca amenizar os prejuízos no campo, deve ser votada na próxima terça-feira pela Comissão de Assuntos Econômicos. Os detalhes na reportagem de Maurício De Sante.
4: O projeto prevê o uso de recursos do Fundo Social do Pré-Sal para a renegociação de dívidas de produtores rurais que tiveram prejuízos nas safras em razão do clima, caso de enchentes, geadas e secas. O objetivo final é garantir juros baixos e prazos de 10 anos para quem comprovadamente perdeu mais de 30% da produção. O limite da ajuda aos produtores será de 30 bilhões de reais, como explicou o relator, senador Renan Calheiros, do MDB de Alagoas.
5: Com tetos de 10 milhões por beneficiário e de 50 milhões por associação ou cooperativa, com prazo de 10 anos, com 3 anos de carência e taxas de juros de 3,5% ao ano, para o Programa Nacional de Fortalecimento da Agricultura Familiar, 5,5% ao ano, para o Programa Nacional de Apoio ao Médio Produtor Rural e 7,5% ao ano para os demais produtores.
4: Um pedido de vista adiou a votação da proposta para a terça-feira da semana que vem, dia 19, data em que também deve acontecer a votação no plenário.
2: E o governo decidiu zerar o imposto sobre compras internacionais de até 50 dólares, a chamada taxa das blusinhas.
3: A medida provisória que acaba com a cobrança já chegou ao Congresso Nacional e agora será analisada por deputados e senadores. No Senado, a decisão do governo dividiu opiniões entre parlamentares. A reportagem é de Marcela Diniz.
6: Na época de sua criação, a equipe econômica do governo Lula argumentou que a tributação de 20% nas compras de pequeno valor protegeria o varejo nacional. Para o líder do governo no Senado, senador Jax Wagner, do PT da Bahia, a medida provisória é fruto de reavaliação interna, que considerou maior o prejuízo das famílias consumidoras do que a arrecadação com a taxa das blusinhas.
7: Na minha opinião, pela avaliação que o governo fez, a arrecadação não foi tão significativa quanto se imaginava, e prejuízo, principalmente para as famílias mais humildes do ponto de vista financeiro, ou seja, que não tem tanto poder aquisitivo, foi muito grande.
6: O senador Efraim Filho, do União da Paraíba, aponta prejuízo à produção nacional e defende emenda de compensação.
8: Quem sabe a gente pode fazer uma emenda na medida provisória para que a mesma condição que está sendo dada para as compras internacionais seja dada também às empresas nacionais, às empresas brasileiras.
6: A MP que permite o fim da taxa das blusinhas será analisada primeiramente por uma comissão formada por deputados e senadores.
3: Com edição de Paula Groba e trabalhos técnicos de João Lira, o Jornal do Senado fica por aqui. Acompanhe agora as notícias da Câmara dos Deputados. Boa noite.
2: Boa noite e até amanhã.
9: Jornal Câmara dos Deputados. Câmara aprova marco legal para o transporte público coletivo urbano.
10: Plenário cria regime especial de tributação para entidades desportivas.
9: Deputados modernizam a lei das sociedades anônimas do futebol.
10: Boa noite. O plenário da Câmara aprovou projeto que deixa claro que as sociedades anônimas de futebol não respondem por dívidas antigas dos clubes. O repórter Marcelo Larche explica a nova lei.
11: A Câmara dos Deputados aprovou o projeto que muda as regras das chamadas sociedades anônimas do futebol, conhecidas como SAFs. Esse modelo foi criado em 2021 para permitir que clubes de futebol se transformassem em empresas com a entrada de investidores e gestão mais profissional. O projeto foi apresentado pelo senador Rodrigo Pacheco, do PSD de Minas Gerais, também autor da lei original que deu origem às SAFs. Uma das principais alterações é deixar claras as responsabilidades do clube original e da empresa criada. A SAF não responde automaticamente pelas dívidas antigas do clube, a não ser quando isso for definido em contrato. Ao mesmo tempo, o projeto cria mecanismos para ajudar no pagamento dessas dívidas. Parte das receitas da SAF, como uma parcela do faturamento e dos lucros, deverá ser destinada ao clube original para quitar débitos anteriores. O texto também traz mudanças na gestão dessas empresas. Passa a ser obrigatória a presença de membros independentes nos conselhos e aumenta a exigência de transparência com divulgação de atas das reuniões e da lista de acionistas. Outra medida é a exigência de que administradores estrangeiros tenham um representante legal no Brasil, responsável por responder a processos na justiça. O projeto ainda prevê que as SAFs desenvolvam programas sociais e educacionais em parceria com escolas públicas, usando o futebol como ferramenta de formação. Mas o trecho que exime as SAFs de se responsabilizarem pelas dívidas dos clubes, com exceção daquelas acordadas entre as duas partes, foi criticado pelo deputado Bongás, do PT do Rio Grande do Sul.
12: Diz o seguinte: a Sociedade Anônima de Futebol não responde às obrigações, exceto quando as obrigações que lhe forem expressamente transferidas. Então, se um clube anterior não transferiu expressamente a situação de delito que tinha em relação a um jogador de futebol, por exemplo, que não foi feito o seu pagamento devido, a SAF não tem responsabilidade com isso. Mas isso nós não podemos aceitar.
11: Relator da proposta, o deputado Fred Costa, do PRD de Minas Gerais, afirmou que as mudanças fortalecem o modelo das SAFs e ajudam a atrair investimentos para o futebol brasileiro. Ele diz que responsabilizar as sociedades anônimas por dívidas antigas dos clubes é um risco para o investimento nas empresas esportivas.
13: Se um clube mal gerido tiver mais uma vez dívidas de milhões e milhões administrando-se um clube de lazer, por exemplo, a SAF vai ter que se responsabilizar? Isso é uma tremenda aberração. Isso é uma insegurança jurídica descabida, onde ninguém vai querer investir no futebol.
11: O projeto que atualiza as regras das sociedades anônimas do futebol, depois de aprovado pela Câmara e pelo Senado, seguiu para a sanção presidencial e já pode virar lei. Da Rádio Câmara de Brasília, com informações de Daniela Lessa, Marcelo Larcher.
9: Esporte. Os deputados também aprovaram um regime tributário especial para clubes esportivos sem fins lucrativos. A repórter Daniela Lessa acompanhou a votação.
14: A Câmara dos Deputados aprovou o projeto que cria um regime tributário especial para associações esportivas sem fins lucrativos, como clubes que mantêm equipes de futebol, vôlei, natação e outras modalidades. O projeto foi apresentado pelo deputado Roberto Duarte, do Republicanos do Acre, e cria o chamado RETAD, um sistema simplificado para o pagamento de tributos federais, estaduais e municipais. O novo regime será opcional e valerá para entidades esportivas certificadas ligadas aos movimentos olímpico, paralímpico, clubístico e educacional. Os clubes poderão recolher vários tributos em um único pagamento mensal, com cobrança de 5% sobre a receita bruta. Esse percentual reúne impostos federais, a nova contribuição sobre bens e serviços, a CBS, e o imposto sobre bens e serviços, o IBS, criado pela reforma tributária. Entre as receitas que não entram no cálculo dos tributos estão doações, recursos de loterias, patrocínios incentivados e contribuições pagas por associados. Na prática, o projeto cria para os clubes associativos um modelo parecido com o já existente para as SAFs, as Sociedades Anônimas do Futebol. As SAFs funcionam como empresas, enquanto muitos clubes tradicionais continuam organizados como associações sem fins lucrativos. Segundo o relator da proposta, deputado Dr. Luizinho, do PP do Rio de Janeiro, a reforma tributária poderá aumentar a carga de impostos desses clubes tradicionais, criando diferença de tratamento entre os dois modelos. Ele destacou também que os clubes poderão reduzir parte do imposto devido caso invistam em modalidades olímpicas e paralímpicas além do futebol, desde que mantenham pelo menos 6 modalidades esportivas diferentes.
15: Se a dedução fica condicionada à comprovação de investimento contínuo e da participação regular em competições oficiais de âmbito nacional ou internacional, de no mínimo 6 modalidades olímpicas ou paralímpicas distintas do futebol.
14: O deputado Luiz Lima, do Novo, do Rio de Janeiro, defendeu a proposta, destacando a importância dos clubes na formação do esporte brasileiro.
16: Se a gente vê o Grêmio Náutico União, se a gente vê o Corinthians, o Pinheiros, se a gente vê o Sport Recife, se a gente vê os clubes aqui de Brasília, são eles que levam os atletas olímpicos, são eles que fazem as equipes esportivas. Então esse projeto é muito oportuno, porque eu vou repetir, no Brasil a base esportiva é realizada nos clubes.
14: O projeto, que cria um regime tributário especial para associações esportivas sem fins lucrativos, seguiu para análise no Senado. Da Rádio Câmara de Brasília, Daniele Lessa.
9: Segurança Pública.
10: Márcio Gerri, do PCdoB do Maranhão, defende o programa Brasil contra o Crime Organizado, lançado pelo governo federal. Ele explica que o plano prevê ações integradas entre os entes federados, inteligência policial e combate ao financiamento do crime.
17: O deputado sustenta que o fortalecimento das instituições de segurança é essencial para reduzir a violência e conter a influência do crime organizado. Márcio Gerri ressalta ainda a importância da cooperação entre os três poderes para fortalecer o enfrentamento às facções criminosas.
10: Na opinião de Sargento Gonçalves, do PL do Rio Grande do Norte, o programa do governo de combate ao crime organizado não é eficaz porque prioriza medidas de desencarceramento. Ele acrescenta que a flexibilização de punições enfraquece a atuação das forças de segurança.
17: Sargento Gonçalves também questiona o investimento de 11 bilhões de reais na área, ao afirmar que parte dos recursos viria de empréstimos do BNDES e de fundos já existentes. Para ele, a crise de violência no Rio Grande do Norte reflete falhas nas políticas de segurança adotadas pelo PT.
10: Já Benedita da Silva, do PT do Rio de Janeiro, celebra o lançamento do programa Brasil contra o Crime Organizado e defende os investimentos do governo federal na segurança. Ela ressalta que a iniciativa prevê recursos e ações articuladas para enfrentar as facções criminosas.
17: A deputada observa que o programa foi construído em diálogo com governadores e autoridades da segurança pública. Benedita da Silva entende que o fortalecimento das polícias e o combate ao suporte financeiro das organizações criminosas podem contribuir para reduzir a violência no país.
10: Luiz Carlos Rauli, do Podemos do Paraná, questiona a demora do governo federal para lançar um programa de combate ao crime organizado. O deputado ainda alerta que a maior parte dos investimentos consiste em empréstimos que deverão ser pagos pelos estados.
17: Na opinião de Luiz Carlos Rauli, o governo prioriza estratégias eleitorais em vez de soluções estruturantes para o futuro do país. O parlamentar responsabiliza gestões petistas pelo aumento da violência e pelo endividamento da população.
10: Heloísa Helena, da Rede do Rio de Janeiro, defende mais investimentos em políticas sociais e ações de prevenção à violência em áreas vulneráveis. Ela observa que a ausência de políticas públicas permanentes facilita o recrutamento de crianças e jovens pelo crime organizado.
17: Para Heloísa Helena, nenhum governo brasileiro investiu de forma adequada no fortalecimento das polícias e em políticas sociais eficazes. A parlamentar acredita que a vulnerabilidade social favorece a cooptação de jovens pelo narcotráfico.
10: Fernando Rodolfo, do PRD de Pernambuco, assinala o início dos trabalhos da Comissão Externa sobre a Exploração Sexual Infantil durante a campanha do Maio Laranja. O deputado aponta o aumento dos registros de estupro de vulnerável como sinal de falhas no sistema de proteção.
17: Fernando Rodolfo cita casos recentes de violência sexual contra crianças para defender uma atuação mais firme do parlamento. Ele explica que a comissão temporária vai apurar denúncias e promover audiências públicas para sugerir medidas de enfrentamento à exploração sexual e ao tráfico infantil.
9: Transportes.
10: A Câmara aprovou um marco legal para o transporte público coletivo urbano. O repórter Antônio Vital acompanhou a votação.
18: A Câmara dos Deputados aprovou o projeto que cria uma rede única e integrada de transporte público coletivo envolvendo o governo federal, estados e municípios. O projeto, que já passou pelo Senado, cria um marco legal do transporte público coletivo urbano, com inovações como gestão compartilhada, previsão de recursos no orçamento para cobrir os custos de gratuidades e tarifas reduzidas, metas de universalização e transição energética, além de transparência sobre custos e fiscalização. De acordo com o relator da proposta, deputado José Priante, do MDB do Pará, a integração física, operacional e tarifária é essencial para o aumento da oferta e para a melhoria da qualidade do serviço prestado à população. O projeto também separa a tarifa cobrada do passageiro da remuneração da empresa de ônibus, que ficará vinculada ao cumprimento de metas de desempenho e qualidade. A medida pretende evitar que o usuário arque com custos que não estão relacionados diretamente com a prestação do serviço. Da mesma forma, ao prever que gratuidades e descontos devem ser cobertos por recursos do orçamento, a medida impede a transferência desses custos aos demais passageiros. O projeto inicial chegou a prever regras para a criação de tributos locais para financiar o transporte, mas esse trecho foi retirado depois de críticas de diversos partidos, como o Missão e o Novo. Para o deputado Gilson Marques, do Novo de Santa Catarina, criar uma legislação única para o transporte coletivo urbano de todas as cidades não vai melhorar o sistema atual. Já o deputado Kim Kataguiri, do Missão de São Paulo, disse que o projeto não facilita a entrada de novas empresas de ônibus no setor e dificulta a operação de empresas de transporte por aplicativo ao exigir o regime de permissão no lugar da modalidade de autorização, mais simples, em vigor hoje.
19: O texto acaba com esse regime e exige, no mínimo, um regime de permissão que hoje não está sendo exigido pela NTT para esse transporte, principalmente por meio de aplicativos de ônibus interestaduais. Na minha avaliação, esse é um modelo que ajuda a quebrar um transporte que hoje é menos previsível, tem uma tarifa mais cara e tem ônibus de menor qualidade do que hoje são prestados por aplicativos.
18: O texto inclui diretrizes de sustentabilidade, como a redução dos impactos ambientais do transporte e o incentivo à modernização da frota com tecnologias mais limpas. O projeto foi defendido pela maioria do plenário. Para o deputado Hildo Rocha, do MDB do Maranhão, a proposta prevê repressão ao transporte ilegal, moderniza o sistema e favorece os municípios.
20: Nós temos que reconhecer que o transporte público em quase todas as cidades é um verdadeiro caos. Ônibus velho, ônibus sucateado, não tem horário de saída nem de chegada, não tem respeito aos usuários. Mas tudo isso porque há, de fato, uma falta de interesse por parte dos municípios de bancar o déficit que existe, o déficit tarifário.
18: O projeto que institui um marco legal do transporte público coletivo urbano seguiu para a sanção presidencial e pode virar lei. Rádio Câmara de Brasília, com informações de Daniele Lessa, Antônio Vital.
9: Desenvolvimento Regional.
17: De acordo com Jorge Araújo, do PP, o governo da Bahia enfrenta dificuldades nas áreas de segurança pública, saúde e infraestrutura. Segundo o parlamentar, o aumento da violência na capital e no interior ampliou a sensação de insegurança no estado.
10: Jorge Araújo também acusa o governo da Bahia de fazer promessas sem apresentar resultados concretos. O deputado cita problemas na regulação da saúde, critica as condições da BR-324 e questiona o andamento das obras da ponte Salvador-Itaparica.
9: Política.
17: Jorge Sola, do PT da Bahia, denuncia o que considera uso político da decisão técnica da Anvisa sobre o recolhimento de lotes de detergente fabricados por uma empresa de doadores da campanha de Jair Bolsonaro em 2022. Ele pede o fim dos ataques a órgãos de fiscalização.
10: Para Jorge Sola, o discurso de perseguição política e o incentivo ao uso de produtos interditados ignoram riscos à saúde, demonstram irresponsabilidade da oposição com a vida dos brasileiros e visam apenas encobrir denúncias de corrupção e falhas em privatizações.
9: Justiça.
17: Érica Cocai, do PT do Distrito Federal, associa integrantes do campo bolsonarista ao caso do Banco Master e defende o aprofundamento das investigações sobre irregularidades financeiras. Segundo ela, documentos e diálogos divulgados pela imprensa apontam relações políticas e econômicas entre investigados e aliados do ex-presidente.
10: Érica Cocai também critica o financiamento de campanhas e operações.

0: setor de turismo. A repórter Maria Neves explica quais são os limites.
1: Aprovado na Comissão de Constituição e Justiça da Câmara dos Deputados, projeto que permite deduzir do imposto de renda doações e patrocínios para incentivar o turismo, seguiu para análise do Senado. Pela proposta, tanto pessoas físicas quanto empresas poderão descontar do tributo devido até 100% do valor doado e até 75% do investimento em patrocínio a atividades turísticas. Autor da proposta, o deputado Felipe Carreiras, do PSB de Pernambuco, argumenta que o turismo representa uma atividade relevante para a economia porque permite a entrada de capitais de forma mais rápida que outras formas de investimento. Além disso, ressalta que o setor tem potencial para a criação e manutenção de empregos, geração de renda e indução do desenvolvimento regional. Felipe Carreiras explica como o projeto, se for aprovado também pelo Senado e entrar em vigor, poderá beneficiar o setor de turismo.
2: No mundo é o setor que mais gera emprego e agora o setor turístico poderá fazer a reforma em equipamentos turísticos, publicidade institucional de regiões de interesse turístico, poderá patrocinar festas e eventos de atividades turísticas, poderá patrocinar feiras, convenções, promoção de programas para propiciar a detecção de desenvolvimento de novos potenciais turísticos, capacitação de mão de obra de interesse turístico e obras de infraestrutura turística, ou seja, toda a cadeia produtiva do setor será beneficiada com essa lei histórica.
1: Ainda de acordo com o texto aprovado, as doações serão limitadas a 1% do imposto de renda devido no ano. Além disso, as pessoas jurídicas não poderão descontar doações e patrocínios ao turismo na apuração do lucro real. O projeto ainda proíbe incentivos a atividades desenvolvidas pelo próprio contribuinte doador e o uso dos recursos recebidos para pagamento de gastos com pessoal ou de encargos sociais. Quem receber doações ou patrocínios que podem ser deduzidos do imposto de renda deverá comunicar os valores arrecadados aos Ministérios do Turismo e da Economia. Também ficarão obrigados a apresentar demonstrações financeiras anuais certificadas por auditores independentes e comparecer do Conselho Fiscal. Da Rádio Câmara de Brasília, Maria Neves.
3: Eduardo Bismarck, do PV, comemora a realização do 10º Salão do Turismo, que aconteceu de 7 a 9 de maio no Centro de Eventos do Ceará, em Fortaleza. O deputado lembra que essa é a primeira vez que o Nordeste recebe o evento.
0: Eduardo Bismarck ressalta o potencial da região no turismo, com geração de emprego e oportunidades que impactam diretamente no comércio local. Ele também aponta que o evento fortalece a circulação de recursos na economia ao reunir empresas, trabalhadores, visitantes e representantes do setor.
3: Termina aqui o Jornal Câmara dos Deputados com trabalhos técnicos de Everson Urani e apresentação de José Carlos Andrade e Luciana Vieira. Uma boa noite para você.
0: Uma ótima noite. A Voz do Brasil volta amanhã.
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Pode ser que daqui a algum tempo haja tempo pra gente ser mais, muito mais que dois grandes amigos, pai e filho, talvez. Pai, pode ser que daí você sinta qualquer coisa entre esses 20 ou 30.

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0: Meu amado Pai, sonda o meu coração, ele está aberto para ti. Tu conheces minha natureza e todas as minhas fraquezas. Diante de ti, sou tão pequeno, mas me engrandeço na tua presença, na fé que me conduz ao verdadeiro caminho. Eu lhe peço, fique comigo, cubra-me com a tua misericórdia, afague-me com o teu abraço e me sustente com a tua mão. Fardo é mais leve quando estou contigo. A fé alimenta a minha alma e me nutre de vida. Querido Pai, guia-me para o caminho reto, envolva-me de bênçãos e vitórias. Confio em ti e esperarei, porque o melhor tempo é o tempo do Senhor. E o Espírito Santo esteja comigo em todos os momentos da minha vida, envolvendo-me de proteção e luz. Obrigado, Senhor, por todos os dias, através das ondas potentes e sonoras do rádio, através da internet, me dar a força e a saúde para que possas me comunicar com todas as pessoas que nesse exato momento passam por dificuldades e muitas vezes não sabem a quem recorrer. Quero que você que está do outro lado, meu amigo, minha amiga, entenda. Quando a última coisa que você tiver for Deus, aí você vai ter a sabedoria para entender que Ele era a única coisa que você precisava ter. Senhor, dai-me serenidade para aceitar tudo aquilo que não pode e não deve ser mudado. Dai-me força para mudar tudo o que pode e deve ser mudado. Mas acima de tudo, dai-me sabedoria para distinguir uma coisa da outra. Eu tenha sabedoria para entender que nem tudo será como eu quero, mas sim como Deus quer. Você que está nesse exato momento, em mais uma sexta-feira, sintonizado no programa Fé Nos Conduz, sintonizada no programa Fé Nos Conduz, Deus sabe o que é melhor para nós. Por isso, seguir os seus caminhos será sempre a decisão mais sábia que podemos tomar. E você entenda que a partir do momento que buscar, irás estar trilhando o caminho da felicidade, o caminho da paz, da proteção todos os dias na tua vida. Saiba que Deus conhece os seus limites e nunca vai permitir que você carregue um fardo pesado demais para as suas forças. Às vezes, Deus te leva por caminhos longos, não para te punir, mas sim para te preparar. Tenho dito muitas vezes no final do programa Fé Nos Conduz. Então, se você entende que pode mudar a tua trajetória aqui na Terra, que faça por você, que busque a tua fé, meu amigo, a tua fé, minha amiga, é quem manda na tua devoção. Mestre Ricardo é apenas o enviado de Deus para que, ao estarmos juntos, buscar em você algo que muitas vezes está apagado por ter passado por mãos e pessoas que usurparam a tua confiança e minaram a tua fé. Mas, se você busca a sabedoria, peça a Deus e Ele dará, porque é generoso, e dar com bondade a todos os seus filhos o que buscam todos os dias. Mais que busque, mais que corra atrás, faça por você. Deus disse: faça por ti que eu te ajudarei, te livro dos males que eu te defenderei. Dás água a quem tem sede, dás comida a quem tem fome, dás o primeiro passo que tu encontrarás, encontrando assim o caminho da felicidade, o caminho da paz, o caminho da proteção todos os dias. O programa Fé Nos Conduz tem um objetivo: que as pessoas entendam que apenas você, meu amigo, que apenas você, minha amiga, tem o livre-arbítrio de escolher o que você quer para a tua vida. Você quer viver no mundo de ilusões, no mundo das trevas, no mundo da obscuridão? Essa é uma escolha sua. Mas se você quer viver no mundo da luz, do Divino Espírito Santo, da proteção, das orações, e você entende que sozinho não tem como percorrer nessa jornada que muitas vezes na tua mente é difícil, você procure uma pessoa que possa te orientar, trazer a paz, trazer o livramento, a proteção todos os dias. Mestre Ricardo está aqui. Todos vocês me conhecem. Que a busca do teu livramento inicie por você mesmo. E essa iniciação, sendo de você mesmo, meu amigo, minha amiga, com toda certeza você terás o êxito positivo, pois estarás buscando a tua fé. Estou aqui, já falei em outros programas, e volto a frisar, estou batendo na mesma tecla todos os dias, mas você pode sim entender tudo o que falo e buscar na tua vida a proteção para a tua evolução. Amigos, amigas, a você que sempre faz a oração e aguarda o momento de paz, vamos aí a oração que foi separada para a programação de hoje.
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0: Oração a São Bento. São Bento, na água benta, Jesus Cristo, no altar, quem estiver no meio do caminho, se arrede e deixe eu passar. A cada salto, a cada descuido, São Bento, na água benta, Jesus Cristo, no altar, quem estiver no meio do caminho, se arrede e deixe eu passar. Pois creio em Jesus Cristo e em São Bento, que nada me ofenderá, nem a mim e nem a minha família, e nem a tudo o que eu criar. São Bento, rogai por mim e por minha família. Em vós confio, dai-me a calma e tranquilidade, dai força à minha mente, ao meu pensamento, para que unindo-me ao poder infinito de Deus, eu seja capaz de reagir contra as ameaças do mal espiritual, na calúnia e da inveja. Ajudai-me a vencer as doenças do meu corpo e da minha mente. Que Deus me ajude e São Bento me proteja. Pai nosso que estais no céu, santificado seja o vosso nome. Venha a nós o vosso reino. Seja feita a vossa vontade, assim na terra como no céu. O pão nosso de cada dia nos dai hoje. Perdoai as nossas ofensas, assim como nós perdoamos a quem nos tem ofendido. E não nos deixei cair em tentação, mas livrai-nos do mal. Ave Maria, cheia de graça,
2: O Senhor é convosco. Bendita sois vós entre as mulheres, e bendito é o fruto do vosso ventre, Jesus. Santa Maria, Mãe de Deus, rogai por nós, os pecadores, agora e na hora da nossa morte. Amém.
0: A você, amigo, a você, amiga, que sempre faz a oração, coloca as águas para o benzimento. Aproveito, mando um grande abraço aí a meu amigo Canarinho Cantador, que sempre está colocando aí as águas para o benzimento. Aproveitar, mandar um grande abraço a dona Joelisa, que também está nesse exato momento aí fazendo as orações e sempre orando por o próximo sem cobrar nada. Dona Joelisa, em Mirandópolis. Você, amigo, amiga, nesse momento sente dores no estômago, colocou a água para o benzimento, tome 3 goles dessa água. Se estás com qualquer tipo de enfermidade no seu corpo, lave as partes afetadas com essa água. O restante da água que sobrar, jogue nos 4 cantos da sua casa para trazer paz, harmonia e prosperidade. Amigos, amigas, o atendimento hoje vai ser aqui no estado de Minas Gerais. Saída para Rubelita, Pousada JF, Rua Araçuaí, não tem errada, aqui em Salinas. Inicio às 7h30 e percorro até às 11 horas no atendimento aqui de Salinas. Na parte da tarde de hoje, a partir das 13h30 da tarde, estarei aguardando todos vocês em Taiobeiras, Rua Santa Rita de Cássia, número 22, Pousada Sol Poente, mesma quadra da Câmara Municipal em Taiobeiras. Chegou, aguardou, vai ser atendido, vai ser atendida por esse amigo de hoje todos os dias, Mestre Ricardo. Amanhã, atendo todos vocês aqui em Taiobeiras até às 11 horas. Às 11h30, aguardo todos na residência de Dona Joelisa, em Mirandópolis. E ao 12h30, às 12h30, estarei em Curral de Dentro, na pousada de Dona Geizinha. Então você, do estado de Minas Gerais, tem toda a possibilidade de dar o primeiro passo em proteção de modo correto na parte espiritual. Daqui a instantes, às 7h30 em Salinas, às 1h30 em Taiobeiras, amanhã em Taiobeiras até às 11 horas, às 11h30 em Mirandópolis e às 12h30 em Curral de Dentro. Então você, meu amigo, minha amiga, do estado de Minas Gerais, não percam essa oportunidade. Na próxima semana, terça-feira em Itaúna, sexta-feira estarei atendendo todos vocês em Tancredo Neves, sexta, dia 22, dia 23, atendo todos em Gandu, e dia 30, atendo todos em Camacã. Você, meu amigo, minha amiga, que se organizou para uma consulta presencial e confidencial, vai estar dando passos firmes em proteção de modo correto na parte espiritual. Quero agradecer a todos por mais uma semana. Amanhã é sábado, não teremos o programa. Domingo também não. Mas segunda-feira estarei de volta com programação normal. 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Todos os dias você vai estar escutando a qualquer hora do dia, a qualquer hora da noite, na palma da tua mão, no teu celular, o programa Fé Nos Conduz. Fiquem todos com Deus e lembrem-se que a fé seja a embarcação que te levará para a Ilha da Vitória.
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1: É sim, diga lá, minha pedra.
2: Oi, menino, eu liguei pra tu tocar pra eu um forrozinho bem porrete, viu?
1: Pois não, minha linda, só se for agora.
2: Ô, doce,

0: Bom dia pra você, aonde você estiver ligado em nós. Levanta que passarinho que não deve nada a ninguém, guarda dessa tá no mundo. Vai a hora agora, 4:36, bora cunhar o nó.
1: Ei, capianga véia, vamos forrafiar com o Piaú, moleque.
0: Agora 5:37. Mandar um abraço pra Ticiane na Jal do Reis, pra Chicão lá em Salvador e pra o gaúcho da Bahia, lá em Itapirama, tá ligado? E um beijo pra amor também, tá ligada? 4:37.

0: Capinha Gavé, vamos farrafiar com a Ipiaú, moleque!
1: Olha a hora, 4h39! E aí, Pamu, tá ligada? Mandar um abraço pra vida do Limpicar. Alfabeto do Amor, Anjo Azul!

0: cintura fina.
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0: 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Segura aí que já já tem mais forró pra você.
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4: Olha a hora, 5 horas no pau. Levanta que passarinho que não deve nada a ninguém, uma hora dessa já cascou de banda. Nós é nós, Licurieco, que escreveu, não leu palco meu. 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

0: 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Agora 5:10, 5:10, levanta que passarinho que não deve nada a ninguém, uma hora dessa tá no mundo, nós é nós, licuri é coco, escreveu, não leu? Palco meu.
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0: Segura o fôlego, Zé. Agora 5:11.

0: Ademário Coelho, Maria Rosa. Mandar um abraço para Alberto do Licor. Você quer tomar aquele licor gostoso? Fale com ele. 9938-5448. Licor do Alberto, aí na Aparecida.
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Agora 5:20, 5:20. Até 6:30 nós vai estar aqui acunhando forró. Mandar um abraço pra Zé Paulo, também tá ligado, da Casa Eva Mel, lá na Aparecida. Obrigado pelo carinho da audiência. Agora 5:20, um abraço pra Damiana Prosa Ruim, também tá ligada. Levantou agora. Mandar um abraço pra Marilene, a fazendeira, também tá ligada. Agora 5:20. 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

0: 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Mandar um abraço para Leandro, também tá ligado. Obrigado pelo carinho da audiência. Agora 5h30 no pau.
1: O agir de Deus é lindo. 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
0: 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É... Agora 5h31, 5h31, levanta que passarinho que não deve nada a ninguém, uma hora dessa já cascou de banda. Bora forrofiar? Bora forrofiar!

Olha a hora, 5h31. Tchau, Bahamas. Xodó, beleza. Mandar um abraço pra barriga lá na Riacho das Pedras. Tá ligado?

0: Vamos
1: é barra mais! Chamego, beleza! Xodó, beleza! Agora 5h40!

Agora 5h40, em 16h30, forró vai começar, tá aqui. Mandar um abraço pra Clarice do Mingau, também tá ligada. Obrigado pelo carinho da sintonia, vocês aí. Rapaz, mandar um abraço pros gari também, trabalhando e com o radinho pendurado no pescoço. Abraço pra Neto Gari, pra Goi, Maria da Conceição, quem mais? Todo gari. Pessoal que tá aí com o radinho ligado, barrendo na rua. Obrigado pelo carinho da audiência. É, o pessoal do Papatu também, que tá aí na limpeza dando um grau. Obrigado pelo carinho da audiência. 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Mandar um abraço pra Sonha lá de Itaúna. Batom e Saracura. Pessoal de Itaúna, obrigado pelo carinho da audiência. 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

0: 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Tem o programa Fé nos Conduz aqui, 4h20 da manhã. 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
3: 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Agora 5h52. Bora de forró?
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3: Bora de forró! Mandar um abraço pra Santana da Verdura, também tá ligado. Já tem amendoim por lá, viu? Na boca do Passagado.

0: gente adivinha pra vir. Onde é fia pra vir? Hoje é dia fã pra vir. Oh, quente adivinha pra vir. Agora 5h59. Gonzagão, de fia pra vir. Hoje é de fia pra vir. Mandar um abraço para o Bar do Sena, o Cowboy também tá ligado. Obrigado pelo carinho da audiência. Tá lá na maravilha do sítio. É o sítio Deus. Como é o nome do sítio, Bardo? Deus é fiel, é? Tá lá na maravilha. Na Nebrina da Gota, na beira do rio. Ê, saudade! Tomando aquele cafezinho quente. Agora o de Bardo não. Café com água. Na beira do rio, chega tá nebrinada lá, a beirada do sítio. É. Mandar um abraço pra Raimundo Fatel também, tá ligado? Agora 6 horas no pau. Levanta que passarinho que não deve nada a ninguém. Guarda dessa já cascou de banda. 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Olha, com 1 minuto eu não passo não. Ô, oh, pronto, agora sim pra ver se... Rapaz. Bora aqui, deixa eu ver quem é aqui. Bom dia.
1: Bom dia, Jorge.
0: Bom dia.
1: Eu quero que você passe aqui, tá aí o forró de toda a Bahia. Quem Viviane. Tá mandando aqui é
0: o Edgar
1: Edinaldo da Tarrafa.
0: Edinaldo da Tarrafa.
1: Amigo velho do Falcão.
0: Grande Deus, Pai. Boa peça. É, qual é com quem ele vai se misturar? 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Fala, Damiana, prosa ruim.
2: Bom dia, Chole, prosa ruim, prosa marquinha, prosa de fé de boi. Que Deus te dá um ótimo dia, bom dia com Jesus. É o dia que tu mais gosta, é o dia de sexta-feira, né,
0: prosa? É, hoje é sexta-feira.
2: Prosa marquinha. Mandar um alô pra Tetê na Batateira, Tereza, né? Nunca mais a gente mandou um alô pra Tetê na Batateira, mandar um alô pra Aninha, pra Iraí, do Passaço, pra Nena, pra Dona Marinal. Que Deus te dá um ótimo dia de sexta-feira pra nós, pra Marinha, pra de sair de boi.
0: Ah, pra Netão do Açougue Boi do Povo. Netão, tu sai de problema. 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Quem é aqui? Tem 2 áudios, vou passar um.
1: Domingo. Bom dia, Chol.
0: Bom dia. Quem é?
1: É Domingo de Campo Largo que tá falando.
0: Ah, parece que tá dormindo ainda.
1: Você mandou um alô pra dona Tarcília.
0: Parteira?
1: Cinquentenário.
0: É, a parteira.
1: Ela é minha irmã.
0: É.
1: E pra Luciene.
0: É domingo.
1: E Birataia. Pra Maroto, Pimenta, Rio Preto do Costa.
0: Ah.
1: E pra todo mundo de Campo Largo. Panegão, de Dona Evira, em Campo Largo, da Fazenda Corre Damião.
0: Tá valendo.
1: E mandar Cici, Gilvanda, todo mundo te escuta aqui em Campo Largo.
0: Pronto, um abraço pra esse povo bom aí do Campo Largo, também tá ligado, obrigado pelo carinho da audiência. 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
3: Bom dia, Chole.
0: Bom dia.
3: Aqui tá falando é Val, da fazenda Canaã, no município de Ibirataia, fazenda de Marcos Olero.
0: Abraço pra esse povo aí. Ô,
3: Chole, quero que passe um alô aí, Chole. Ah. Pra Caltonha, na fazenda Boa Paz, pra Igo, para Gado, para todo mundo que mora lá na Boa Paz. E aqui, onde eu moro, na frente da sede, pra Valdec, Paraguai, Vanderlan, para o Williams, Dadal, para Zé Bicudo, olha o nome do cara, Zé Bicudo.
0: Zé Bicudo.
3: E para Edson, e para Daniel, e todo mundo que mora aqui, aí você me passa aí um forró de magnífico.
0: Tá valendo! 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Fala, Carlos.
4: Dia, Chaves. Dia. Dia, café, Chaves. Quem fala é Turico, Chaves, aqui da Vila Lopes, mas meu nome é Carlos. Fala. Eu vi uma música aí, Chaves, magnífico. Oficina pra Babá, o Guedes do Leite, seu Soares, Mirão e Miliano, Paulo do Campo Largo, Valdir Dudu na Rogolami, Pio da Tilapa, Bulo, todos estiver na escuta.
0: Tá valendo! Fala, Nailma!
5: Bom dia, Chole. Bom dia com Jesus. Amém. Chole, eu gostaria de ouvir a música Henrique e Juliano. Ixi. Irmão, meu coração é teu. Eu dedico pro meu irmão Hernando, que eu tô morrendo de saudade dele. Que nunca mais eu vi ele. Falar com ele que a gente tá esperando ele aqui, pra ele dar um pulinho aqui pra ver a gente.
0: É,
5: a gente tudo tá com saudade, é Mari. Doutorinho, Rubalo, Elia, Rene, Kelly, Leinha, Nicinha, Sueli, Lica. É uma galera, tá todo mundo com saudade dele pra ele aparecer.
0: É,
5: abraço, fica com Deus.
0: Dê as caras, viu? Não suma não, viu? Ai, ai. 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Quem é aqui? Quero parabenizar minha mãe, Marilene, que Deus te abençoe sempre, minha rainha, com muita saúde e paz. Roseli, que mandou. E mandar um abraço para Crícia, também tá ligada, Léo Padeiro, obrigado pelo carinho da audiência. Quem é o outro Aldo aqui? Bora falar Academia Peixoto, o Dúdio. Fala, Dúdio.
6: Bom dia, meu amigo Cholo, com CH.
0: Bom dia.
6: E eu vim te dar uma sertaneja. Hoje eu quero ouvir uma música, Cholo. Diz que o cabra foi fazer compra em São João e ficou de olho no comércio da mulher. Viu? Acho que foi comércio de roupa. Que a música diz assim, ele tá de olho na boutique dela. Será que é de roupa mesmo, rapaz? Ah. Desenrola essa música aí pra gente saber. E tu, Cholo, já ficou de olho em alguma boutique? E você
0: não.
6: Que tá me ouvindo, olha lá, viu?
0: Que de problema, viu, Ademir?
6: Assim, um forte abraço pra todos os amigos, Ademir Peixoto.
0: Tá valendo, vai, doido. Agora 6h09. 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Quem é aqui? Quem é? Entendi nada. Falou um quilo, entendi uma grama. Não entendi uma grama. É coisa, viu? Ai, ai, ai, ai, ai, ai, ai. Quem é aqui?
7: Bom dia, Chora.
0: É, Louro.
7: Bom dia. Bom dia. Vou dar uma alusão aí pra todo mundo aí do Chaparral. Nova Biá, Cabeceira, Grandu, Birataia, Algodão, Cachoeirinha. Um abraço pra Brasilinho da Viola, que tá aqui no Chaparral agora.
0: Ai, mora tá
7: aqui
0: aí, hoje,
7: Chaparral, Brasilinho da Viola, que tá falando é louco do Chaparral. Bom dia, Chole, bom dia. Passa uma música aí de viola pra Brasilinho da Viola.
0: Nós tá tocando forró agora, Capianga Ré. Agora 6:09. 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Fala, galego da oficina.
8: Bom dia, Zé Chora. Yeah. Alô pra mim. Aristóteles do povo, que ele é rabugento. O nome dele é Aristóteles, olha. Valeu, velho. Bom dia pra tu e nós todos.
0: Tá valendo.
8: Um abraço.
0: Valeu, galegão. Galego da oficina, tá ligado. 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Agora 6:12, 6:12, bora tocar Magnífico pra atender o pedido musical. É. Oh, não tem outra cantiga pra tu botar aí, não? Ah, tá. Banda Magnífico, Diamante. Magnífico, acho que vai estar aqui no São Pedro, viu?

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1: Aí a hora, 6:16. Zé Nito, picada da Muriçoca.

0: Diabo é sentinela, viu?
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2: Oxe, Bill, vá sozinho. Eu quero ver o forró agora, a rocha.
3: Agora 6h19. Aí tem Muriçoca, Denise.
4: Você me chama, viu?
3: Zé Eduardo. Quem bota sou eu. Minha querida.

0: Eita, sou eu! É coisa, viu? É cada música que esse povo me inventa. Miséria e credo, Deus é mais. Agora 6:20, 6:20. Levanta que passarinho que não deve nada a ninguém. Hora dessa já cascou de banda. Não, esse negócio de... Oxe, lá, é lá pra lá com a tua música doida. Vai pra lá, maluco. 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
0: 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E também, quando ele mandar, já terminei o programa. 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Mandar um abraço pra Ailton, lá do Polimap. Tá ligado? E avisa que hoje tem música ao vivo lá, viu? É. E o nome do cantor? Ele bota aqui, Marco Rodrigues. Ele bota o nome da Mais Sorveteria Polimar Grandão. Música ao vivo Grandão. E o nome do cantor ele bota lá embaixo, pequenininho. 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Agora 6:28. 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Agora 6:28. 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

0: 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Cabeça de farinha, Rosana tá lá esperando você.
1: Ô, Vechó, tu não vai ler o WhatsApp, não?
0: Bora lá no Zap Zap. Bora pro Zap Zap. Bora pro aniversário de hoje. Bora lá. Bora que hoje é aniversário de Gabriel, da Farmácia Globo. Aniversário de Anne, a filha de Nilza. Aniversário de Renatinha da Farinha, lá no Centro Comercial. A filha de Marielza. Também aniversário de Bispo Agnaldo Vieira. Aniversário de Carmoé. É Carmoé. Carmo é Carmó. Carmo Céio, o amigo de Doutor Rony. Rony. Também aniversário de Vera, a mulher de Jonas, do Mercado Guimarães, na feirinha. Aniversário também de Gabriel, o filho de Wanda, a Wandinha Mel, na feirinha. Maria Ilza, na Fazenda do Povo. Espirro do Sinuca. Aniversário de Dona Ceia e Nem Patinha, 43 anos de casalamento. É, Dona Ceia. É, Dona Ceia. Parabéns, viu? Parabéns pra tu também, Nem Patinha. 43 anos de casado, não é pra todo mundo não, viu? Também aniversário de Josemir, o marido de Jamile e Dona... Oxi. Josemir, o marido de Jamile e Dona Marlene. Ah, meu Deus, tem que ter... Tinha que ser Jair, na hora que eu tô gravando. É, Jair. Também aniversário de... Cadê? Já perdi tudo aqui. Josemir, o marido de Jamile e Dona Marlene. É o que, Jair? Oh, tô gravando. Também aniversário de Anne, a filha de Nilza, Alex e Dulce, 22 anos de casado. Parabéns, Alex. Parabéns, Dulce. E Luquinha, ambientalista. Ai, parabéns pra todo mundo. Já fui. Joel, caçador de onça.

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Agora 6h40, 6h40. Olá, Ipiaú! Olá, região! Bom dia! Sexta-feira! Sextou! Dia 15! 15 de maio, ano 2026. Começando agora aqui pela 91, mais uma edição do programa Hora da Verdade. Fique ligado e confira os principais destaques do programa de hoje. A Selen anuncia redução no preço da gasolina e do diesel na Bahia. Homem furta caminhão, invade garagem de ônibus em Salvador e sai destruindo tudo. Fundação José Silveira é alvo de reclamações por atraso salarial de contratos no HGI. Prefeitura de Ipiaú anuncia impossibilidade de firmar convênio com a Liga após decisão judicial.

0: Pereira. Essas e outras e destaque a partir de agora no programa A Hora da Verdade.
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cheguei, meu povo! 6h43 agora, dia 15 de maio, sexta-feira, sextou, até as 8 da manhã. 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

0: Bom dia.
1: Hoje é sexta-feira.
2: Daquele jeito pra um.
1: Chega de canseira.
3: Bora, bom dia pra todo mundo. Acorda pra cuspir. Toma Paquetá. Aí, Netão, Paquetá. Tome Paquetá.

0: Rapaz, ó, pra isso aqui, ó. Até doutor Júnior já acordou cedo hoje. Oxe,
1: pra quê?
0: Só dorme até mais tarde. Hoje não acordou, foi cedo aqui. Bom dia, Marcelão. Saudações do Leão. Pra você, meu irmão, ontem o Vitória cometeu um crime no Barradão. Que crime foi esse, Júnior? Fale aí, que crime foi esse?
1: Botou mulambo pra voar.
0: Mas olha, futebol, o futebol tem dessas peças, viu?
2: Pois é.
0: O Vitória tava, antigamente tava pegando só os refugos. Pegou um treinador bom, começou a pontuar algumas peças. O presidente do Vitória é bom, seu Fábio Mota. Tem as presepadazinhas de vez em quando, mas ele é bom.
2: Foi de futebol.
0: Ele é bom.
2: Tem que ter as
0: aí vai do outro lado o City da Shopee, que botou milhões e milhões e milhões. Se brincar, a metade. Acho que metade, rapaz. Tem uns 3 ou 4 jogadores do Bahia que pagam a folha do Vitória.
2: Corretado.
0: É, se brincar, é. Tu ganha 2 milhões por mês. Então, assim, o Vitória tem um time modesto, um time básico.
2: Guerreiro.
0: Mas que joga bola. Aí ontem o Flamengo, na soberbia. Pegou, tirou a metade do time titular, time reserva.
2: Mas o time
0: é bom, que é bom. O time reserva do Flamengo é melhor que o Vitória. Só que aí você vai pegar um time que nem o Vitória, é aquele famoso jogar pelo prato de comida.
2: Pois é.
0: Tá no desespero doido, perdeu de 2-1 lá no Rio, mas antes veio aquele reflexo do 8-0, lembra? No Campeonato Brasileiro do ano passado.
2: Ah, pois.
0: Pronto, aí chegou ontem no Barradão, a torcida empurrando, estádio lotado, o Vitória nem pênalti
2: mil
0: quis.
2: Pessoas, tá,
0: nem
2: tá.
0: Pênalti ele quis. O Vitória botou, foi 2-0, sapecou 2-0, tá na próxima fase.
2: Várias ameaças.
0: Pois é, e o Flamengo fica pra trás. O City da Shopee fica pra trás. O São Paulo fica pra trás. O Botafogo
2: também
0: fica pra trás. Já foi.
2: Atlético
0: é time de Copa do Brasil,
2: Atlético,
0: viu?
2: Atlético, Vasco,
0: Atlético Mineiro.
2: Vitória, que foi o outro.
0: Que passou? Chapecoense, que tirou o Botafogo.
2: Tirou o Botafogo.
0: Rapaz, um time que tá lá na Grangueira do Brasileiro.
2: São Paulo, quem tirou São Paulo? São Paulo foi?
0: Foi, não lembro não. Passou também, foi o... Ontem, eu quero pegar o resultado aqui. Fala nisso também, viu? Outra coisa, existe uma diferença muito grande entre campeonato de pontos corridos e campeonato classificatório. O brasileiro é pontos corridos. Aí quem tem um elenco bom vai longe. Palmeiras, Flamengo, esses aí vão longe. Mas quando esse mata-mata, que é o jogo de ida e volta, perdeu, tá fora, ganhou, tá dentro? Ô, oh, meu
2: Vasco
0: amigo.
2: Vasco sapecou dois, passa no lá e sapecou dois.
0: Não, tá falando de time. Depois fala isso aí.
2: Não, besta.
0: Depois fala isso aí.
2: Tá sapecou de time. Dois lá e sapecou 2K. Tu quer o que mais?
0: Olha, já tem aqui aparecendo aqui uns aqui, ó. Bom dia, meu lindo.
2: Tá
0: sou flamenguista, mas anota aí, Flamengo esse ano não leva nada. Eu sei. Agora sim, ó. Eu sou torcedor.
2: É o time que é time, que tu disse que é time.
0: Mas eu sou
2: tá classificado.
0: Eu sou flamenguista.
2: Se classificou ontem.
0: Eu sou flamenguista. Sou flamenguista. Mas nós vivemos. Nós temos o nosso mundo, né? Que é aqui o Nordeste.
2: Tá,
0: que é melhor que o dos outros.
2: Tá sendo desculpa.
0: Não, tô falando sério. Eu sou torcedor do Vitória, do Flamengo, mas sou torcedor do Vitória aqui. Todo mundo sabe disso. Agora ontem, entre Flamengo e Vitória, tá torcendo pro Vitória. Torcido pro Vitória.
2: Por quê?
0: Cada soberbia. Achei normal isso, velho. Normal.
2: Mas pela primeira vez eu vejo um torcedor consciente desde ontem.
0: Aqui, ó.
2: Falou que ia perder e perdeu mesmo.
0: Quem é esse aqui que tá mandando mensagem aqui? Deixa eu ver o nome desse.
2: Porque aqui. Achar um torcedor do Gil. Flamengo.
0: Quem é esse Gil?
2: Achar um torcedor do Flamengo consciente é problema. Dá trabalho.
0: Eu sou consciente.
2: Você é consciente que começou ontem. Você falou que ia perder.
0: Eu falei.
2: E perdeu
0: tá
2: mesmo.
0: Você?
2: Pois é, a boca de
0: pé. Gil botou aqui, ó. A arrogância e a prepotência vai matar o time. Já tá matando.
2: Pois é.
0: Tá matando. O maior erro foi tirar o Felipe Luiz naquele momento e da maneira como foi. Mas assim, o presidente do Flamengo, ele é de resultado. Não deu resultado, tá fora. Tchau. Futebol não é assim. Mas, pois é. Por falar em futebol, saiu a nota ontem, a prefeitura não vai fazer convênio com a Liga.
2: É verdade.
0: Tá falando do Vitória, ele vai pra Liga. Naquele piau.
2: E domingo lá sempre... no Baba tava um burro do Medonho. A conversa que tava lá era desse negócio da Liga.
0: Eu ia falar agora, se brincar, a gente ó, saiu do Vitória, veio pra Liga, falei, e eu ia falar, se brincar, rapaz, bebê, já chegou.
2: Já tava a conversa lá no Baba domingo, foi essa.
0: Não.
2: É a situação.
0: Eu vou ler a matéria já, mas de antemão, isso não é questão de gostar ou não gostar, de querer ou não querer, não. A prefeitura seguiu a lei, acabou. Quem é o presidente da Liga hoje? Não tem. Pela justiça, não tem. Então vai fazer convênio com quem? Quem é responsável pelo erário público, dinheiro do povo, do contribuinte? Pronto. 6h49 agora. Matheus, que tá de férias. Matheus lá do Bodegão tá de férias. Bom dia, meu patrão. Partiu. Aqui, ó. Partiu Itacaré. Vamos?
2: Oi. Boca de sexta-feira, ó.
0: Oi. Deixa eu falar aqui, viu, Matheus? Eu falo direto assim. Eu não sou muito apaixonado. Não tenho essas paixões por Itacaré igual vocês, não. E olha que lá em Itacaré tu roda uma. Passa pra uma rua e Piauí. E outra rua e Piauí. Só outra rua e Piauí. Tudo tem de Piauí. Minha o coração bate mais pelas bandas de Barra Grande. Sempre foi ali, Barra Grande. Barra Grande. Na verdade, Sacoaíra. Sacoaíra e Barra Grande ali. Minha região é ali, viu? E depois que Rodrigo Machado me disse que vai levar pra lá. Rodrigo, se você errar pra lá. Então, bora ver, né? Tô esperando. Tá igual a televisão do prefeito. É. Que até hoje nada. A candidatura dele parece que vai sair antes do que a televisão.
2: Tá aparecendo.
0: Pois não, a televisão ele já tem. Inclusive funciona muito bem. Agora só tá faltando as promessas. E meu prefeito, se tu já tá sendo essas promessas que tu. O negócio vai dar uma mermada.
2: E aí?
0: Bora lá.
2: Ele é apertado.
0: 6h50 na Bahia. Quem acordou cedo foi Calixto. Quebra viola na área. Bom dia, meu amigo. Marcelo, todos os dias estou te ouvindo. Tô sabendo e já tô mandando esse abraço especial pra você. Doutor Júnior Cândido, bora. Pra nós trabalhar. Chega de vitória, viu? Porque senão. Olha, doutor. Deixa eu lhe falar um negócio aqui, viu, Júnior? Nós, torcedores do Vitória, a gente já sabe como é que funciona a coisa, né? Que o Vitória é assim, ó. Eu acho que o Vitória tá no estatuto dele que ele deve ter algum convênio com os cardiologistas do Brasil. O Vitória tem. Porque todo torcedor do Vitória passa pelo processo de teste do coração. Quer ver? O Vitória tirou da Copa do Brasil nada mais, nada menos que o Flamengo.
2: Mulambo.
0: O melhor time do Brasil hoje, o melhor elenco do Brasil. O elenco do Brasil é o Flamengo.
2: É, pode ter o melhor elenco, mas nem sempre é
0: o aí melhor. Aí chega. Vê quem é que o Vitória vai pegar depois aí do brasileiro, vai se engarranchar. Quer ver?
2: Será?
0: Oxi! Parece que tá no estatuto do Vitória lá, dizendo assim, ó. O torcedor do Vitória não pode ficar alegre muito tempo. É certeza isso aí mesmo. Pode olhar que deve ter isso no estatuto. Que é ligeiro, rapaz. O Vitória faz as coisas impossíveis acontecerem. Aí chega no básico, se engarrancha. É, Vitória. E outra coisa, viu? O Vitória está a 3 pontos do City da Shopee. A 3 pontos na tabela do brasileiro. Hein? Se o City da Shopee perder, o Vitória ganhar. Vou ver a questão do número de vitórias aí, a questão do desempate. Mas se brincar, passa. 6h52 agora pra você que é torcedor do Vitória. Hoje é sexta. Então hoje é dia de fazer aqueles preparativos pra você aí, pra reunir a família, os parentes. Se chegar o pessoal do sítio da Shopee, pode também, viu? Porque eles vão se apaixonar pelo tempero. 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Ontem chegou, viu, Chole lá, deixa eu pegar o nome dela aqui, eu gosto desse povo assim, ó, desse povo que chega aqui e dá logo em a ordem. Sabe quem é, Chole? Dona Alessi, a esposa de Nil, lá da fazenda Cachoeira em Algodão. Sabe o que ela fez? Diz, Nil, vai lá em Piauí. Foi. Oxe, Nil, vai lá em Piauí. 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Mandar um abraço em Algodão também pra Ina, pra Inda, tá nem Lucas e Gustavo, tá sintonizado com a gente. 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
0: 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O Edeúde. Aí agora tu pegou pesado, Edeúde. Edeúde mandou aqui a foto dele, Xoli, ó. Fardado com duas camisas. De um lado, ele com a camisa do Vitória. Tu já sabe o que é levar pia, né? Agora, tu vestir essa outra camisa aqui, meu amigo. A camisa do Vasco. Caralho. É, Deude. Aí, meu amigo, viu? Ele disse aqui, eu sou VV, Vasco e Vitória.
2: O Vasco tá botando pra moer.
0: Aí tu é daqueles que gosta de apanhar mesmo, né, macho?
2: Ganhou lá
0: e menino, viu? Ai, ai, ai, ai, ai, ai, ai, ai.
2: Ixi, vai não, viu? O Vitória vai pegar o Mulambo de novo no Brasileiro.
0: Não.
2: Mas tá longe ainda.
0: Não, mas tu quer saber, eu quero saber o próximo jogo do Vitória. Veja aí.
2: Próximo jogo do Vitória.
0: Veja aí lá, o jogo do Vitória.
2: Bragantino.
0: Ah, é o Bragantino lá em Bragança, não é isso?
2: Dia 17.
0: Lá em Bragança. É em Bragança.
2: Acho que é.
0: É, vê aí, que se tiver o primeiro Bragantino, é lá em Bragança.
2: É, primeiro Bragantino.
0: Pois é. Quer apostar que se garrancha com o Bragantino?
2: Será?
0: Ô! Quer apostar?
2: Quero! Eu quero!
0: Bora apostar.
2: Bora. Tá apostado. 50 conto.
0: Não, não tinha dinheiro, não.
2: Tu não tem dinheiro não, quebrado?
0: Não, teu não.
2: Então eu aposto o quê? Se o Bragantino não ganhar, tu fica aqui sozinho.
0: Eu já fico sozinho, que tem dia que tu vem quando quer. Tu tá igual o Jota Santos?
2: Aonde?
0: 6h57 agora.
2: Se vire, eu quero aposta.
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0: Pontualmente 7 horas, aqui ó. Júnior mandou aqui, ó. Vou comprar hoje uma pasta de amendoim na Casa dos Temperos. Bom demais, vá. Vai outra coisa. Cadê os pacientes? Pode ir pra lá também, viu? Ei, Júnior, agora dá melhorada nas letras. Porque.
2: Caligrafia.
0: É o negócio desse povo da área de saúde, né? Pega as caligrafias que a gente antigamente treinava tanto pra ir. Tem hora que embola lá, mas a gente desenrola. Desenrola. Quando eu vejo aquele papelzinho da faixazinha vermelha, fala ele aqui, ó. Fala nisso, gente. Doutor Júnior Cândido, da CIOF.
2: Tem que ir lá consertar um.
0: Esse aqui é diferente dos iguais. Esse homem aqui é uma potência. Esse rapaz aqui, ó, não está nos grandes centros. Ele atende, né? Mas não está lá morando de vez nos grandes centros, porque ele ama essa cidade aqui. Viu? Porque o homem é diferente. Esse aqui é diferente. Um abraço, meu amigo, minha potência. Bismarck Cunha tá aqui. Bom dia, meu amigo. Vou dar uma pomada a chole pra ver se cura essa dor do cotovelo que o Flamengo deixou nele. Mande um abraço pro pessoal da região do Passa Com Jeito. Hoje, Marcão vai estar lá jogando duro na estrada. Olha!
2: Olha aí, Bismarck.
0: Valeu, Bismarck. Fala nisso, Bismarck é o novo presidente da associação aí. Já chegou chegando. Com coisas simples, mas que tem um significado na vida do povo. O homem é diferente, viu?
2: Dá um bico pra você parar de chorar.
0: 7 horas na Bahia. Deixa eu mandar um abraço pro povo que tá ouvindo a gente lá pelas bandas de Aiquara. Obrigado pelo carinho, pela sintonia. Olha, meus amigos, a prefeitura de Piauí anuncia a impossibilidade de firmar convênio com a LDI. A Liga Desportiva Ipiaú após decisão judicial. A Prefeitura de Ipiaú informou por meio da Secretaria de Cultura, Esporte, Lazer e Turismo que não poderá firmar neste momento convênio ou termo de fomento com a Liga Desportiva Ipiauense, a LDI. A decisão ocorre após sentença judicial que anulou o processo eleitoral da entidade esportiva. Em comunicado divulgado nas redes sociais, a gestão municipal afirmou que a medida foi adotada em razão da decisão da Justiça envolvendo a eleição da diretoria da Liga e destacou o compromisso da administração com a legalidade, a transparência e o fortalecimento do esporte no município. Com isso, o campeonato da cidade previsto para iniciar neste mês, final de semana, pode não ocorrer, assim como a participação da seleção de Piauí no Intermunicipal 2026. A sentença foi proferida pela primeira vara dos feitos e relações de consumo cíveis, comerciais e acidente de trabalho de Ipiaú, após a ação movida pelo Ipiaú Esporte Clube. O mandado de segurança foi impetrado contra o então presidente da LDI, Hamilton Brito de França, conhecido como Careca. Na ação, o clube alegou irregularidades da convocação da Assembleia Geral que escolheu a diretoria da entidade, afirmando que não houve notificação protocolada aos clubes filiados, conforme prevê o Estatuto da Liga. Também foram apontadas exclusões indevidas de clubes do direito ao voto, sem abertura de processo que garantisse ampla defesa e contraditório. Na decisão, a magistrada entendeu que os documentos apresentados não comprovam o cumprimento das formalidades estatutárias exigidas para a realização da eleição. A sentença ainda destacou que a exclusão de clubes aptos a votar ocorreu de forma unilateral e sem respeito ao devido processo legal previsto nas normas internas da entidade. Outro ponto considerado irregular pela justiça foi a utilização de critérios relacionados ao campeonato municipal como justificativa para impedir a participação de clubes no pleito. Segundo a decisão, Eventuais punições deveriam seguir procedimentos administrativos específicos, assegurando o direito de defesa das agremiações envolvidas. Com isso, a Justiça declarou a nulidade da Assembleia Geral Ordinária da Liga Desportiva de Piauí e de todos os atos decorrentes do processo eleitoral questionado. A sentença determina ainda a realização de novas eleições no prazo de até 60 dias, respeitando integralmente as normas estatutárias da entidade. A reportagem do Giro entrou em contato com Hamilton França na semana passada por meio de aplicativo de mensagem. Em resposta, ele informou que já acionou sua equipe jurídica para adotar as medidas cabíveis, negou irregularidades do processo eleitoral e afirmou que deverá se pronunciar oficialmente nos próximos dias para esclarecer os fatos aos desportistas do município. 7h05, 7h05 na Bahia. 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
2: 7:09, 7:09 na Bahia. 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
2: 7:13. 7:13 na Bahia. Deixa eu mandar um abraço pro pastor Diogo, tá na sintonia. Marcelo, ontem o pessoal que recolhe os lixos veio com uma galiota cheia de lixo, colocar dentro de uma geladeira velha. Colocar os lixos, mas já está fedendo. Oxi. Foi com a galiota, pegou o lixo, jogou na geladeira velha. Aí fez uma mistura meia braba, né? Porque essa geladeira, o povo tá achando que é entulho. Já é o primeiro problema. Aí se jogar lixo dentro...
7: Acabou de lascar.
2: Desejo que hoje venham pegar. Me passa o endereço aí, minha filha. Se tu puder, manda até uma foto. desse local aí, onde tá esse lixo aí, jogado dentro dessa caixa, por favor, mande a foto aí se tiver, que eu já vou encaminhar aqui pro setor responsável, pra ver o que é que tá acontecendo. É jogar lixo dentro de uma geladeira velha. Jogar a geladeira velha na rua já tá errado. É jogar o lixo doméstico dentro da geladeira e não levar aí, lascou-se. Rua Luiz Penha, manda a foto, por favor. Mande a foto, viu?
7: Luiz Penha, acho que é a rua Ibeinha, né?
2: É. Acho que doutor, doutor Cauê acordou agora, foi? Olha, já tá mandando aqui. Amanhã vai ter atendimento da Mais Médio, viu? Pediatria e neonatologia. Hoje também aqui, ó, falei teurologia com o doutor Francisco. Doutor Francisco, depois que o Capê, foi ele que fez a revisão. Doutor Francisco é uma onda, viu?
7: O Capô? Gente,
2: foi. A gente faz o... Doutor Francisco, ele chegou a... Tu lembra dele, né? Aquele do Vozeirão.
7: Ah, sim.
2: Ei, doutor Caio, não vou trazer ele aqui não, viu? Tu vende a 25, mas ele não, porque uma voz bonita, o cara quer tomar o lugar da gente aqui. Ele é um médico de excelência, ele quer tomar o lugar da gente aqui na rádio, não dá certo. 7h15, o recadinho pra você agora, ei, presta bastante atenção, viu? 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
2: Agora 7:16. A moça botou aqui. Que botou aqui, Marcelo, mas a geladeira fomos nós que colocamos pra ajeitar e não deixar na rua. Ah, entendi. Vocês estão usando a geladeira como se fosse um reservatório para o lixo.
3: Ah, entendi. E a dona da rua quer saber.
2: Quem é?
4: Bom dia. É que eu liguei o rádio agora, meu filho. É o que está acontecendo aqui na minha rua. O que está acontecendo na rua que eu moro? Quer dizer, minha não, né? De todo mundo. É o que está pegando aqui que eu tô sem saber.
2: E ela é o que mesmo aí?
3: É coisa.
2: E você é o que aí mesmo, velhinha? Me fala aí que eu não tô sabendo.
3: É, mas, coisa, rapaz,
2: olha, você vê o que é o ser humano, né? Ela tá lá fazendo, sabe Jesus, sabe o quê? Ou dormindo. Aí liga o rádio e ouve, Luiz Penha. O que é que tá acontecendo na minha rua?
3: Vixe. Se tu que mora aí não tá sabendo, mas...
2: Quer dizer que... Não, e é engraçado é que nós temos uma prefeita na cidade, lá no Luiz Penha, na tem a prefeita tem de lá. É. Quem é a prefeita da Luiz Penha? Rainha.
3: É coisa.
2: Mas, rapaz, eu tô é mole mesmo. Neide Pereira, bom dia. Aqui
5: bom dia.
2: É a presidente da rua, a prefeita da rua... Mano da rua ali? Onde você mora?
5: Quem, eu? Ah. Não, não sou não. É não? Eu moro no ali mudou. Era ali, ali, era Bairro Santana, agora é Aloysio Conrado. Sabia?
2: Não.
5: É, Aloysio Conrado.
2: Não deu certo. Manda um abraço pra Calunga. Bom dia, bom final de semana, mande um alô pra Robinho, tive lá ontem, comi um frango caipira. Pronto.
3: Bonito.
2: Já lavou os pratos? Que aí a gente vai hoje.
3: Tem que ir lá fazer uma visita a Robinho.
2: Robinho, gente boa. 7:18, gente boa também é esse aí, ó. O pernambucano baiano. O homem que tá lá em Pernambuco tá rodando mais que tudo, viu? E já tá contando o dia pro São João. Porque São João ele vem, né? Ele beira o beco.
3: Acho que sim, né?
2: É, São João sim. Ele vai dizer, não, Juninho, que São João
3: é
2: lá.
3: Que vai dizer,
2: vai ter o São Pedro, que vai emendar o São Pedro de São João, tem que ir lá pro São João. Ele vem.
3: Se o senhor disser não, ele tem que ficar lá.
2: Ficar por lá. É, aí tem, viu, Jair, também dizem que aí em Pernambuco tem o maior São João do mundo, que é em Caruaru, que inclusive é a terra da governadora. Mas, por outro lado, lá pelas bandas da Paraíba, mais precisamente em Campina Grande... Tem essa disputa com o Caruaru. Eles brigam para saber quem é o maior São João do mundo. Mas dias passados são 30 dias de festa nas duas. Então eles que briguem por lá. Mas que é bom é ver a pessoa. 30 dias de forró. Menino do céu. É, bagaceiro.
3: Já é sua morar na rua Estezinha.
2: É 30 dias de festa.
3: É, que sabe de coisa.
5: É muito look.
2: Aí tem gente que vai dizer assim, Ave Maria, quer dinheiro jogado fora. Vocês já pararam para... Vocês conhecem, antes de falar com alguém, vocês conhecem. Lá Campina Grande, na Paraíba. Você sabe o que acontece nesse período? Em Caruaru. Ai, ai, menino. Vou falar em festa, hoje tem o São Pedro de hoje como é? A inauguração, o lançamento de São Pedro de Itabuna.
5: Oxe,
2: mas Itabuna vai quebrar todos os protocolos daquela recomendação, viu? Vai quebrar todos os protocolos.
3: E depois?
2: É, por exemplo, acho que eles anunciam hoje, acho que Gustavo Lima e alguns artistas desse aí. Eles vão quebrar todos os protocolos.
3: E depois?
2: Patrocínio, né? Que eles vão dizer, patrocínio. Que lá é feito por uma associação. Eu tô te falando, rapaz. 7:20 na Bahia. Eu tô preocupado com o daqui que já vai chegar. Já arrumou a roupa?
5: Ah, eu tenho. Inclusive, eu tenho, rapaz, eu tenho roupa do ano passado que eu não usei.
2: Mas o ano passado, assim, nós tínhamos um estilo mais pegado por alguns dias pro sertanejo.
5: Não importa, o estilo quem faz sou eu. Eu não vou pelo estilo dos outros, não. Meu estilo é meu estilo.
2: Não é pelo negócio, não?
5: Ah, não. Então, não tem negócio com isso, não. Quem quiser que... Oxe, mas rapaz, é coisa, hein? Não.
2: Serão 3 dias. Agora, 3 dias de porretada mesmo, viu? Rapaz, aqui o negócio vai ser pegado.
5: Eu quero saber que hora vai começar essas bandas. Porque muitas bandas.
2: Sério. Rapaz, eu tava fazendo essas contas. Se começar às 6 da tarde, termina às 6 da manhã.
5: Eu quero saber, porque...
3: Pauleira.
2: Ontem encontrei...
5: São muitos cantores, né? São muitas bandas.
2: São muitas bandas. Graças a Deus, um bocado de banda. Pro povo não reclamar, que vai ter banda aí, viu? Ave Maria. Ontem eu tava até conversando com o Davidson Machado. Encontrei o Davidson lá na faculdade ontem. Aí eu falei assim, ó, eu tô indo lá pra sala, viu? No pavilhão de cima, na última. E ele foi, a gente foi andando, bora conversando. E aí, rapaz, como é que vai ser? Não sei o que. Eu falei, Thiago, veste não.
5: Todo mundo quer saber, então.
2: Não, porque ele tá estreando, ele vai cantar. Davidson Machado,
5: Não, eu sei, eu conheço ele. Eu pensei que ele queria saber.
2: Você tá vexado, é?
5: Ah, ele nunca cantou no São João, não?
2: No São Pedro, não.
5: No São Pedro,
2: vai
5: não.
2: Vai estrear no palco do São Pedro.
5: Ele canta muito.
2: Canta muito. Eu falei, tu não vai estudar aqui nem pra caçar.
5: Ô, Davidson, eu vou estar lá gritando. Vai, Davidson, faça seu nome. Agora, faça seu nome. Pertinho de tu ali.
2: Mas se for no dia que tiver papo, que ela vê papo, ela esquece.
5: Não esquece.
2: Agora, deixa eu te perguntar uma coisa aqui.
5: Deve ser uma pessoa maravilhosa.
2: Pablo, o povo tá... O povo tá... Queria muito Pablo em Piauí. Larissa obedeceu o povo e trouxe. Mas eu tô vendo um negócio assim diferente. Que as pessoas estão comentando mais a Toque 10 do que o próprio Pablo.
5: Mas tu vai ver no dia de Pablo.
2: Não, o dia de Pablo vai ser o dia que o maior público de Piauí aqui vai superar o de Wesley Safadão.
5: É porque a expectativa foi tão grande pra Pablo que eles realizaram que agora está de boa. Tá tranquilo. Teve Pablo, porque se não tivesse misericórdia.
2: Não, teve uma moça conhecida minha que ela falou assim: ó. Se no dia de Pablo tiver lotado, eu não vou. Fica em casa.
5: Fica em casa pra poder já sobrar a vaga.
2: Fica em casa.
5: Sobrar a vaga pra alguém.
2: Perguntar se o dia de Pablo vai estar lotado.
5: E agora deixa eu falar uma coisa pra vocês. E vocês que falam, se falar... Ih, chega mais perto de mim. Eu não tô sentindo. Fecha os olhos. Ei, deixa eu falar uma coisa. E você, que não gostou da grade, fica em casa. Não vá.
2: O ano passado eu fiz isso, viu?
3: Vai trepetar, né?
2: Eu tinha já chupado um querosene. Quando eu cheguei, que eu fui descendo do camarote, que eu cheguei no outro, uma bênção, cheia de frente. Eu falei, oxe, mas tu tá aqui? Eu disse, não posso vir, não. Falei, tu não disse que não prestava, que não tinha uma banda boa e tu tá aqui?
5: Ah, pois é, vai pra lá,
2: ocupa espaço. Fica em casa, infeliz.
5: Ó, é capaz de quando o bichinho milcinho cantar e quando faltar um centímetro, a pessoa não conseguir chegar perto da outra, porque quer chegar e quando
2: rapaz, faltar um fala centímetro. Não.
5: Porque você vai pra lá atrapalhar, você que não gostou das bandas.
2: Quer ver? Foi antes, semana passada a gente foi lá acompanhar a Sunel, porque assim, a gente tem que... Hoje na comunicação, eu tenho uma visão diferente. Porque quando se fala em São Pedro, a pessoa pensa o quê? No artista, o que vai cantar.
5: Também.
2: Pra mim, tão importante quanto o artista são as pessoas que fazem isso acontecer.
5: Ah, sim, por trás dos bastidores.
2: Por exemplo, hoje é dia 15 de maio, a equipe de Sunelma, falar isso, manda um abraço pra Sunelma, pra equipe dela. Olha só, estão cuidando primeiro aqui da Rui Barbosa, pra o início de junho, pros festejos juninos.
3: Na sequência.
2: Depois vem São Pedro. E a gente chegou lá, eu vou botar aqui esse vídeo aqui, deixar ele tocando. Mas eu vou puxar bem pra adiantar o vídeo aqui, ó. Aqui, ó.
3: Cheguei. Eu vi ele ontem, passei ali.

0: Quando falta um centímetro. Epa!
1: Epa! Me contei ali ontem aqui descendo o açougue boi do povo. Ô, fala, cantor!
2: É Nenê, né? O nome dele? Desse infeliz?
1: Não, não sei do que é desse sujeito, não.
2: Tá, senhor, eu quero falar com vocês o seguinte, ó. Vocês que estão esperando o São Pedro ansiosos aí. Que bom, parabéns. É bom esperar, mas assim, ó. A gente vai estar mostrando também as pessoas que fazem o São Pedro acontecer pra você. Esse ano eu vou até ver se eu faço uma coisa diferente. Porque, por exemplo, falar dos vigilantes que às vezes não são vistos na festa. Falar das pessoas que dão suporte às bandas, aquele que carrega aquelas caixas de instrumentos pesados.
1: O gari que deixa tudo limpo lá pra
2: no outro dia. O gari que tá o dia que você curte, faz a bagaceira, toma suas cachaças sujas, quem limpa? O gari.
3: E eles estão ali no circuito da festa.
2: No circuito da festa ali, entendeu? São as pessoas que fazem o São Pedro pra você curtir. Esse então isso é muito... É, e lá no São Pedro de Pego tem uma novidade, né? Que tem a coleta...
1: A associação, né?
2: Isso, o pessoal da reciclagem fica lá, terminou, pega tudo e já tem um processamento pra aquilo ali. Muito bom, muito interessante. Eu cheguei lá, acho que é Nenê o nome desse infeliz.
1: É, chega lá, tá aí lá com o martelado,
2: papai, chega mais perto. Repetiu essa música umas 3 vezes, velho.
3: Ele tá ensaiando.
2: Aí eu ainda falei assim, vem cá, mas você não gosta de Pablo, né? Ele falou, Pablo é bom. Mas vai, chega mais perto. Vai, tá daí, doido. O negócio dele era o toque 10. Toque 10, depois que eu tô perguntando aqui. Então eu tô achando que o pulo de toque 10 tá mais alvoraçado assim do que o de Pablo. Mas o de Pablo não tem jeito não, que o bicho é um, como diz o povo, é um fenônimo. 7h26 na Bahia. Joelso
1: desviado, que tu já ia botar Joelso, desviou.
2: Fala, Joelso, bom dia.
4: Bom dia, Marcelo, bom dia, Chore, bom dia, Neide, bom dia, ouvintes da Ipiauí FM, bom dia, Flamengo. Hoje, Marcelo, dia 15/5, hoje é dia do Beré. Cadê o foguete, rapaz? Eu sinto falta desses foguetes do Beré, viu? Hoje é aniversário de Gabriel, da Farmácia Globo, meu amigo Gabriel. Hoje é aniversário dessa potência, Renatinha, lá no centro de abastecimento. Renatinha da farinha, do requeijão, do queijo, da manteiga, Renatinha da jabá. Hoje é aniversário de Bispo Agnaldo Vieira, essa potência. Carbo Célia, né? O amigo de Dr. Ronei. Hoje é aniversário de Dona Vera, a esposa do meu amigo Jona, do Mercado Guimarães, na feirinha. Hoje é aniversário de Gabriel. Gabriel, filho de minha amiga Wanda, Vandinha Mel, como é conhecida, né? Maria Ilza, na Fazenda do Povo. Meu amigo Espirro do Sinuca. Hoje, Dona Célia e meu amigo Nempatia completa 43 anos de casado. Olha que coisa linda. Hoje também é aniversário de João Zebi, o marido de Jamires, minha amiga Jamires, Dona Marlene, né? Anne, essa é a filha de Nilza. E hoje também Alex e Dulce completam hoje 22 anos de casado. Coisa linda também, né? Graças a Deus. E hoje aniversário do nosso amigo Luquinha, o ambientalista de Piauí. Deus abençoe, Marcelo. Sexta-feira de paz, de alegria, de felicidade, e dizer, sextou em casa hoje, viu? Belo Jardim.
2: É, em casa, Belo Jardim. Ele botou aqui, viu, Chole, ó? E ele é teimoso, é atrevido, né? O tal do Joelso. Olha o que ele mandou aqui, olha o desaforo dele. Botou aqui, ó. Eu vou sim.
1: Vai, já, fica aí.
2: Eu vou sim. São João é 2 semanas na casa de Sônia.
1: Ah,
2: fazer
1: tá.
2: O forró do centro de abastecimento.
1: Aí ele vem mesmo, desse jeito ele vem mesmo. Que ele declarou.
2: Pode vir que tem gente esperando aqui, viu?
3: Ele faz, sim.
2: Faz. Todo ano ele faz. Faz e faz o forró dele lá, viu?
3: Deixa eu mandar um beijo aqui para o pessoal da lanchonete Salgados da Rízia. Pertinho de tu, Marcelo.
2: A vizinha lá de cima,
3: sim,
2: lá.
3: Sim, rapaz. Ganhou os salgados ontem. Pensa uma delícia.
2: Por que você não trouxe?
3: Oxe, chegou, né?
2: Você começou... Quando as pessoas chegam aqui, você quer deixar uma coisa aqui. Cadê o meu? Não deixou, não?
3: Foi ontem, não deixou aqui. Foi ontem. Foi ontem.
2: Daí. Você podia falar assim, ó. Vou lembrar dos meus amores do rádio. Vou levar pra lá.
1: Não come salgado de ontem, não. Eu como.
3: Ei, fique quieto. Fique quieto e pra poder não falar o que eu não quero. Fique quieto.
1: Vale, a boca
3: fique
1: é quieto. Sua.
3: Deixa eu falar uma coisa. Eu sou boazinha. Até que eu passei, eu tinha estacionado na tua porta lá. Falei, vou dar um salgado pro gordo. Mas você não estava lá. Certo, mas pensei. Apesar de vocês não valerem nada pra mim, não vale nada. Esses dois não valem nada pra mim.
1: Lá, olha,
3: não conte
1: ele...
3: com esses dois, não, porque não vale nada. Assim, voltando aqui. Deixa eu concluir o alô.
2: Oh.
3: Salgados deliciosos.
2: Sim.
3: E feito com massa de batata. Não é com farinha de trigo.
2: Massa de batata.
3: Perfeitos.
2: Novidade.
3: Novidade, sim. Novidade. 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
2: Da Casa dos Temperos.
3: 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Dos Temperos, do mesmo ladinho.
2: Acima um pouquinho.
3: Acima um pouquinho. O sonho deles são perfeitos, elas são perfeito. Realmente é um sonho.
1: Deixa e o sonho agora, nosso agora eu vou comer.
3: O sonho que você come agora que não é sonho, é um pesadelo.
1: E o sonho nosso é comer essa garra de lá.
3: Vai lá.
2: Como é que esse povo te descobriu?
3: Eu descobri ele.
1: Não é besta, é. Eu descobri ela.
2: Porque eu achei que o pessoal tinha ligado pra ela. Ué? Pra fazer um...
3: Mas ligou, sim. Eu já conheço a Cristiane. Cristiane trabalha lá. Já conheço a Cristiane de tempos. Cristiane, ela já adotou animais comigo. Ela é maravilhosa. E aí eu já conheço ela, que ela trabalhava em outro local. Já conheço ela há algum tempo. Enfim. E aí... Teve o contato. E eu tô mandando um alô
2: o
3: pra
2: contato
3: vocês.
2: Veio.
3: O contato veio. Houve
1: ideia de roubar ela.
2: Aí, te derrubar como dela?
1: É.
2: Cristiane.
3: Não, Cristiane trabalha lá. Eu esqueci Cristiane. Como é o nome.
2: Derrubou Cristiane.
3: É Rízia. É Rízia. Deve ser Rízia, porque é salgado da Rízia, né?
2: Atenção, foi encontrado na rua Joaquim Nambuco um cartão do Santander em nome de Roberto B. de Souza. Roberto B. de Souza foi encontrado o cartão da Joaquim Nambuco em seu nome, viu? Também foi encontrado... Aqui já é outro lado. Aqui perderam. Perderam. Foi o documento de uma carteira preta contendo todos os documentos de Antônio Jesus dos Santos. Ele, segundo ele, perdeu ali das imediações da 2 de julho até a Praça Mans Félix. Tava na moto, perdeu a carteira com todos os documentos. Antônio Jesus dos Santos. Se você encontrou os documentos dele numa carteira preta, mande pra cá que a gente entrega pra ele. Tá precisando muito, viu? Tem o documento da moto, tem muitas coisas nessa carteira.
3: Ei.
2: Laura Mamédio tá na escuta. Bom dia, Marcelo. Anos, toca aí, Marcelo, uma música de Pablo. Ô,
3: agora,
2: Laura.
3: Chole, não vai lá buscar daquela época lá atrás, não.
2: Peraí, deixa ver se Chole consegue descobrir o que música... é Pablo. Peraí, vou, Laura, que eu vou ver aqui. Pra gente fazer logo.
3: Mas antes, deixa eu mandar um cheiro para quem? Para a Vanessa, filha de Maria São Pedro, é? Como é o nome da mãe dela? Que tu fica
2: Maria São Pedro.
3: Maria São Pedro, é isso. Ela falou que meu estilo Vanessa. É massa e que eu sou linda. Obrigada, Nessa. Obrigada. Ô, Nessa, vamos fofocar hoje?
2: Tu não conseguiu dar o golpe da amiga dela, não foi? Nada. Fuego.
3: Não, vai dar certo. A gente tem de marcar, Vanessa. Pra poder ir lá em
2: Deise. Vanessa, tu desamonta do diabo, tu não fica andando com dente, que esse negócio vai pegar pra tu, viu? Eu vou logo lhe avisar, viu?
3: Cole comigo, Nessa, que é sucesso.
2: Eu tô imaginando ela chegar aqui, qualquer vez. Ela é assim, Chole. Ela some quando ela... Estive na Fuego.
3: Pois é,
2: tu tem... Já tô
3: esperto. Porque no dia não deu pra Vanessa.
2: Bom dia, Marcelo. Oxe, eu vou cedo pra ver Pablo, pra ficar bem perto do palco.
3: Eita.
2: Cida do Espetinho tá aqui, ó. Ô, Jesus do céu.
3: Já achou, será?
2: Bom dia, que Deus abençoe, viu? Amém, amém. Quem é essa aqui, meu Deus, que mandou essa mensagem pra mim?
3: Tem a moça que tá precisando de um pedreiro. Jussi.
2: Ô, Jus! Ei, precisando de pedreiro.
1: Ô, meu pedreiro. Deus, tá difícil, né? Minha filha, aí agora tu pode sentar e esperar, viu?
3: Não, é uma trabalho. Moça, ela tá precisando de um pedreiro lá para Ilhéus.
1: Pra quem não tá achando.
2: Pra Ilhão, nós temos só eletricista, que é o da celebridade.
3: Mas eu vou dar o número dela, vai que apareça alguém. Agora, seja um. Porque temos profissionais de excelência. Não temos? Temos. Sim. Está difícil, mas temos.
2: Não, mas o que eu tô dizendo é o seguinte, ó. O que tá acontecendo é o seguinte: existe aqui em Peu vários pedreiros de excelência.
3: Sim.
2: Muitos já estão chegando na idade. E a profissão de pedreiro não é fácil, né?
3: Não.
2: Aqueles sobe, desce, difícil. Levanta a coluna.
3: Sim.
2: E não tá tendo novos chegando. Esse é que é o problema.
1: Os novos de hoje não querem entrar na profissão.
2: Não tá querendo, antigamente queria. Então,
1: tá difícil.
2: Antigamente você viu um menino falar assim, ó. Não, a pessoa tava futucando um carro lá, um mecânico. Tava um menino do lado futucando lá, se mirando de óleo, coisa e tal, pra aprender. E aprendi e virar um bom profissional. Hoje, além de não ter, não pode.
1: É
2: diferente. Ainda tem esse problema.
3: Pois é, mas eu vou dar um número aqui.
2: Dá.
3: É o número da Alemanha, tá?
2: Da Alemanha?
3: Claro. Oi. Eu tenho ouvintes importados.
2: Pronto. Dê bom dia em alemão, hein, Chole?
1: Alô, Malemia.
2: Vai miar, não. Eu não falei isso, quem é que vai miar?
3: É 49-176-80-88-50-05.
2: Não, é melhor a pessoa ligar pra tu e pedir o número.
1: É.
2: Mas o contato.
3: Acho que nada dá pra anotar, repetindo. Fica quieto,
1: aí vai 49, aí a pessoa vai entender se é 49. A pessoa vai entender se é 49, é pra botar 49. Que tem pessoa que entende assim.
2: Você fala 49.
3: Ah, meu Deus.
2: É verdade.
1: Não
2: é
1: não?
2: Eu tô errado. É verdade.
1: Fica aí.
2: Por exemplo, quando a gente fala do CNPJ, que é mil contra... A pessoa fala mil conta, aí tu fala zero, não, zero.
3: E aí confunde realmente a pessoa. Mas bora parar de burrice.
2: Vai
3: parar de burrice, por favor.
2: Bora, fala teu número aí. Vai, fala teu número aí.
3: Não, é dela. 49-176-80-88-50-05.
2: Notado? Bora com o Pablo.

0: tá tudo misturado, eu vou lá saber qual é a do 25,
1: e falar, 2026.
2: Quer me bater? Quer me bater nas costas.
1: Ah. E pra falar, você falou um negócio interessante também, viu? Outro capa que vai roubar a cena, esse Neto Brito,
2: sim,
1: viu?
2: Sim, sim, sim.
1: Esse Neto Brito também tá cantando muito, viu? Tá faltando o quê a música, né? Acho que tá faltando o quê?
2: Ah, não sei não.
1: Deixa eu olhar o nome do Neto Brito. Acho
2: Poxa, ele não tá achando.
1: Peraí que eu vou chamar de Pablo aqui agora pra enfergar na sua cara. Peraí, Pablo, peraí que eu boto aqui. A minha playlist é diferente da dele. Pablo, fala aqui, Pablo. Pronto, já achei aqui a de Pablo, ó. Quer ver? Aqui, ó.
0: Tá faltando ou tá fazendo?
2: Vai achar uma. Não importa.
1: Vou botar uma aqui que importa, pipoca sim. Aqui. Vai, aí, bota aí. Eu que eu gosto disso aí. Essa aí eu gosto.
0: Instagram não abre aqui, não.
1: Não, não é Instagram. Vai lá, no seu WhatsApp. Olha aí no seu WhatsApp. Ai, tem um link, um negócio chamado link. Você clica nele.
0: É, eu quero
1: você
0: ficar mais negócio de estragão.
2: Não, que tá me dando uma não, cólica.
1: Vai. Cadê? Parece que eu mandei. Parece não. Fecha aí. Lá no link eu abri pra você aí. Aí.
2: Tem que preparar o repertório antes, velho. A música antes. Pra te mandar com ele. Que 3 dias enquanto essa ideia tá
0: fazendo. Espera essa propaganda acabar.
2: Ah, eu vou sair daqui porque não tá aguentando, não.
0: Ah, culpado do YouTube que tá mandando propaganda.

0: fecha aí. Vamos passar, ensinar Chole no passo a passo. Fecha aí.
1: Não.
0: Não, fecha aí, fecha.
2: É o pior que ele não aceita. Não,
0: fecha aí. Fecha o YouTube, fecha o YouTube.
1: Tá passando é cá, Dude. Fecha o YouTube. Tá passando cá.
0: Fecha o YouTube, fecha.
1: Tava no canal do computador, foi por isso.
0: Sim, agora vai no YouTube que eu te mandei, o link que eu te mandei. Clica nele, aí vai abrir a tela. Aí lá tem um botãozinho com a setinha
1: pro lado. É, bicho, tô burro.
0: Cavalo. Não, não tô te chamando de burro, não.
2: Diz que o burro é.
1: Foi porque tava tocando aqui.
0: Pronto, aí agora.
2: É, Dudu, burro inteligente.

0: conheço.
1: Aí, ó. Repara. Agora tá dizendo que é
2: besta. Por que tu não falou o nome da música que eu pegava aqui? Aqui na pasta tem.
1: Ó, se ganhou um do Tadala, em Pablo e Neto Brito, eu tô lá. Olha. Se avoraçando.
2: Se tivesse falado o nome da cantiga, aqui tem. Agora vai lá saber qual é nova, qual é aberta.
1: Vai ao vivo.
2: Marco a tuba e notifico vocês. Chega a pagar muito.

0: você tá ouvindo, ai, Pablo. É.
1: Sextou! Bora, Subelizio! Prepara aí, Subelizio! Bora!
2: Tu vai começar! Missa, tu vai ver o sextou.
1: Ai, ai. Laura, Laura já animou lá, viu? Gostei, gostei muito. Eu estarei colada no dia de Pablo. Lacrou, Marcelo. Retou. Aí pronto. Rapaz, não pode
3: só nem... Só faltava isso pra te incentivar, era, Laura?
1: Não pode nem fazer essas coisas aqui, não, viu?
3: Por quê?
1: Sexta-feira botar essas músicas aqui, não. Por quê? Pô, 7h30 da manhã...
3: Vai pô, preparando
1: pode,
3: o coração.
1: Pode querer se animar e já sair da porta do bar bebendo cachaça. Oxi. Bar. Veinha mesmo, já tá a hora dessa lá. Cadê? Já até mandou áudio aí, não foi? E a bicha é desaforada, viu? 1,5m, ó.
3: Essa
1: é 1,50, né? Nem altura, é hora. Deixa o tamanhozinho, ó. Opa aí, que valentia.
4: Ô, meu filho, mas deixa eu te falar, tá? Prefiro eu abrir minha porta aqui, não saber o que tá acontecendo e você saber primeiro do que eu. Porque eu não tomo conta da rua, não, meu filho. Eu não fico sabendo o que tá acontecendo, não. Fico sabendo depois. Agora, você, tu, principalmente tu e Marcelo, sabe primeiro do que eu, que mora aqui na rua. O que tá acontecendo aí? Você já falou aqui na rua. É rua de veinha. E não falou o que é?
1: Rapaz.

0: Luísa. Luísa é inteligentíssima, essa menina, viu? Luísa. Marcelo, mande um alô aqui pra nós, pra Pantera, Erivan, Paraguai e Teobaldo. Teobaldo e o Frango.
1: Ah, o miserê apareceu.
0: Quem é, rapaz?
1: É disso, trocador.
0: Ele foi onde? Rapaz, treteiro. Eu curti Pablo. Aqui já esnobando a gente.
1: É disso, treteiro.
0: Eu curti Pablo em Ilhéus. Sabe onde é Ilhéus? Ilhéus. Na virada do ano. Pense que foi top. Top vai ser aqui em Piauí. Aqui que vai ser lascar a boca do balão. Butinha tá aqui, ó. Butinha, bom dia. Thaís disse que melhor show aí vai ser de Mestrinho. Bom. Mestrinho é bom.
2: Eu nunca ouvi.
0: Mestrinho é bom. Mestrinho. Tá, eu falei, tá com um projeto. Ele tá com um projeto com o João Gomes, que é o Dominguinho. Mas aqui ambos estarão se apresentando, porém separados. O Mestrinho vem fazer aqui e João Gomes também vem cantar. Mas vai dar certo, viu? Cadê? 7h40 na Bahia. 7h40, atenção que o recadinho agora é da Rabelo Parafusos, na Avenida Lauro de Freitas, Centrão de Piauí. 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
4: 7h50, Neide Pereira na área, informações policiais.
5: 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O ar que ela respira cheira pólvora. Para ela, medalha de ouro. Para os meliantes, pulseira de prata.
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6: 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Tem Red Lion. Top. Red Lion é amanhã. E aí tem nosso encontro. Isso para eu não errar. Nosso encontro no domingo. E meu amigo Iguinho Pereira. Um pagodinho massa pra você balançar o esqueleto. 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Vamos conferindo juntos as informações policiais. Eu ia falar, velho, da Casa dos Temperos. Uma propaganda quente, mas não vai dar tempo, não. Eu, segundo, eu falo pra vocês. O que é que eu vi lá? Um trem massa. Mas não vai dar tempo pra falar agora. Vamos conferindo juntos as informações policiais. Um caso de grande repercussão em Jaguaraquara, que envolveu o chefe da Guarda Municipal, identificado como José de Souza, conhecido como Zeu da Guarda. A companheira do servidor utilizou as redes sociais para denunciar agressões físicas sofridas no dia 13 de maio. Ela apresentou hematomas visíveis e relatou ter sido empurrada, jogada ao chão, esganada e sofrido lesões nas costelas. A Prefeitura Municipal de Jaguaraquara anunciou a exoneração imediata do servidor logo após a divulgação do vídeo com a denúncia. Parabéns à Prefeitura de Jaguaraquara. Outros casos recentes em Jaguaraquara, além deste episódio, a cidade registrou outras ocorrências graves de violência doméstica nos últimos meses. Teve uma agressão na Rua da Lagoa, em março de 2026. Uma mulher foi socorrida pelo SAMU com diversos ferimentos após ser espancada pelo companheiro, que fugiu antes da chegada da polícia. Teve também um caso em 2025 de uma idosa que foi mantida em cárcere privado em setembro. Uma mulher de 71 anos, ela morreu após ser mantida em cárcere privado e agredida pelo companheiro. O suspeito foi preso em um bar logo após o crime. Teve outro caso também. Em 2025, uma mulher de 40 anos foi encontrada pela polícia acorrentada pelo pescoço. O companheiro foi preso em flagrante por maus tratos e cárcere privado. Como denunciar? Em casos de violência doméstica, você pode ligar para o 180, Central de Atendimento à Mulher, ou para a Polícia Militar pelo 190, tá? Parabéns à Prefeitura de Jaguaraquara. A decisão de afastar o servidor após as denúncias de violência doméstica mostra que a gestão está do lado certo da história. Não se pode combater a violência contra a mulher apenas com palavras, mas sim com ações firmes como essa, exemplo de responsabilidade social. Seguimos com mais informações policiais. Nas informações policiais, o pessoal tá... gente, eu não sei dessa matéria. Eu não sei, perguntando porque eu não falei da situação do carro envolvendo o carro da Câmara que sofreu um acidente. Realmente eu não sabia. Falou que eu não noticiei, que é ocorrência policial. Realmente eu não sabia. Vim saber através de você que me perguntou ontem, tá? Tem coisa que é complicado. Se você quebrar um retrovisor do seu carro, você sente no bolso, não é? Mas e quando quebra o carro que você pagou? O carro da Câmara foi parar na areia, no litoral. Será que os problemas de Piauí agora se resolvem na beira da praia? Enquanto o povo espera por leis, por fiscalização e por melhorias, o carro oficial tira férias em Barra Grande. O pior, ninguém diz nada, ninguém explica nada. Quem vai pagar a conta do conserto? E quem vai explicar o que esse carro fazia lá? Estamos de olho, tá? O silêncio muitas vezes é ensurdecedor. E o que estamos vendo nos últimos dias é um silêncio que incomoda um veículo oficial da Câmara de Vereadores, pago com o seu, com o meu, com o nosso dinheiro, se envolve em um acidente. Até aí, acidentes acontecem. O problema é e onde e quando. O que um carro da Câmara de Piauí fazia em Barra Grande? Praia? Lazer? Barra Grande na extensão territorial de Piauí. O veículo oficial tem uma finalidade, servir ao legislativo e ao povo. Se fosse para socorrer um paciente, ainda que não fosse a função primária, estaríamos aqui discutindo a urgência. Mas na praia? E a pergunta que não quer calar. Por que o silêncio da presidência da casa? Porque quase ninguém tocou nesse assunto. O patrimônio público não é carro de passeio. E o povo de Piauí merece uma explicação oficial. Gente, ontem eu falei de uma situação que a pulseira de prata estava indo para lá em Ibirapitanga, porque o delegado de lá, doutor Rodrigo Fernando, ele faz as entregas da pulseira de prata, viu? Lembrando que ontem tinha esse mandado, eu li aqui, e a pulseira foi entregue mais tarde, tá? Visando coibir o crescimento de crimes relacionados à subtração de cargas na BR-101, mais precisamente na circunscrição de atribuição da DT de Ibirapitanga, foi desencadeada a Operação Papa Léguas. E a pulseira de prata foi entregue, viu? A Operação Papa Léguas abrange as cidades de Ibirapitanga, Aurelino Leal, Baitaba, Gandu, Camamum, Valença e Linhares. Material apreendido, um rifle calibre 22, uma pistola 9mm com dois carregadores, 19 munições 9mm, balança digital, rádio comunicador, 9 celulares, uma máquina de cartão, 87 munições de calibre 22, 90 gramas de crack, 737 gramas de maconha, mandados de prisão cumpridos foram 3, tá? 3 pulseiras de prata, flagranteado, um flagranteado com porte de arma e de fogo e receptação, veículos apreendidos, um proveniente de roubo. As informações é da DT de Ibirapitanga. Um abraço ao doutor Rodrigo Fernando e toda a sua equipe. Vamos embora.
4: Meu doutor, bom dia, doutor Rodrigo Fernando, tá fora da Copa do Brasil, tá vendo, Choli? Doutor Isabel?
0: É Vitória.
4: Vitória, né?
0: Ele é do Mulambo.
4: Do Cip, da Shopee.
0: Ixi, ai, Bahia.
6: Simbora, simbora. Segundo eu falo, viu, de um negócio delicioso que eu vi lá na Casa dos Temperos, que Marcelo não sabe fazer a propaganda. Ele não sabe fazer a propaganda de jeito nenhum.
4: Qual um produto?
6: Não importa, é surpresa. Eu vou falar na segunda.
4: Não, que já é pra prevenir o povo lá, hoje se você passar.
6: Hoje eu passei lá ontem.
4: Tu passou?
6: Passei. Ela mandou experimentar. Eu falei, que lindo.
4: Fernanda, Kenai, reunião.
6: Isso, dá pra fazer isso. Ela falou, você quer experimentar um?
4: Falei, claro. Fernanda, Kenai, reunião.
6: Segunda eu falo. Beijos. Ótimo fim de final de semana.
0: Experimentar também.
4: Iguinho Pereira, te prepara que final de semana chegou e o baque é contigo. Beijo. Valeu, gente. Um forte abraço. Ótima sexta. Bom final de semana. Que Deus abençoe a cada um de vocês. Forte abraço, beijos, tchau.

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3: Senhoras e senhores, o nosso bom dia. A partir de agora, mais uma edição do Amarelinho Notícias pelas ondas da Ipiaú. E aqui, claro, você confere os principais destaques da Bahia, do Brasil e do mundo.
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3: Gasolina mais barata. Selen anuncia redução no preço da gasolina e do diesel na Bahia. Pastor surta e é contido em hotel de Ilhéus pela esposa com pistola. O mesmo é policial e pastor. Criança internada após contato com detergente da IP investigado pela Anvisa.

Paléguas combate roubos de cargas e cumpre mandatos ali na região de Ubaitaba, Ibirapitanga e Aurelino Leal. Enquanto isso, homem é condenado a quase 40 anos por feminicídio brutal em Aurelino Leal. Confira ainda em nossa programação as notícias do esporte. O Vitória eliminou o Flamengo na Copa do Brasil. Esses destaques com ele, Reginaldo Silva. Venham de lá pra cá com a sua participação. Está tudo pronto e preparado. Está no ar o programa que tem o nome de amarelo, mas não desbota nunca.

E que Jesus abençoe, seja o centro das nossas vidas. Bom dia, minha Bahia! A você no, nos quatro cantos da nossa região. Sintonizados aqui com o Amarelo, que não desbota. Vem comigo, vem se informar, vem participar, vem se ouvir.

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1: Hora de previsão do tempo para Ipiaú e toda a nossa região.
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1: Olha, tá dizendo aqui que hoje não chove. Tempo com muitas nuvens, com risco de nevoeiro, nublado, noite com muitas nuvens, aquele friozinho. Vamos ter aí uma temperatura que varia de 20 a 28 graus, de sensação térmica de 21 a 25, mas não chove. Porque tá com a cara de chuva mesmo, eu vou acreditar aqui, porque o clima a tempo, a previsão, né? Agora, será que é para amanhã, que essa chuva toda aí, né? Também tá dizendo que amanhã não chove, tá de aí, ó, mesma coisa de hoje, será amanhã, parecido com hoje. Também tá dizendo que não vai chover, então, vamos lá, é friozinho, nevoeiro, tempo nublado e sem chuva no Cacau Painho.

0: de todo o povão.
1: Na verdade, o clima está totalmente diferente, viu? Nunca tivemos um período tão top, tão maravilhoso, tão propício para a zona rural. Porque praticamente nós estamos já no inverno, ou no outono, novamente, repetindo o outono. Quando pensa que não está chovendo, daqui a pouco abre aquele solzinho maravilhoso, depois volta a chover, depois faz o friozinho. E essa mistura aí é tudo de bom para o plantio, para a lavoura, seja do cacau, seja da banana, seja do aipim, seja de qualquer fruta, seja para o pasto. Então, realmente, maravilhoso aí o clima que nós temos vivido, pelo menos aí nesse último ano, né? Não tem faltado chuva, muitos investiam até em irrigação por conta daquele sol, né, de dias e dias, aquele calor. Há uma projeção a partir do segundo semestre de muito sol, por conta de um fenômeno chamado El Niño. Então há uma perspectiva aí que nós tenhamos aí a partir de julho um clima mais de sol, né? Mas enfim, como a gente tem vivido há anos aí, esse sol todo não tem aparecido e graças a Deus muita chuva, que isso obviamente tem favorecido aí ao plantio, à zona rural e consequentemente isso alavanca a nossa economia. Porque a nossa economia vem do campo. A grande maioria daquilo que nós produzimos, comercializamos, vendemos. O campo, quando está em alta, o comércio agradece. Quando está em baixo, o comércio sente. 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
1: 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Agora 8h29. Olha, gente, uma boa notícia. Até que enfim, vamos ter aí o preço da gasolina baixando nas bombas. A Selen, que administra Mataripe, na Bahia, divulgou que vamos ter aí uma baixa no preço da gasolina e do óleo diesel. Maravilha, né? Anunciou ontem essa redução. O reajuste contempla gasolina e diesel com quedas que chegam a 6,9%. Segundo informou a empresa responsável pela refinaria de Mataripe, a Selen. De acordo com a companhia, o litro da gasolina teve uma redução de 4,5%. Então, o dono de posto, que comprava R$ 4,14, agora vai comprar gasolina R$ 3,96 lá. Já o diesel S10 caiu 2,2%, saindo de 5,69 para 5,57. Isso comprando lá, não é? Depois vem a revenda, o preço da revenda. A maior redução foi do diesel S500, que teve uma queda de 6,9%. O valor do combustível passou de R$ 5,48 para R$ 5,10. A Selen informou que os reajustes seguem critérios de mercado e consideram fatores como custo internacional do petróleo, dólar e frete. Apesar da redução nas refinarias, o impacto para o consumidor final ainda dependerá do repasse feito pelas distribuidoras e postos. Em nota, o Sindicombustíveis Bahia destacou que a diminuição dos preços só chegará às bombas caso haja repasse em toda a cadeia de comercialização. Segundo a entidade, tanto distribuidora quanto os postos revendedores têm autonomia para definir os preços. Com isso, a redução pode variar entre os municípios baianos. É aquela história, né? Eu vou ficar de olho qual é o posto que vai baixar logo essa gasolina e esse diesel. Porque quando é para aumentar, o repasse é rápido, é ou não é? Então vamos ver quem são os postos da nossa região que tem comprometimento, certo? E que vai já repassar. Amanhã eu vou dizer aqui, certo? Amanhã eu vou dizer aqui. Não vou citar nomes agora. Vou analisar, vou ver e amanhã vou fazer aqui até essa propaganda de graça aqui. Tomara que todos façam isso. Porque já é muito caro o preço da gasolina, o preço do diesel. Quando a gente tem uma diminuiçãozinha, um alíviozinho, né? Uma abertura nos pulmões para que a gente respire, né? Um pouco mais puro ar. Vamos aguardar, né? Para ver que vem logo essa diminuição aí. Mas tem postos que têm comprometimento, os donos, enfim, já passam, né? Obviamente, tem aquele estoque que ainda não acabou, que foi comprado com preço anterior, acabe e já vem. 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
2: Você que é minha dona de casa, preste atenção. Aqueles produtos detergentes da marca IP, eles foram suspensos à venda pela Anvisa. E olha que esse IP, na minha avaliação, sempre foi um dos melhores. O IP. Lá em casa mesmo, entra um IP sacudido. E nós, na sua também, Luiz? Na sua também?
3: Também.
2: IP, IP, né?
3: É, água sanitária mesmo, a patroa só gosta da IP.
2: Lá em casa só dá IP. E de repente IP é proibido pela Anvisa. E hoje saiu uma matéria de uma criança de 10 anos que foi internada após apresentar complicações de saúde que podem estar relacionadas ao contato com um detergente da marca IP, alvo recente de medidas sanitárias pela Anvisa. O caso aconteceu em Natal. Segundo informações apuradas pelo G1 da Globo, a menina começou a sentir sintomas como coceira intensa, manchas pelo corpo e falta de ar há cerca de uma semana atrás. Foi levada para a UPA de Pajuçara na última segunda e, devido à evolução do quadro, acabou transferida para o Hospital Infantil Varela Santiago. Então, a família e os médicos identificaram a infecção bacteriana durante o atendimento e os parentes acreditam que a contaminação possa ter ocorrido após o detergente entrar em contato com um pequeno corte que a menina tinha. Então, está sendo investigado esse caso aí com o contato com a IP. Essa IP, sei não, viu? Até muitos disseram que é perseguição política. Já tem ouvinte, Lula? Pode colocar? Tem ouvinte, é isso? É Márcio, pronto, bota Márcio aí. Que vocês estão conversando aí, tá saindo tudo no ar, estão... Vem de lá pra cá com o mapa, Márcio.
3: Fica agoniado.
2: Eita,
3: Márcio. Cadê o YouTube? Eu vou botar, Márcio.
2: Ainda não colocou também seu YouTube, não? Não
3: tá aí, terminou de instalar agora.
2: Hein?
3: Pronto. O Luan jogou no ar agora.
2: Esse YouTube tá uma comédia, esse YouTube, viu?
3: Aí ele fica...
2: É, e ele tá certo, né, Márcio? Bom dia, Márcio. Márcio, quer ouvir o programa? Quer assistir o programa? Sei não. Sei não.
3: Já, agora.
2: E também, sabe o que é? E Luiz também não me avisa, não.
4: No rádio não tá pegando, não, pô.
2: Não tá, porque ainda vai aumentar a potência, restabelecer com a chegada de uma antena. Ainda não está, tá um quilo ainda. Vai pra não, seis.
4: Aqui tá pegando nada.
2: Eu
4: nada
2: sei, aqui. Meu filho. Eu não tô falando grego com você, não. Ainda não está, porque vai estar corrigindo daqui a 15 dias.
4: Sim, tio, eu só tô dizendo aqui.
2: E agora você tem o YouTube.
4: Eu não consigo ficar sem ouvir alguma madeira.
2: É, aí tem o YouTube, mas o YouTube atrasa sempre. Você fica aí na mão, em Maraú, nessa península maravilhosa, quer me ouvir, quer saber dos babados, dos fuxico, dos esconderijos do Altíssimo. Me boicotam.
4: Me boicotam.
2: Será porque eu sou... A gente tá liderando, número um aí, tá ali boicotando pra gente cair a audiência, será? Porque não é possível. Não é possível.
4: Eu te escuto das antigas, pô.
2: É.
4: Entendeu?
2: Hã? Não sei, não. Mas se não fosse você, porque até Luiz aqui não avisou. Se não fosse você, na minha vida eu estava quebrado.
4: É meu?
2: É, porque você me ajuda a fiscalizar o YouTube.
4: Mas o Luiz falou que aqui o Luan já tá... Já vai botar já.
2: Já colocou já, Luan?
3: Já liberou aí o YouTube pra você
2: mas
3: assistir.
2: Mas é só comigo que funciona assim, porque com os demais tudo senta certinho, né? E olha que Luan e eu, a gente é amigo mesmo de coração, mas eu acho que comigo ele deu uma vacilada.
4: Pois é. Então, agora...
2: Luan, eu vi crescendo, Luan. Luan não é muito amigo do meu filho, netinho. Os dois têm a mesma idade. Aí Luan foi... Luan, calma, Márcio. Você também não espera nem eu terminar de falar. Misericórdia. Deixa eu fazer uma média com o Luan aqui, porque aí, quem sabe, eu acabo logo com esse problema. Luanzinho é colega do netinho, que é o meu foi pra medicina e ele foi pra direito. Luan, inclusive, já se formou em direito, menino muito inteligente, muito preparado, filho do meu amigo Juninho e seus teclados. E o meu finaliza medicina no ano que vem, porque medicina é um ano a mais, né? Então, sou muito amigo. Então, qualquer coisa agora, eu vou acionar netinho. Que aí, netinho, bate o fio pra Luan, acabou o problema do YouTube. Tu vai ver. É assim, melhorar, né? Tem que ter as estratégias, as manhas, né? Se pela direita não funciona, esquerda a gente vai funcionar e acabou, senão entra pelo meio. Então tá tudo lindo aí agora, viu? Pra você acompanhar o horário, tá, meu filho?
4: De boa, Margarida.
2: Depois você manda aí uns caranguejos pra gente aí, como é o siri, o caranguejo. E aquele outro que eu gosto mais é o outro, rapaz, que eu me esqueci agora. Que é da família também.

0: tem um catar de caranguejo e tem um catar do... Rapaz, parece que eu tô com esquecimento, viu? O outro catado que tem, que é bem vermelhinho. Esqueci. Não é Guaiamu, não. É um outro catado que tem. Mas se você é da praia e você não tá lembrando, é difícil você também, viu? É o outro catado que tem do crustáceo, agora ele é bem vermelhinho. Esqueci agora.
1: Mas tem... não entra, não como muito esse negócio.
0: É, tu não come. Tu é vacilão que tu tá aí, não come o que é bom. Só fica atrás de YouTube com amarelinho. Márcio, obrigado, viu?
1: Beleza, então.
0: Um abraço, meu filho. Você é 10. Olha, faça igual o Márcio, mande sua mensagem pelo zap, participe, interaja, se ouça, se escute. Eu faço o programa direcionado para você, tá? É só mandar sua mensagem aí que daqui a pouquinho eu vou estar passando o zap de todo mundo. 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
0: Serão 100 touros Nelore, 100 bezerras e 700 bezerros, viu? Daquele branquinho, daquele geneticamente o mais top do Brasil.

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1: É, você jogou um Sérgio Reis aí agora, Luiz. Você foi de manhã cedo, cabra acordar, olhando. Você chega lá, comprar um Nelore desse da Pontal, colocar na sua, no seu pasto, acordar de manhã cedo com a música dessa, hein? Com aquele cafezinho, Gitaúna, quentinho. Ai, já!
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1: É o que mesmo aí? Tu quer tocar Pablo, é? Tu tá doido pra ouvir Pablo? Tu não disse que é evangélico, já quer ouvir Pablo de manhã cedo? Hein?
3: Eu ia vir com Pablo.
1: Vale também que... Mas vale, Pablo é romântico.
3: Vale também.
1: Porque você...

um Pedro de Piau que eu não sei, não. Ê, menino, te contar, viu? Oi, esse rapaz vai estar... Prepara aí, ó, já que você soltou. Calma, Luiz. Não muda já. É o muda-muda de fundo de negro. Tu não tá com o Pablo, Luiz? Eita, Luiz. Procura aí Neto Brito e Toque 10, vai. Que o povo de Piau vai ficar doido. Essa Larissa botou pra pocar a boca do balão.

0: Cadê Top 10? Vá! Cadê? Deixa eu ver se você conhece de música. Ah, olha. Que operador aí.
1: Só uma brincadeirinha.
0: Aí é quem aí?
2: Toque 10.
0: Toque 10. E agora tu botou a música mais estranha que tem, Luiz. Aí, deixa eu ver. Aí, Luiz. Aí, Luiz. Aí, Luiz. Aumenta o som, vai, Luiz.
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0: Se liga, Lula.
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0: Tu for numa festa dessa, tu desvia na hora.
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2: Desistia não.
0: Ah, aumenta.
2: Vamos aqui, ó. Essa que o povo gosta.
0: É. Essa aqui. Tá vendo que ele entende? Tu ouve o toque 10 escondido, desgramado.

Meu amigo, pode deixar, a música, não tira não. Quando o povo chegar naquela praça pra curtir essa música aí, aumenta, Luiz, aumenta, Luiz, aumenta.

A Larissa simplesmente acertou em cheio. Ela pegou o que o povo queria, fez a enquete, consultou, jogou nas redes e o povo escolheu e simplesmente ela conseguiu trazer todas as atrações do São Pedro de Piauí, que na verdade é uma diversidade de músicas, né? Aí vem a sanfona de Dorgival, de Tarcísio do Acordeon, o forró de Magníficos e, claro, as três mais requisitadas, que foram Pablo, Toque 10 e Neto Brito, né? Ainda vem Heitor Costa também, que foi uma atração muito solicitada, que deu um showzaço no ano passado. Então, enfim, para todos os gostos e principalmente para o maior gosto, que é o do povo.

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1: E olha só, se os três não se unirem aí rapidinho e cantarem juntos aí nesse São Pedro, viu? Porque eles são muito ligados. Toque 10, Neto Brito e Pablo. Inclusive, eu tava observando nos repertórios, nos álbuns, né? Que antigamente a gente falava nos CDs ou nos discos, não, hoje nos álbuns, que tudo hoje é internet, é Spotify, né, e tal. Eles cantam junto muito, muito mesmo. E jogam duro. Não tem, são hoje os três maiores sucessos que o povo baiano quer ouvir. Estão no São Pedro de Ipiaú. Larissa, parabéns. Botou, colocou, jogou do jeito que o povo quis.
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1: Ainda ficam dizendo, é que não é pra fazer o São Pedro não, por conta da saúde, da educação, que o dinheiro tem que ir pra lá. Aí fica, aí o povo fica sem a voz, né? Sem a voz de Neto Brito, de Pablo, de Toque 10, já pensou? Aí já pensou, ó, cancela aí, Larissa, o evento, porque tem uns, né, pouquíssimos, ah, não, que é pra botar na saúde o dinheiro e tal. Até parece que a saúde não tá andando, né? A saúde tá andando, nós temos hoje, os postos estão funcionando, eu não estou vendo aqui no programa reclamação, certo? O HGI hoje, claro, também tem seus problemas, tem suas dificuldades, mas é um baita hospital que vem atendendo a região toda, certo? Pertinho ali nós temos o Prado também, porque o Prado faz parte da saúde de Piauí. As emergências de alta complexidade vão para onde? Para o Prado. E o Prado hoje, para mim, é um dos melhores hospitais da Bahia. A gente cá, graças a Deus, é muito bem servido, muito mais bem servido do que o povo de Itabuna, que fica na mão do hospital de base do Costa do Cacau. Eu conheço a região. Eu não sou habitolado só aqui, não. Eu conheço a região. Eu respiro Itabuna, Ilhéus, Ubaitaba, Aurelino, Camamuro, Suca, Itacaré, Birapitanga. Vai descendo pra Gandu, vai descendo pra Tancredo. Eu conheço tudo, respiro tudo. E eu sei o que eu estou falando. A gente hoje aqui, nós somos muito bem servidos na saúde, se comparando lá. Aí ficam conversando, não sabe o que acontece lá. Agora mesmo, nós perdemos um garoto, em Ubaitaba, que chegou lá com uma pancada na perna e teve um atendimento tão desumano, tão péssimo no hospital de base. O rapaz foi infeccionando, perdeu a vida, um jovem de 23 anos, que comoveu ali a região. Nós postamos. Então, assim, é muito fácil criticar, desconhecendo a realidade, né? Hoje no HGI nós temos aí um trabalho bacana, tá aí, está de parabéns a diretora, o corpo médico, né? Que estão se doando aí, nossas enfermeiras, nossas técnicas de enfermagem, nossos médicos, diretores, administradores da parte gerencial do hospital, né? Enfim, a segurança, a portaria. Claro, repito, também tem seus erros, mas quando a gente faz a soma do 0 a 10, a gente vai ver que a gente sai na frente, muito na frente. Então tá aí, portanto, essa sugestão de comentário, tem nada a ver, nosso São Pedro é uma marca que conquistou a Bahia, o nosso São Pedro está no calendário da Bahia. Vai ser momento de encontrarmos com os filhos, com pais, com netos, avós, as famílias todas vindo, se encontrando. É o dinheiro entrando no comércio, as pousadas lotando, os restaurantes. Será que não vem isso? Será, meu Deus do céu? Será? Porque só se tiver com aquela visão do jegue, né, com aquela que coloca a viseira, né? A viseira, pra não enxergar pro lado, nem pra, nem, Só aquela mente assim, habitolada na politicagem, ó, certo? Dai a César o que é de César, dai a Deus o que é de Deus, dai a Larissa o que é de Larissa, porque a gente tem que ser justo, justo. Como é que Larissa pega um São Pedro grandioso desse, que já veio desde Maria, e deixa a peteca cair? Não, ela foi pra cima pra aumentar essa peteca. Estamos aí com baita festejo de São Pedro. Anotem aí, Piaú lotando, pousada, restaurante, comércio vendendo roupa, sapato, farmácia vendendo. É, meu amigo, tá chegando a hora. 8h56 na Bahia.
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1: 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Cadê Érica? Nunca mais eu falei com a loira, viu? Nunca mais eu falei com a loira. Deixa eu bater um papo com ela aqui. Já tô ligando. Já tô ligando pra loira. A loira já atendeu. Saudade de você, viu? Porque você, quando fica 2, 3 dias sem participar, o povo fica clamando. Cadê as promoções da loira? Cadê as promoções do G Barbosa e Piaú? Não pode, já virou uma marca do programa.
0: Chegando, meu filho.
1: É, né? Então, bom dia, é com você. A palavra é sua, dona loira.
0: Bom dia, Piaú. Bom dia a toda a região. Uma ótima sexta-feira, junto com o final de semana aí pra vocês. Que Deus abençoe todo mundo. Eu cheguei, junto comigo tá chegando a Copa, né? 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
4: sábado.
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0: 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Oh, o homem tá gostando tanto de trabalhar que quer trabalhar amanhã mesmo. Gostei de ver.
1: Mas e tu acha que eu não trabalho não amanhã não, é?
0: Trabalha.
1: Não
0: tá
1: consigo.
0: Agora na labuta da terra, deixa ele.
1: Eu não consigo ficar quieto não, parado não, senão eu adoeço.
5: Tu é doido.
1: 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O Érica, muito obrigado.
0: Diga,
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1: A Chavinice Júnior.
0: Ótimo
1: final de semana. Um abraço, Érica. Agora é 9h03 na Bahia. 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
4: Manda o vídeo para cá.
1: Manda o vídeo para lá, né? Tu mesmo vai dizer esse vídeo aí, Lula, hoje. Tu mesmo vai dizer.
4: Eu abro o vídeo, aí, você, né? Já faz aquele...
1: Esse Quem Luiz me ajuda demais, viu?
4: Quem tu sabe é fazer doido. Mesmo
1: Se
4: aqui
1: Se eu ficar sem Luiz Sérgio, o bicho pega, né, Luiz? Sem tu aqui, né, meu filho?
4: Pega nada.
1: Tu me ajuda demais. Atende logo o povo aí, logo.
4: Vai
1: o
4: logo
1: povo não esperar.
4: Vai logo com o povo, vai bem.
1: Se não fosse o povo, eu não tinha comercial, né? Ou você ouvir, eu vou ficar falando sozinho, ninguém ia querer nem saber de mim. Alô, bom dia.
6: Salve, garoto. Bom dia, boa sexta-feira.
1: Muito bem. Reg, tu já vai falar. 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Assim. E aí depois Reginaldo vai chegar. Porque hoje eu estou curioso, rapaz, porque o Vitória deu de 2-0 no Flamengo. Parece até que esse negócio é marcado, é planejado, sei lá. Tu é doido. Aí, Lula, ó. 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
1: Reginaldo Silva.
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1: É com você o comentário de hoje do Mundo Esportivo. Bom dia!
6: Essa é a hora, bom dia. Essa é a hora que aqueles que pecaram ontem ficam tudo querendo saber do que eu vou falar, né? Vai falar do Flamengo ser eliminado pela vitória.
1: A expectativa.
6: Não, futebol jogado, bambaria pescado, o Flamengo não jogou. Aliás, o Flamengo jogou. A intensidade foi grande. Você vê que teve 8 escanteios pro Flamengo, 1 pro Vitória. O Flamengo chutou muito mais. Cabeceou muito mais. Mas o quê? Quanto o Grêmio... O Flamengo ganhou de 1-0 lá e perdeu um caminhão de gol. E eu havia dito, ó, no dia que perdeu o jogo, esses gols vai ser falado porque o Flamengo foi intenso e perdeu um monte de gol. Como ganhou no Grêmio, passou batido. Mas ontem perdeu um caminhão de gols e perdeu o jogo. E perdeu a classificação para as oitavas de final. Então entrou na quinta fase o Flamengo e já foi eliminado. Então tá fora do Big Brother. Agora vai ficar só com o Brasileirão e Libertadores. O jogo do Maracanã foi 2-1. É um jogo perigoso, um gol de diferença, o jogo estava aberto. E ontem o Vitória, que não perde as 6 partidas, foi para cima mesmo, abriu o placar logo com um golaço de Eric no começo do jogo.
1: Dois golaços, né, velho?
6: Dois golaços, Juan Cândido e Eric. E a torcida do Vitória empurrou o time, ajudou muito o Vitória. E o Flamengo tem que se rearranjar sem... Tem Paquetá, tem o Arrascaeta, né, que agora está se recuperando. E o tal do Samuel Lino, esse cara veio pro Flamengo, eu não sei quem foi que disse que esse cara aí joga bola, porque ele perde um caminhão de gol todo jogo. Eu não sei quando é que ele vai esquentar o banco do Flamengo, porque realmente fraco. E aí tá fora do Big Brother. Quem se classificou ontem foi, olha só, rapaz, dois times de Série B e estão nas oitavas, que é o Fortaleza e o Juventude. Fortaleza que eliminou ontem o CRB, outro time de CRB, e o Juventude que eliminou São Paulo. Agora, ontem quem quebrou a cara também foi o Botafogo, que perdeu para a Chapecoense 2-0, havia vencido por 1-0 no Maracanã, igual o Flamengo, diferença de um gol, e ontem tomou 2 da Chapecoense, que é o último colocado do Brasileirão, hein? O time do Grêmio meteu 3-0 no Confiança, já havia ganho em casa, ganhou fora ontem. O Atlético Paranaense eliminou o Goianiense nos pênaltis, depois de 0-0 novamente. O Corinthians, que ganhou do Barra lá por 1-0, voltou a ganhar cá ontem por 1-0, gol de Yuri Alberto, que disse que nessa janela deve deixar o Corinthians, Yuri Alberto, a tristeza de muita gente. O time do Vitória, que eliminou o Flamengo, 2-1. O sorteio das oitavas vai acontecer dia 26 de maio, tá? E outra, R$4 milhões para quem avançar das oitavas para as quartas. Ontem quem se classificou faturou aí quase R$2 milhões. Então, muita grana envolvendo a Copa do Brasil. E vamos ter essa rodada de amanhã, do Brasileirão, a 16ª, lembrando, Amarelinho, que vai encerrar na 18ª rodada, na parada da Copa do Mundo. Então vamos ter essa amanhã e domingo, e depois mais uma. Aí para. Mais duas. Aí para. Tá? Amanhã teremos Atlético Mineiro e Mirassol, Inter e Vasco, 18h30, Fluminense e São Paulo às 7h, Palmeiras e Cruzeiro às 9h. Domingo, Santos e Coritiba, repetindo a Copa do Brasil, porque jogaram meio de semana e o Santos eliminou Coritiba. E agora jogam pelo Brasileirão, domingo, 11 horas da manhã. O Botafogo eliminado da Copa do Brasil, pega o Corinthians às 4h. Bahia está em crise e Rogério Ceni está prestigiado contra o Grêmio na Fonte Nova, 16h, domingo. O Bragantino pega o Vitória, 18h30. E a Chapecoense pega o Remo, 18h30. O Atlético Paranaense fecha com o Flamengo, domingo, 19h30. É a 16ª rodada, que tem o Palmeiras líder 34, o Flamengo vice-líder 30, com o jogo a menos. E o Fluminense 27 ao terceiro, São Paulo é o quarto com 24. São Paulo Quino mandou embora Roger Machado e agora estuda aí trazer Dorival Júnior novamente, ele que ganhou a Copa do Brasil com o São Paulo. Ó, Amarelinho, você sabe que o Ancelotti, segunda-feira, 4h, 5h, convoca os 26 que vão à Copa do Mundo. Ele já renovou para 2030 com a CBF, independente do que acontecer na Copa. Ele pode ser eliminado na primeira fase e o contrato já está renovado até 2030. Nenhum outro técnico de Copa do Mundo conseguiu essa proeza, só o Ancelotti. O Zagallo teve duas Copas, 70 e 74, porém só renovou depois da primeira Copa. O outro foi Tele Santana, 82, 86, mas também só renovou depois da primeira Copa. E o último foi quem, meu Deus, que foi duas vezes. Ah, Tite, né? Duas Copas. Porém, só renovou depois do fracasso de outra, né? De uma. Então tá aí, Ancelotti tá garantido.
1: Eu acho assim, a CBF já entendeu que essa Copa não leva, que Ancelotti tá iniciando um trabalho. Então vamos fazer o seguinte, vamos segurar logo o homem, né? Porque aí essa a gente perde e a outra a gente pode ganhar com ele trabalhando por todos esses anos até 2030. Eu acho que é isso aí.
6: Também penso como você, é isso mesmo. Essa vai ser difícil e aí vai segurar o homem pra próxima.
1: Porque é pra ganhar com esse time que tem aí, irmão, me perdoe. Agora eu valho um churrasco lá no Visgueirão que Neymar tá na Copa.
6: Eu também acredito, viu? Porque ele jogou bem contra o Coritiba, joga final de semana contra o Coritiba de novo. E, claro, ele deve jogar bem. Segunda-feira ele deve estar na Copa. Até porque, pelo que o Ancelotti falou em entrevista, deve levar.
1: Neymar aí, pra mim, já tá na Copa. Vai levar quem no lugar de Neymar, né? Não tem nem opção, a gente tem. Agora ele pode se. Já pensou esse cabrinho aí pra lá e jogar duro e a gente ganhar essa Copa com o negô de Neymar? Esse Neymar. Hã? Cadê o Reginaldo? Saiu?
4: Você tinha caído, ficou.
1: Reginaldo não conhece, não. Reginaldo é pé de Jiquitibá, é da Bahia, de Piauí. Então, assim, eu tô vendo aí que ele pode dar uma volta por cima, se superar, porque ele tá com a sede, viu? Ele tá com aquele ego ferido. E Neymar joga muita bola. A gente não pode. Isso aí é inevitável de se dizer. Eu não tenho dúvida, não. Ancelotti não tem esse luxo de deixar Neymar fora de uma Copa, não. Não tem,
6: não. Não se discute a qualidade dele. A questão era a parte física, mas ele vem se recuperando. É. E parou de se machucar.
1: E então, parte briga também.
6: A parte briga dele
1: vai ser presepeiro assim lá longe, esse Neymar.
6: Você tá falando aí, eu tô ouvindo muito pouco, porque eu tô aqui na Avenida Salim Fará Maluf e tá um trânsito brabo.
1: É
6: tá
1: Maluf, né? É Maluf, a Avenida Salim, de Maluf.
6: Salim Fará Maluf.
1: Ah, não é Maluf aquele que roubou São Paulo todo, não?
6: Não, é o pai dele. Salim
1: pai
6: Fará
1: dele.
6: Maluf.
1: Ele é Paulo Maluf, já morreu também.
6: Não, Paulo Maluf é vivo.
1: Ainda é vivo?
6: Paulo Maluf mora aqui no Jardim Europa, rapaz.
1: Aquele velho ainda é vivo ainda?
6: Ah, sim, Paulo Maluf tá vivo ainda.
1: Ah, então ele não roubou não, porque se ele tivesse roubado, ele já tinha partido. Não roubou não.
6: É, ele tá
1: errado. Ou então...
6: Ele e a SH3 que já tem 100 anos, né? Então, assim,
1: ou então tão... o trem ruim lá em cima diz assim, não quero aqui não, pode ser também, 100 anos.
6: É, inclusive o SH3, o ex-presidente, tá com acho, 99 anos e ele tá com Alzheimer, né?
1: E o Sarney também.
6: Sarney lá no Maranhão, aquele ali vai...
1: O Sané já tem 100 anos e tá fazendo atividade física, jogando duro, postando.
6: Jogando duro.
1: Eu sigo ele no Instagram, José Sarney.
6: Pois é.
1: O homem que manda no Maranhão.
6: Isso, dono do Maranhão.
1: Dono do Maranhão. É.
6: Lá cada rua que você atravessa tem o nome de Sarney.
1: E o patrimônio dele lá, no estado lá? A filha foi governadora, Roseane Sarney, né? Roseane
6: Sarney. Foi. Roseane Sarney, isso.
1: É, eu sigo Sarney. Sarney está com quase 100 anos, só que bem melhor que FHC. Bem melhor.
6: É, porque a FHC já está com Alzheimer, né?
1: É, mas também, irmão, 100 anos, né? É lucro já, o cara tá com Alzheimer. 100 anos são um século, né, meu papá?
6: Ele mora aqui em Higienópolis, no prédio, no apartamento, bem frente, próximo shopping ali, e acho que o Ciro já entrou na justiça, né, para poder administrar, né, o bem, tudo dele, porque ele já não consegue mais fazer nada, né?
1: Não. Tem esse lado da velhice, quando é muito tempo, que tem essas coisas aí, né? É onde o homem entende que é tudo vaidade, que a gente não é nada. Aí, ó. Um homem que foi presidente da República duas vezes, né? Duas vezes. Que ele se elegeu, ele ganhou de Fernando, naquela época de Collor ali, ele ganhou. E depois ele ganhou de Lula. De Lula.
6: Ele não ganhou de Collor, porque Collor foi triste. Foi na época
1: de Collor. Quando o Collor entrou, quem foi que ele... Aliás, foi Lula duas vezes.
6: Foi Lula duas vezes.
1: É. É isso mesmo. O homem que... Aí, como é que está aí, ó? Os filhos que tem que administrar porque não pode mais fazer nada. É o ser humano. O ser humano é assim. Pronto, tá bom. Obrigado aí pela sua interação.
6: Só não posso dizer um abraço, irmão. Tô contigo, não abro, porque isso dá um fiquinho danado depois aí na justiça.
1: Não, eu tô chateado mesmo com esse negócio aí... Do Flamengo ter perdido pro Vitória. Não vou mentir. Fiquei chateado. Mas é isso mesmo.
6: Eu quero falar pra você é que esse negócio de dizer abraço, irmão, sou contigo no abro, foi pro Flávio Bolsonaro.
1: Ah, o Bolsonaro, o homem do filme de 60 e tantos milhões, não sei quantos milhões.
6: 123 milhões.
1: Esse filme, eu nunca vi um filme mais tão caro igual a esse aí. Se acabou, Flávio Bolsonaro, pode preparar aí que vai vir Michele. Michele. O Flávio aí já foi. Esse áudio aí acabou com a vida dele na política. Acabou.
6: Não. Agora dele é desvendar onde está o dinheiro, porque a empresa do filme não recebeu dinheiro nenhum.
1: Tá vendo? Olha. Agora bota um elemento desse para ser presidente da República. Vai roubar mais do que os outros. Guloso.
6: Você vê, ô Amarelinho, que a mentira tem pé na conta. Porque nessa confusão toda do Vocaro, ele estava quietinho e ele sabia que tinha uma conversa dele com o Vocaro. Eu acho que ele estava imaginando que essa conversa não ia vazar.
1: É.
6: Se os nove celulares do Daniel Vocaro estão com a justiça, lógico que esse áudio dele ia aparecer. Então ele estava quietinho. Quando o repórter da Intercept perguntou do... dinheiro do filme da... Ele falou, é mentira! Ele já falou, a casa caiu. A casa caiu.
1: Não, mas ó, irmão, vai vir mais áudios aí, viu? Vão vir mais áudios aí.
6: Essa lama do Banco Master, do Vocaro, vai pegar muita gente ainda. Então, assim, não pensa que só é... O Flávio não. Tem muita gente aí que vai cair até a eleição, que vai vazar vários.
1: Isso aí esse Vocaro é o cara que mais roubou o país da história. E esse cara aí, ele convivia com todos eles praticamente da política.
6: ele não tinha direito na esquerda. Ele tinha ali tentáculos em todo o setor. Lobista. Jurídico, executivo, legislativo.
5: Lobista, um cara que servia um e o outro e tá com todo mundo na mão. E esses áudios aí que vão sair, como esse de Flávio, que foi uma bomba atômica, outras virão, anote. Mas é isso aí, é bom que a gente fica sabendo, né? Agora na direita ou vem Zema ou vem Michele Bolsonaro. Eu acho mais pra Michele aí agora. Agora, viu, Michele, irmão, eu vou dizer Michele, uma coisa.
6: Se Michele vier, vai ser uma confusão, porque os enteados, que é o Flávio, o Carlos, ninguém engole a Michele.
5: Ô,
6: então,
5: meu irmão, mas não tem saída. Não tem saída. O Flávio aí, com essa aí, não tem saída. Também ninguém vai... Como é que vai pro sacrifício, sabendo que vai perder? Nada! Eu acho que agora eles vão dizer, não tem saída, bora com a Michele mesmo. O importante é ganhar, depois a gente briga lá e tenta a fatia da gente, assim.
6: Uma coisa é certa, a Michele não tem nada que aborde a sua conduta.
5: E é mais forte que ele, porque é mulher, rapaz, é a figura feminina. A Michele é mais forte que o Flávio, como candidata.
6: Se fosse um pouquinho lá atrás, aí o Tarcísio poderia assumir. Mas como ele já passou o prazo de deixar o governo, agora não pode mais.
5: Não, se fosse antes, o Tarcísio vinha. Verdade, verdade. Agora o Zema seria também um bom nome, viu? Na direita. Agora não vai perder. Michele tem uma popularidade muito maior, muito maior. Tu vai ver aí se ela não vai ser candidata.
6: Carregando o nome de Bolsonaro, aí vai, né?
5: É o sobrenome. É a esposa do cara, né, velho? A esposa do cara. E ela é direita, ela é correta, ela é uma mulher, assim, que até agora nunca se viu envolver em nada de errado. Agora, aqueles filhos de Bolsonaro parecem os três mosquiteiros, né? Aqueles três atrapalhados que tinha antes, era qual? Era os mosqueteiros mesmo? Não, né?
4: Era os mosqueteiros.
6: O Carlos, Eduardo e o Flávio.
5: Não, esses rapazes aí já sabem que a complicação chegaram neles e ficou. Ah, não tem. Mas é isso aí. Foi bom que revelou pra gente saber. Ê, menino, mas colocaram, foram milhões no bolso, viu, com esse filme de Bolsonaro aí, viu?
6: O dinheiro foi lá pros Estados Unidos, numa empresa que é do advogado do Eduardo. Você vê quanto embaraço eles estão, né?
5: Esse dinheiro foi pra Eduardo Bolsonaro lá nos Estados Unidos, rapaz. Por isso que ele se picou pra lá com essa grana toda. Oxente, menino.
4: Esse advogado povo... que administrou o dinheiro.
5: Menino. Esse Eduardo Bolsonaro que se picou, diz: meus irmãos, eu vou pra lá pra pegar o dinheiro, fica lá. Eu vou ficar aqui nessa Câmara de Deputado ganhando pouco, não. Aqui tá pouco pra mim. E se picou e foi pra lá, que é outro malandro. Outro malandro. Mas vem aí, Michele Bolsonaro, anote. Um abraço, vamos, colega. Ver. Fique com Deus.
6: Um abraço, Jamile, filha de Marlene, na Getúlio Vargas. Eu ouvi o Joelson falar, não sei se falou já. Aniversariando hoje. Mas se não tiver, um abraço pra vocês todos. Bom final de semana e até segunda-feira.
5: Valeu. O Joelso já vai sair agora. Cadê Joelso? Não deixe Joelso fora, não. Que Joelso já faz já uma marca do programa.
1: Joelso.
4: Ele já mandou já.
1: Joelso, o caçador de onça, com vocês no amarelinho, contando quem vai aniversariar hoje. Sexta-feira, já pensou? Aniversariar na sexta é bom demais.
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8: Bom dia, meu amigo Luiz. Bom dia, ouvintes da IPA UFM. Bom dia, Jota Santos. Bom dia, meu amigo Amarelinho. Que Deus ilumine e abençoe vocês. Mais um dia, né, na presença de Cristo. E hoje, 15/5, é dia do Beré hoje, Luiz. Era uma fogueteira nesse dia 15 em Piauí que ninguém aguentava. Hoje é aniversário de Gabriel, da Farmácia Globo. Hoje é aniversário da minha amiga Renatinha, lá no centro de abastecimento. A filha de Marielza e Renatinha. Hoje é aniversário do Bispo Aguinaldo Vieira. Carmo Célio, o amigo de Dr. Rony. Hoje é aniversário de Vera, a esposa de meu amigo Jonas, do Mercado Guimarães, na feirinha. Hoje é aniversário de Gabriel, o filho de Wanda, popular Vandinha, Vandinha Mel, na feirinha também. Maria Ilza na Fazenda do Povo, meu amigo Espirro do Sinuca, Dona Célia e Nempatinha, olha que coisa linda, 43 anos de casada. Alô, Nempatinha, minha potência. Parabéns para você, casal, Dona Célia e sua família. Bonito. Hoje é aniversário de Josemi, o marido de Jamires, aí, Dona Marlene, Maili, no Santa Rita. Hoje é aniversário de Anne, a filha de Nilza, Alex e Dulce, ó, da Criativa, né? 22 anos de casado, coisa linda também. E meu amigo Luquinha, ambientalista. Um abraço, Luiz, um abraço. Meu amigo Amarelinho, Jota Santos e ouvintes da IPA UFM. Matador de onça, direto de Belo Jardim, Pernambuco. Bom dia.
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5: Não, é um casal lindíssimo aí, ó. Se tem uma coisa que nem Patinha acertou na mega das megas, foi com a esposa, viu? Casamento lindo. E se cuidam, viu, Luiz? Ela colocou Nempatinha aí no jeito, Nempatinha virou atleta, tá correndo 10, 15 quilômetros por dia. Ah, meu amigo, quem, pra pegar Nempatinha, ô Matheus, tu não pega Nempatinha não, Nempatinha tá diferenciado, jogando duro. E a coroa já sabe, lindíssima, viu, toda magérrima. É, Nempatinha acertou, por isso que Nempatinha virou o homem mais milionário de Piauí, é Nempatinha. Dinheiro tem, Nempatinha. Aí não é brincadeira, não, viu? Nempatinha não é brincadeira, não. Nempatinha é boca. 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

0: São 9h29, vamos a um breve intervalo comercial e na sequência eu volto com a sua participação, viu? Prepare aí, manda esse zap, porque no próximo bloco eu vou ouvir você e com as últimas notícias do Amarelinho desta sexta na Bahia.
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6: Olha, gente, foi perdida uma carteira com os documentos de Antônio Jesus dos Santos. Na carteira contém um RG, CPF, cartão da Caixa e o documento de uma moto. Antônio mora na Fazenda Joia e quem encontrar, ligar para o telefone 99834-4119. 99834-4119 ou procurar Ipiaú FM. Uma carteira contendo os documentos de Antônio Jesus dos Santos. Quem encontrou ou encontrar, entregar aqui na Ipiaú FM. Ele mora na Fazenda Joia e perdeu na rodovia que liga Ipiaú a Barra do Rocha.
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3: 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Também em nome... coisa maravilhosa! É quando é Celieda. 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
3: Valeu, minha amiga Elieda, tamo juntos, agora vamos de...

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3: Amarelinho, eu queria que você falasse aí sobre a ponte do Japumerim ali, rapaz, ali tá uma escuridão, Amarelinho, que pra pessoa passar ali tem que acender a luz do celular, meu irmão. E dos dias que a gente tá falando aí, ó, e é do lado cá de Piauí. Manda esse pessoal aí da iluminação aí, dá uma geral lá. Valeu, Amarelinho, e valeu, Luiz Sérgio. É nóis.
4: Olha, eu não sabia não que estava escura, não. Não pode não, a ponte de Japumerim. Pode não. Ali tem uma metade que é administrada por Ipiaúa, a outra metade é por Itajibá. Vou acionar tanto o meu amigo prefeito Marquinhos, quanto minha amiga prefeita Larissa, viu? Pode não. Vamos lá, mais gente no nome.
5: Bom dia, Amarelinho. Que Deus abençoe o nosso dia, nossa vida, nossa família. Tô ligadinha aqui no programa todos os dias e bom dia para os ouvintes também da rádio. Eu já gosto de ouvir seu programa.
4: Oh, eu também gosto muito de você. 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
6: Bom dia, Amarelinho. Amarelinho, aqui é Jackson Miranda. Amarelinho, eu queria mandar um feliz aniversário para minha mãe, que faz hoje aniversário, 87 anos de resistência aí, que essa mãe querida, essa mãe amada, essa mãe guerreira, a mãe que a gente ama. Que feliz aniversário para minha mãe aí, Lourdes Miranda, ela é prima do saudoso Isaac aí da lanchonete. Valeu, Falco. Valeu, Amarelinho. Um abraço aí, Amarelinho.
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7: Bom dia, Amarelinho, aqui é Manuel, meu filho. O ano que vem, Natália Amado Batista, no lugar de corno, chorar naquele palco ali, meu filho.
4: Eita, coisa boa, chorar com Amado Batista, mas não veio não, irmão. Mas tem Pablo pra chorar.
8: Oxê. E ele falou o ano que vem.
4: Ah, o ano que vem. Então esse ano, chora, e Pablinho, que é melhor, você que levou uma gainha, você que está sofrendo. Você que está sentindo lá no fundo do coração. É assim, cuidado para você não se confundir entre gaiudo e traído. Porque o gaiudo é o que leva a gai e continua apaixonado, que é assim mesmo, aí é o gaiudo. Mas o que é traído e não fica, é só traído, porque também ninguém tá na cabeça de ninguém. É ou não é, Luiz? É ou não é, Luiz? Não é.
9: Só me vem, Amarelinho. Top 10, Pabrio. Magnífico, meu Deus do céu. Esse São Pedro vai dar coisa que falar, meu irmão. Valeu, Larissa. Parabéns aí. Oi, Piauí. É demais. Fala aqui, adios, querido. É nóias.
4: É nóia!
10: Bom dia, Amarelo, que não desbota. Bom dia, Luiz. Aqui é Gerliane de Birataia. Gostaria de parabenizar a prefeita Larissa Dias, viu? Pelo São Pedro de Piauí. Tá top, viu? Botou pra lá, viu? Arrasou, arrastou o poeirão. Jogou duro aí nas bandas, viu? Parabéns novamente, tá bom? Boa sexta-feira pra nós. Deus abençoe.
4: 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A todos uma ótima sexta-feira, que Deus abençoe potentemente a sua vida. Eu prometo voltar na rádio segunda, se Jesus me permitir, porque ele que dá o destino das nossas vidas, mas você continua me seguindo no Instagram e acompanhando o nosso trabalho, porque eu saio do rádio, mas continuo no seu celular. Valeu, Luiz Sérgio, tamo juntos e misturados, e até segunda. Meu nome é tchau, meu apelido é fui!
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Bom dia! Tô chegando com o Top Hits 91, a sua programação musical até às 11, trazendo as melhores músicas para você curtir aqui na melhor.

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1: Aqui na sua IPA, 10 horas e 10 minutos. Hoje é sexta-feira, 15 de maio, ano 2020.

0: 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Alô, dona de casa, bom dia! Bom dia para você que está no trabalho, bom dia para você que está viajando, está chegando de viagem, seja bem-vindo à nossa cidade. Bom dia para você no comércio de Ipiaú e nos comércios da região ouvindo a IPA UFM. Bom dia para você na zona rural também ouvindo a gente. Enfim, bom dia para todo mundo, uma ótima sexta-feira, um dia super abençoado. Tô chegando com o Top Hits 91 até às 11. Às 11 tem o Zap do Ouvinte e até o meio-dia tem Jota Santos modulando a frequência e fazendo do jeitinho que você mais gosta de ouvir.
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0: Agora 10 e 11 na Ipiaú.

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0: Pablo aqui na IPA UFM, Choro na Chuva. Daqui a pouquinho a gente volta com muito mais música.
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0: Confira na sua IPAU 10:28.
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15: Aqui na sua Ipiaú são 10h35, bom dia! Já estou de volta com o Top Hits 91, a sua programação musical até às 11, trazendo as melhores músicas para você curtir aqui na Melhor.

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5: Muito bem, 10h36. Manda um abraço para Denise, lá de Itagi, ouvindo a gente. Obrigado aí pela sintonia e pelo carinho da audiência. Quem também está ouvindo a gente é a Leila, lá no Japumeri. Obrigado aí pela sintonia, tá bom? Deixa eu mandar os parabéns para a minha sobrinha e afilhada Julie Kelly, lá em Birataia. Alô, Julie Kelly, parabéns aí pra você, feliz aniversário, receba os parabéns aí de toda a família, né? Especial da sua mãe Jusce, da sua irmã Anne, também de Peterson, da sua avó, né? Dona Carmelita, todos os familiares, desejando aí muitas felicidades pra você, Julie Kelly, aniversariante de hoje, lá em Birataia, recebe os parabéns também aqui do padrinho e tio. Parabéns, Julie, feliz aniversário.

pouco. E olha onde eu cheguei na sua dose dupla de hoje. 10h43, daqui a pouquinho às 11 tem o Zap do Ouvinte. Mas até lá tem o Top Hits 91 tocando só as melhores no seu rádio. Na batida do sucesso.

0: FM, ex-Mastruz Colete, quero ser Mastruz, fechando o seu Top Hits 91 de hoje, aqui na sua Ibiau FM. Daqui a pouquinho a gente volta com o Zap do Ouvinte. A partir de agora, mande sua mensagem de voz, peça a sua música e interaja comigo até o meio-dia na Ibiau.
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0: Aqui na sua Ipiaú, 10h56.
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Essa é a rádio que toca, a rádio que faz parte da sua vida, a rádio que deixa você muito bem informado. 11:06 na Ipiaú. Bom dia. Já estou de volta agora com o Zap do Ouvinte até o meio-dia. Sua participação aqui pelo nosso WhatsApp 982017006.

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3: Aqui na sua IPAU, são 11:07. Está começando o seu Zap do Ouvinte. Sua participação aqui pelo nosso WhatsApp 982017006. 982017006. Esse é o Zap aqui da sua IPAU FM. Você manda a sua mensagem de voz e pede a sua música aqui na melhor do sul da Bahia. Quem vai falar comigo? Primeira participação de hoje na IPAU. Bom dia.
4: Alô, Jota Santo, aqui é Julival, melhor locutor aí do sul da Bahia.
3: Obrigado, Julival.
4: Não desmerecendo os outros. Passa uma música de Amado Batista aí, Jota, das antigas mesmo, uma música bem antiga aí pra nós ouvir aí. Valeu, Jota.
3: Valeu, Julival, muito obrigado aí pelo carinho, um abraço pra você e toda a sua família curtindo o som da IPAU FM. Mandar um abraço também para o pessoal no Magazine Luiza ouvindo a gente. Valeu, bom dia, 11:08. Amado Batista, eu sou seu fã, na IPAU 11:09.

0: sou seu fã. 11 horas e 11 minutos na melhor.
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0: 11 horas e 11 minutos. Quero mandar um abraço aqui para o meu amigo, irmão Djalma do Peixe, lá em Birataia, lá da Peixaria DJ. Aniversariante do dia. Grande Djalma, parabéns aí pra você. Feliz aniversário, tudo de bom. Que essa data venha se repetir por muitos e muitos e muitos anos, tá bom? Grande Djalma, Djalma do Peixe, aí na Peixaria DJ, lá no Centro Comercial de Birataia, ouvindo a gente e completando idade nova hoje. O peixinho assado cai bem demais hoje, né, Djalma? Um abraço na Ipiaú. São 11:12, mais uma, bom dia.
3: Moro aqui em Boitaba. Que Deus abençoe vocês todos, um bom dia.
0: Amém.
3: Se você mandar um alô pra minha família de Pimerim, com meus dois filhos que moram em Piaú. Eu gostaria de dizer que me perdeu seu programa é nota 10.
0: Obrigado.
3: Se deve ser passar uma música, passar uma música de top 10 pra mim, sei qualquer uma. Que Deus abençoe todos vocês, dá um bom dia.
0: Um abraço pra vocês aí de Ubaitaba, ouvindo a gente, 11:12.
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0: falar comigo agora. Vamos lá, bom dia.
1: Jota, bom dia, que é o Dani do Parque José Tiara. Gostaria de ouvir Chá de Maracujá com Joel Apocalipso. Oferecer pra mim, pra toda a galera aqui do Parque José Tiara. Valeu, bom dia pra nós. Pra vocês aí também, da Piauí FM, estourada.
0: Bom dia, Aldeane, valeu.
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4: 11:20 aqui na Ipiaú FM, mais uma participação. Quem vai falar comigo? Bom dia.
5: Alô, Ipiaú, Ipiaú, minha terra natal.
6: Música de Estaca Zero, Janaína, ou então Lordão, Conto de Fadas. Beleza? Estou aqui em Batam, residindo, trabalhando por aqui. Um abraço a todos de Ipiaú e com fé em Deus a gente vai pra cima. Valeu, irmão. É nóis. Leandro Lima, Capoeira.
4: Valeu, Leandro, um abraço pra você, galera de Ubatão ouvindo a gente, obrigado pela sintonia.
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4: Estaca Zero, Janaína, essa é saudade.

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2: Bom dia, Jota Santo. O que tá falando aqui é Maicon. Passa uma música pra mim de Pabllo. Quero mandar pra todos os ouvintes que curtem. Quero mandar pra você. Quero mandar pra minha mãe Marlene. Quero mandar pro meu filho Adriel. Quero mandar pra minha esposa Fit de Itapirama. Quero mandar pra minha amiga Paula. Quero mandar pra toda a minha família. Valeu, Jota. Tamo junto. Deus abençoe.

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1: Confira na sua IPAU 11:27.
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4: Aqui na sua Ipiaú são 11:35. De volta com o Zap do Ouvinte até o meio-dia. Sua participação aqui pelo nosso WhatsApp 982017006. 982017006.
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4: 11:35, mais uma participação. Bom dia.
7: Bom dia, Jota. Se possível, passa pra mim a música de Rose Nascimento, Não Ceda. Eu sou os ouvintes da rádio. Pra Marina da Granja, pra Lúcia aqui em Santa Rita, Helena na Feirinha e os demais ouvintes da rádio, mas Santa Rita. Rose Nascimento, Não Ceda.
4: Ok, Maísa, um abraço aí pra você, galera do Santa Rita, ouvindo a gente, 11:36.
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4: No nosso momento gospel de hoje tem Rose Nascimento, Não Ceda.
8: Todos nós temos um louvor que fala muito ao nosso coração, né? E Deus me deu um dom de louvar e eu louvo também para mim nas horas de angústia, de aflição, na hora do desespero, porque tudo isso bate na nossa vida mesmo. Nós somos humanos e tem momento que realmente nos sentimos sozinhos. Mas é quando Deus ele fala para nós, quando parece que nós estamos num túnel onde não há saída. Ele fala para nós assim: eu sou a tua saída. E esse louvor que eu vou cantar agora marcou muito a minha vida. O momento que eu mais precisei, o Senhor falou para mim. Quando as portas todas

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1: Jota, aqui é Natalícia, da 2 de dezembro. Tudo bem com você, meu
2: amigo? Tudo bem,
1: Natalícia? Que Jesus te abençoe, te proteja sempre, você e sua família. Gostaria de ouvir uma música de Heitor Costa, qualquer uma da nova dele. Ofereço para você, para todos os ouvintes. Antônia na Subida da Embasa, Dadai, Dulce. E vai especialmente para sua sobrinha, aniversariante do dia. Que Deus
2: Obrigado.
1: Abençoe e proteja ela todos os dias da vida dela. Um bom dia, amigo. Bom final de semana. Um
2: bom
1: Jesus para nós.
2: Natalícia. Amém. Bom fim de semana para você.

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2: Aqui na IPA UFM são 11h46. Vamos a mais uma participação, aliás, a mais participações. Bom dia.
3: Bom dia, Jota, meu amigo. Tudo bem? Ô, Jota, eu gostaria de ouvir a música de Toque 10, Anjo da Guarda. Oferecer pra todo mundo que tá na sintonia da IPA UFM, oferecer pra você. Tenha um bom dia, que é Marisa, fala do Balanço Conrado. Ótima sexta-feira pra todos.
2: Valeu, Marisa. Obrigado pela participação aqui no Zap do ouvinte da IPA U. Bom dia.
4: Bom dia, Jota Santos. Quem fala aqui é Irael. Quero uma música top 10 aí. Toca pra nós aí, top 10, estrela.
2: Tá certo.

0: Irael, um abraço para você, muito obrigado pela sintonia e pelo carinho da audiência. Tem mais uma participação aqui na IPAU.
1: Oi, Jota, bom dia, aqui é Jússi. Jota, eu gostaria de ouvir Toque 10 oferecendo para minha filha Julie Kelly, aniversariante do dia. Um abraço.
0: Valeu, parabéns mais uma vez aí a minha sobrinha Julie Kelly, aniversariante de hoje.
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0: 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Aqui na sua IPAU são 11:47.

0: Oi, Jota. Que Deus abençoe o seu dia. Eu sou Renilda, moro na Fazenda Boa Vista. Se possível, eu gostaria de ouvir a música com Rasta Chinela, Me Achando Bonito. Ofereço para minha princesinha Luísa, meu esposo Edson, minha família na Fazenda Boa Sorte. Vai para meus amigos, para você e todos que estão curtindo. Tchau. Um ótimo final de semana.
1: Ok, Renilda, ótimo final de semana para você também. Um abraço. 11h51.

0: E ao FM, me achando bonito. Com essa aí a gente encerra o Zap do Ouvinte de hoje, aqui na sua IPA UFM, rádio que mais detona. E a audiência encerrando em alto estilo na IPA U.
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0: Vamos agora aos aniversariantes do dia. Parabenizar essa galera que está completando idade nova hoje. Mandar os parabéns à minha sobrinha Julie Kelly, lá em Birataia. Alô, Julie Kelly, parabéns aí pra você. Parabéns também para Gabriel, lá na Farmácia Globo. Quem também está aniversariando é Renatinha da Farinha, lá no Centro Comercial. Alô, Renatinha, parabéns. Parabéns também para o Bispo Aguinaldo Vieira. Alô, Bispo, feliz aniversário. Parabéns também para Carmo Célio, é o amigo de Dr. Ronei. Parabéns aí pra você, parabéns também para a Vera, a esposa de Jonas, do Mercado Guimarães, lá na feirinha. Alô, Vera, parabéns. Parabéns também para Gabriel, é o filho de Wanda, a Vandinha Mel, lá na feirinha. Parabéns aí pra você, Gabriel. Parabéns também para Maria Ilza, lá na Fazenda do Povo. Alô, Maria. Parabéns para Espirro da Sinuca, aniversariante do dia. Parabéns, Espirro. Parabéns também para Dona Célia e Nempatinha, completando hoje 43 anos de casados. Alô, Dona Célia. Alô, Nempatinha. Um abraço aí pra vocês. Parabéns também para Josemir, é o marido de Jamires, de Dona Marlene. Alô, Josemir, parabéns. Parabéns também para Naili, lá no Santa Rita. Naili, feliz aniversário. Parabéns para Anne, é a filha de Nilza, também está aniversariando hoje. E parabéns para Alex e Dulce, completando hoje 22 anos de casados. Alô, Alex, alô, Dulce, um abraço aí para vocês também. E parabéns para Luquinha, ambientalista, grande Lucas, também está aniversariando hoje. Recebe os parabéns aqui da equipe da sua IPA UFM e também do amigo Joelson Passos. Tá chegando aí Beto Marques com Panorama 91. O mais completo jornalismo do seu rádio. Muito obrigado a todos pela participação, pela sintonia e pelo carinho da audiência. A gente volta na segunda-feira, logo depois do Amarelinho Notícias. A todos uma ótima tarde e um bom fim de semana.

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2: O delegado de Ibirapitanga, visando coibir o crescimento de crimes relacionados à subtração de cargas na BR-101, mais precisamente na circunscrição de atribuição da Delegacia Territorial de Ibirapitanga, foi desencadeada a Operação Papalégua em sua terceira fase por meio das investigações realizadas pelo setor de investigação da respectiva unidade policial, onde foi possível identificar vários indivíduos que integram determinado grupo criminoso diretamente responsável pelos assaltos realizados com utilização de arma de fogo naquela região entre Ibirapitanga, Camamu, aquele trevo. A presente operação tem o intuito também de coibir crimes relacionados à comercialização dos produtos subtraídos, no caso, receptação realizadas por comerciantes na região. Ou seja, as cargas roubadas, segundo a polícia, os comerciantes compravam e vendiam mais barato, é obviamente. Essas cargas roubadas nas carretas, caminhões, e aí bem como combater facções relacionadas ao tráfico que fomentam esses tipos de condutas. Nesta fase, serão cumpridos 21 mandados de busca e apreensão, 6 mandados de prisão preventiva em desfavor de indivíduos com participação direta nos roubos cometidos na região, bem como pessoas que realizam a intermediação das vendas dos produtos subtraídos e também de alguns receptadores que oferem benefícios financeiros com a comercialização desses em seus estabelecimentos comerciais. É incrível isso. Donos de supermercados, de lojas. Por isso que existe o ladrão. Você compra um celular roubado, ele diz: não, vou comprar que Beto, vou roubar porque Beto compra. Se não tiver ninguém que compra, não terá roubo. Deus não deixa. A Operação Papaléguas abrange as cidades de Ibirapitanga, Aurelino Leal, Ubaitaba, Gandu, Camamu, Valença e Linhares, no Espírito Santo. O material apreendido foi um rifle calibre 22, uma pistola PT-24 de 9mm com carregadores, 19 munições 9mm, balança digital, rádio comunicador. Vocês não sabem quão é importante essa função do rádio. Entre eles ficam: ó, vem a carreta aí, placa 1210. Vai passando um Uno carregado. E aí você besta, né? Vai a 30, 40. Aí, é por isso que a gente embarca o pé mesmo. Porque pra morrer, morre logo. Mandado de prisão cumpridos, 3. Flagranteado, 1. Porte de arma de fogo, receptação. Veículos apreendidos, 1. Proveniente de roubo. Essa informação da Delegacia Territorial de Ibirapitanga. 12:10. O Jarley Pintor de Ibirataia. Boa tarde, mister. Vai ter nota de falecimento hoje dos mulambos? Vai, rapaz. Acabei me esquecendo. Já o texto do Big Brother. Venha pra cá, Flamengo. Um minutinho só, viu, Jarley? 12:11 está começando a sua revista eletrônica diária.
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2: Agora são 12 horas mais 11 minutos. 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
2: Agora são 12 horas mais 13 minutos. 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
2: 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Boa tarde, Gilmar.
4: Rapaz, ele falou agora que eu lembrei do tempo do programa Love's Love, porra.
2: De alguém para alguém.
4: Ixi, rapaz. Ô, Beto, eu sempre esperava alguém mandar um recadinho pra mim.
5: Nunca recebi. Então
2: solta a música aí.
4: Você falou tão bem agora de mim que eu fiquei apaixonado.
2: Loves, loves de alguém para Gilmar. Nossa. Do LX Pegador. Gilmar, quando eu te conheci, jurei te esquecer. Pois sou tão esquecido que esqueci de te esquecer.
4: A miserável, nem lembrou de mim. Roberto, é muito bom estar aqui nessa já de tarde, já tarde, meio-dia, né? Falar desse produto, Beto, que é estourado no Brasil. Ele é pegador, é fantástico.
5: Fantástico.
4: Não? Nós fizemos um tour, viajamos para essa Bahia quase toda agora, não foi?
3: É.
4: Tá ouvindo?
2: Tá.
4: É porque quando eu viro, tá bom, ok. Minha voz já não é a mesma, como não. Tá tossindo, a voz de Beto já não é a mesma.
5: Pode então, falar. Assim,
4: essa cidade que a gente viaja, Beto, sucesso, meu amigo. Quando a gente chega na rádio, fala assim, ó, ligue agora, meu amigo, ligue já. O povo começa a ligar e falar que toma e que é bom. Então é muito bom falar de um produto que realmente funciona e que tem transformado vidas. E eu quero fazer um teste hoje, Beto.
5: Atenção.
4: Atenção pra vocês que tá com o celular na mão, né?
5: Qual é o teste?
4: Eu quero que você pegue seu celular e agora, atenção, povo de Piauí região, Birataia, todo mundo tá ouvindo aí, pegue seu celular, coloque aí no Google, o Google sabe tudo, né?
5: Certo.
4: E você vai escrever lá, ó.
5: Escreve como?
4: Como as pessoas avaliam o LX Pegador.
5: Mentira.
4: E espera a resposta.
5: O Google responde?
4: Responde.
3: Responde.
4: E a resposta aí vai ser do Brasil todo, hein? Porque nós vendemos o LX Pegador em todo o Brasil, não é só em Piauí, não.
5: Até o Google sabe que existe o LX Pegador.
4: Eu vou fazer o quê, Beto? Vou fazer o quê, Gilmar? Você vai escrever lá no Google como as pessoas avaliam o LX Pegador. Eu escrevi aqui no meu, porque eu ia pedir pra Priscila escrever no dele, mas o celular de Priscila é muito ruimzinho, Beto.
3: É? A 7 mais vai me dar um celular.
4: Não, ela vai continuar com esse trem dela. Meia hora.
5: Priscila é ruim, faz parte do grupo 7. Imagine o meu.
4: Não, você é uma nave espacial. 40 mil celular desse. Eu dei pra ler porque ela tem a voz melhor do que a minha, mais clara, ela fala bem pra caramba. Então, lê aí. O que é que está escrito aí?
3: Bom, o resultado do Google, ele traz que o LX Pegador é geralmente avaliado de forma positiva por usuários que buscam aumento de energia, disposição física e melhora do libido. E ele é um suplemento alimentar rico em componentes como arginina, boro, vitamina E, cafeína e taurina. As pessoas também usam ele para aumento de energia e vigor, melhora no desempenho sexual, uso de treinos e também na avaliação das plataformas, né, que tem aí dos sites. A avaliação do LX Pegador está em 4.7, tá? De 5 estrelas. Então você vê o potencial da avaliação que o LX Pegador tem.
4: É porque ele pegou a média de todos os sites, tem um da 5, outro da 4.7. Você vê que espetáculo, né? E pegou aí, Beto, enxugou todo o Brasil e jogou eles. É assim, meu amigo.
5: Agora a gente vai ao intervalo, a gente tava falando LX, mas tem outro produto que tá tendo que falar, né? Já eu volto com esse produto. Segura aí.
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7: Agora são 12h27, vamos falar desse produto que eu estava falando agora há pouco, do óleo de avestruz, que auxilia na redução do colesterol, né? Quem tem esse tal de colesterol, a maioria, né, tem um colesterol ruim. Inclusive o doutor Valnei teve aqui ontem dando entrevista sobre o festival do chocolate, do cacau, do chocolate, e disse que muita gente tem um colesterol, né, que o cacau, inclusive, serve, ele falou... Isso. E o óleo de avestruz, a Priscila fala pra gente se combate os riscos de AVC e infarto. Priscila.
8: É isso mesmo, Beto. O óleo de avestruz, de forma natural, ele contribui para prevenir essas doenças cardiovasculares, como o infarto, o AVC também, que acaba cometendo milhões de pessoas. Ele consegue trazer essa prevenção, tá, pessoal? Ele lembrando a vocês que o óleo de avestruz é retirado da gordura do avestruz, isso. Tá?
9: Não é de peixe.
8: Isso. E ele tem o ômega 3, 6... 7 e 9. Essa junção de ômegas traz múltiplos benefícios para a saúde. Além de prevenção do AVC, ele também vai te ajudar a prevenir o Alzheimer, vai estar ajudando a diminuir as dores articulares, aquelas dores crônicas que persiste há muito tempo. Geralmente aí, a dor crônica classificada é um período de 3 meses. O óleo de avestruz você vai consumir 3 vezes ao dia, tá? No período da manhã, antes do almoço e antes do jantar, preferencialmente antes das refeições. E lembrando que o óleo de avestruz, ele é um tratamento, tá? Ele não é assim, eu vou tomar hoje e vou tomar amanhã. Não, você tem que dar continuidade ao seu tratamento com óleo de avestruz. Mas ressaltando, as pessoas, por exemplo, que têm colesterol, deve dar continuidade ao seu tratamento médico. O óleo de avestruz, de forma natural, ele vem complementar para te ajudar.
4: Viu, Beto e Priscila? Eu tava falando com minha mãe, né? Levei pra manhã, foi manhã. Agora tome direitinho. Porque a gente, nós brasileiros, eu, você, não sei, nós brasileiros, somos meio relaxados, né?
7: Qualquer tipo de medicamento também, toma um sarou, não
4: toma mais. Então você vai comprar um produto desse que ele tem um valor interessante, aí você vai comprar e deixar lá? Não, você vai comprar e você vai tomar todo o produto, né, como Priscila aqui orientou, para que ele surta efeito, que é um produto natural, não é um produto químico, tá? O produto químico é diferente. O natural você tem que tomar ele direitinho, né, e você vai ver que bênção na vida das pessoas é o óleo da avestruz. Lembrando, não é óleo de peixe. Algumas pessoas me perguntando, Roberto, é que tu tá vendendo óleo de peixe? Eu falei, não, irmão. É da avestruz? Eu falei, irmão, é bênção.
7: Eu sei também que o óleo de avestruz é bom pra pele. Deixa eu só concluir. É bom pra pele ressecada. E nesse caso aí, o óleo de avestruz que vocês divulgam aqui é em cápsula.
4: Em cápsula.
7: E como é que funciona, Priscila? Clinicamente falando ou cientificamente, tem colaboração com a pele? Como é que é?
8: Tem sim. Ele é em cápsula, ele é ingerido, então ele vai trabalhar ali na hidratação mais interna da sua pele, tá? E aí você vai precisar estar associando uma hidratação externa, que é do lado de fora. E o óleo de avestruz vai contribuir sim para melhorar a elasticidade da pele, trazer uma boa regeneração celular da pele, contribuindo também, mulheres, para diminuir aquele avanço das rugas. Mas lembrando que o óleo de avestruz, ele vai trazer esse efeito de forma natural. Então, não vai ser da noite pro dia, tá? Você vai fazer o seu tratamento e o óleo de avestruz, de forma natural, vai estar contribuindo para essa regeneração celular. O ômega 3, que está na cápsula do óleo de avestruz, contribui para melhorar essa elasticidade e hidratação da pele.
7: Você falou aí, mulher, e lembrando também vocês, mulheres, que é muito importante a gente frisar aqui, que o óleo de avestruz, ele auxilia no preventivo de rachaduras e estrias. É muito importante que se diga isso para vocês, mulheres, que é bom você consumir o óleo de avestruz, porque auxilia em rachadura, previne, né, rachaduras e estria. E qual é a mulher que quer ter estria? É óbvio que se você quiser uma mulher perfeita, tem que ser feita num computador. Mas é bom você evitar a estria, né? Você chega na praia e não quer tirar a roupa por causa da estria. Você tomando óleo de avestruz, eu tô tomando óleo de avestruz, também auxilia prevenir rachaduras e estrias.
4: Viu, Beto? E eu fui fazer exame essa semana, né? Aí o médico fez aquelas perguntas de rotina, né? Você tem diabetes? Falei, não. Tem pressão alta? Falei, não. Eu falei, não tenho nada não, rapaz. Mas eu tenho 47 anos, cara, não é? Eu tava falando com você.
7: Menino,
4: não, eu fiz quase, do feriado pra cá, eu fiz quase 70, 80 quilômetros.
7: Sério, é uma máquina. Falei pra Priscila, fez de novo.
4: Faço, ó. Ontem nós chegamos de Valença, não foi? Valença. 3 horas de viagem.
7: Top.
4: Cheguei, descansei um pouquinho, 30 minutos.
7: Foi andar.
4: E depois, mais tarde, fui fazer só 10 quilômetros só.
7: Misericórdia.
4: Por quê? Prevenção, exercício físico, né? Aqui tá aqui minha fisioterapia. A minha fisioterapeuta aqui do lado.
7: Esse homem foi feito errado. Entendeu? Aliás, isso é um elixir pegador misturado com óleo de avestruz e tudo mais.
4: Mas certeza? Eu levanto 4 da manhã, tomo meu elixir pegador, vou fazer minhas atividades, depois, mais tarde, eu tomo o óleo de avestruz meio-dia também, 3 vezes ao dia. Espetacular.
7: 12h33, deixa eu falar aqui com o doutor atendendo a linha? Deixa eu falar aqui com o doutor Cauê, da Clínica Mais Média. Olha, mandar um abraço aí para a Juanita, ele disse que está lá no Bar do Sossego, na rua São Roque, diz: olha, Beto, vai ser o jeito de eu comprar esse óleo de avestruz. Obrigado, óleo de avestruz, ele te pegador, ele falou também. Obrigado, hein, Juanita, um abraço, João. Deixa eu falar aqui do doutor Cauê, que hoje é sexta-feira, né? Hoje é sexta-feira, dia de pediatria, neonatologia, dermatologia e endocrinologia. Amanhã, sábado, dia 16, pediatria e neonatologia. 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Pois não, Priscila?
8: É. Beto, enfatizando o potencial do óleo de avestruz para a saúde das pessoas, o óleo de avestruz ele também vai contribuir para você que tem diabetes, pressão alta, tá? Ele vai te ajudar a equilibrar essas taxas da pressão alta e do diabetes. Mas atenção, dê continuidade ao seu tratamento médico. Eu sempre vou estar enfatizando isso para que vocês tenham essa consciência, porque a diabetes, colesterol, pressão alta é uma doença crônica não transmissível, que não tem cura, então é importante ter o tratamento adequado, tá? E o óleo de avestruz, ele vem complementar. 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
7: É bom pro colesterol.
4: Sim.
7: Eu tô frisando mesmo a pessoa que
4: claro. Tá conversando, viu,
8: Priscila? Isso mesmo.
4: Uma colega, a minha colega tem um corpo assim que sim. E ela falou assim, rapaz, e a conversando tão sobre colesterol, ela falou, rapaz, eu tava com colesterol alto.
7: Falei,
4: magrinha? Colesterol alto, cara. Não é? Não tem nada a ver. Não tem nada a ver
7: com isso. E a gente pensa, só é o gordo que tem. Uh-huh. Ah, tem gordo aí que tá saudável, mais que um corpinho de caneta.
4: É.
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1: Gilmar!
2: Eu só tenho uma coisa a dizer. Que a gente sempre diz, né? A gente não vai terminar o programa. Até mais.
1: Obrigado vocês, viu? 12h44, deixa eu falar aqui com o Joelson Passos, mandando aqui um alô. Joelson.
3: Beto Marques, minha liderança, boa tarde. Hoje, Betão, dia 15, dia do Beré, Beto. Sexta-feira, é aniversário de Gabriel, lá da Farmácia Globo. Hoje é aniversário da minha amiga Renatinha da Farinha, no centro de abastecimento. Hoje é aniversário do Bispo Agnaldo Vieira, o primo da minha amiga Ney, Carmo Célio, né? Esse é o amigo de Dr. Ronei. Vera, a esposa de Jonas do Mercado Guimarães. Gabriel, esse é o filho de Wanda, a Vandinha Mel na feirinha. Maria Ilza, lá na Fazenda do Povo, meu amigo Espirro do Sinuca. Hoje, Dona Célia e Nem Patinha, Beto, completa hoje 43 anos de casados. Olha que coisa linda. Josemi, o marido de Jambires de Dona Marlene. Naili, no Santa Rita. Hoje é aniversário de Anne, a filha de Nilza, Alex e Dulce, 22 anos de casado, Alex da Criativa. E hoje também é aniversário do nosso amigo Luquinha, o ambientalista, né? Um abraço, meu amigo Beto, que Deus te abençoe, uma sexta-feira de paz, de alegria e de felicidade. Vamos vazar com uma gira, né? Sextou, Betão.
1: Sextou, Joelson, um abraço para Alex da Criativa e Dona Dulce, sua esposa, um abraço. 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Luan Calhau tá dizendo, olha, deixa eu ver aqui. Perdeu, abusado do Flamengo hoje, perdeu aqui dentro. Lula deu sorte, hein, diz Luan. Já que você falou em Flamengo, Luan. Ah, o Big Brother. Dá tempo, Iraí? Se não der, a gente procura, né? Porque então, deixa eu falar aqui, Luan, que já já a gente fala desse Flamengo. Muita gente esperando aí a nota de falecimento, rapaz. Acabei passando, né? E o pessoal me cobrando aqui, inclusive de São Paulo. O Jocivaldo, um abraço, Jocivaldo. Gugu Moraes. Alô, Gugu Moraes. Ô, Iraí, desse áudio de Vaguinho que eu te mandei aí, o Vaguinho tá comunicando. Deixa eu ver aí o que o Vaguinho tá falando. Pois não, Vaguinho, boa tarde.
4: Aí, Beto, por favor, tu dá uma... Tu bota uma pilha também lá, certo?
1: Não,
4: tu dá uma
1: eu botei errado, aqui. É outro áudio de Vaguinho, mandei o segundo. Obrigado, hein, Vaguinho. É, deixa eu ver aqui o que Vaguinho tá falando aqui. Deixa eu ver, meu Deus. Ah, esse aqui, ó.

0: Esse aqui que Vaguinho tá. Esse aí foi errado. Eu mandei o errado. Pô, mandou. Coloca aí, Vaguinho. Pois não, Vaguinho.
1: Fala, Beto. Boa tarde, meu querido amigo. Boa tarde a todos os ouvintes do Panorama. Ô, Beto, um motivo. Ixi. Do meu contato é pra usar a esmagadora audiência do seu programa pra comunicar ao pessoal da cidade, né, e da região, os clientes do Miras Bar Restaurante, né, o Bar da Feijoada, que nós não funcionamos semana passada e não funcionaremos esta semana novamente por conta de um procedimento cirúrgico que minha tia irá realizar e não está podendo cozinhar esses dias, e da gente da família também está todo mundo com foco total nesse procedimento dela. Mas quero comunicar aqui que, com fé em Deus, semana que vem nós já retornaremos às atividades, viu? Um abraço a todos, e deixar claro que o Miras Bar Restaurante, semana que vem, voltará à atividade. Tá bom, meu amigo? Um abraço a todos.
0: Valeu,
1: Vaguinho. Bom final de semana.
0: Valeu, Vaguinho. Um abraço. Aí o Vaguinho tá comunicando, né, que o restaurante Miras Bar, devido a um problema de saúde da pessoa que faz a feijoada, Elisete, Vaguinho, dona Elisete, e tá com problema de saúde, mas vai dar tudo certo, já deu certo, e as atividades voltam na próxima semana, tá certo? Tá dado o recado do nosso amigo Vaguinho, aí da feijoada, na Miras Bar, na Avenida São Salvador. 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Um abraço aí, o doutor Zito Lacerda. Tá mandando um comunicado aqui. Deixa eu ver se esse comunicado foi hoje. Tá dizendo: boa tarde, Beto Marques. Em entrevista a um canal local na internet, o pretenso presidente da LDI, cuja eleição foi declarada nula pela justiça em razão de irregularidades graves num processo eleitoral, procura culpar o presidente do Ipiaú Esporte Clube por uma possível e muito provável suspensão das atividades da LD e inevitável intervenção da Federação Baiana de Futebol. É fácil para aquele senhor ir diante de câmeras e microfones e dali lançar sobre os ombros de outros a responsabilidade por seus próprios desmandos. Entendo que a administração do município tem a obrigação de vedar o acesso desse senhor a qualquer dependência administrativa da LDI e do estádio Pedro Caetano. Sendo talvez necessário lembrar que... Deixa eu ver aqui que eu pulei aqui, né? Entendo que a administração do município tem a obrigação de vedar acesso desse senhor e qualquer dependência administrativa da LDI do estádio Pedro Caetano, sendo talvez necessário lembrar que este estádio é bem, é propriedade de nossa comunidade, de nosso município, sendo nele aplicados recursos públicos. 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Olha, são 12h52, o Hélio Caçapava, deixa eu ver aqui, Hélio. Deixa eu ver se é Hélio aqui, Hélio Cabelo, tá dizendo aqui: Beto, boa tarde. Me dá ok, tá? A música, tá? Ah, isso, você não me deu ok. É, cabelo aqui é meu pai, ó, é Osvaldo. Torcedor do Vitória. Tô aqui em Caçapava, São Paulo, esperando também você falar. Meus tios estão chorando. Rei Romário. Ramon também, Edésio. Chora não, bebê. Olha, pra falar nisso, deixa eu falar aqui. 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Deixa eu ver aqui que ontem o Flamengo de Reginaldo tomou uma sacola, não é a sacola, né? Mas tá fora do time, gente. Né, Reginaldo? Reginaldo ficou triste, ficou pensativo. E aí, rapaz, hoje o silêncio tomou conta da arquibancada. Aliás, ontem, ou hoje, né? O grito ficou preso na garganta, a bandeira perdeu o vento e o sonho virou despedida. O Flamengo entrou em campo carregando milhões de corações, mas o futebol às vezes escreve capítulos que nem a maior torcida do mundo consegue apagar. A noite que era para ser de festa terminou em eliminação. E como em todo grande roteiro, houve drama, tensão, esperança, até o apito final decretar. Fim da caminhada. Mas o Flamengo é assim. Cai de pé, sangra em campo e nunca deixa de ser gigante. Porque derrotas passam, campeões se levantam e a nação transforma dor em combustível. Ontem teve tristeza, hoje teve silêncio, mas no Barradão foi uma festa, porque é com tristeza que comunicamos o falecimento do futebol apresentado pelo Flamengo na partida de ontem. Após 90 minutos de sofrimento, passes errados e esperanças destruídas, o desempenho rubro-negro não resistiu e veio a óbito diante da torcida. O velório será realizado nas redes sociais, com homenagens, críticas e muito memes. O enterro acontece hoje, à noite. Família flamenguista agradece as mensagens de apoio neste momento difícil de dor e piedade e fé cristã. Flamengo, você está fora do Big Brother ou da Copa do Brasil.

12h57, o Bismarck dizendo o seguinte: boa tarde, meu amigo. Que tô vendo aqui o torcedor do Bahia comemorando o resultado do Vitória, não tá no gibi. Ou é Bahia ou é Vitória. Seus dois não dá. Dá porque o Bismarck, por exemplo, eu sou torcedor do Bahia, mas eu tava torcendo pro Vitória, é um estado, né? E que na verdade é o esporte. Eu tava torcendo pro Bahia, ou perdão, pro Vitória. Aí o Vitória foi lá e pimba. Mandou um abraço aí pra Pé. Diz que eu soube que tá aí no modelo supermercado, cortando o bacon e ouvindo, fingindo que não tá ouvindo. Aumenta o volume do rádio aí, Wellington, que Pé tá ouvindo. Ô Pé, eu vou falar uma coisa aqui pra Pé e pros ouvintes que amam futebol. Foi a pior derrota já vista nos últimos tempos do Flamengo. Porque se você pegar o orçamento do Vitória e do Flamengo, é um absurdo. É um absurdo. O Flamengo, eu tô achando que o Flamengo, ele só não ganhou a classificação na Copa do Brasil por causa daqueles 8-0 no dia 25 de agosto, numa segunda-feira de 2025. Porque confiou naqueles 8-0, que o técnico era Felipe Luiz. Não, Vitória a gente ganhou aqui no Maracanã e ganha lá. E também no Campeonato Brasileiro do ano passado, se não me engano, o Flamengo ganhou de 1-0 para o Vitória dentro do Barradão. Então veja só, ontem o Vitória era só luz. Ontem era tudo festa, inclusive o técnico Jair Ventura falou que teve uma energia positiva, muito forte ontem nos vestiários e tinha que dar o Vitória. Um dos principais jogadores ontem da partida foi o Lucas Arcanjo, goleiro do Vitória, pegou bem. Iraildo, que é goleiro, Iraildo é um bom goleiro, um dos melhores do futebol de Piauí, Iraildo. E disse que, ó Beto, o Lucas Arcanjo pegou demais. Não pegou, Arai? Pegou demais. Parabéns a toda a torcida do Vitória, Jorge Damistel. E o Flamengo, infelizmente, não deu, viu? Ontem não deu para o time. É um dos melhores times do futebol brasileiro, é o Flamengo. Venha pra cá, Flamengo. Você está fora da Copa do Brasil.

0: Agora são 13 horas mais um minuto. Manda um abraço para Ney Eletricista. Deixa eu ver aqui, Beto, me fala uma coisa. Você é flamenguista agora, é? Quem tá falando? Nina. Ô, Nina. Não, Nina. É porque eu tenho que falar do futebol aqui, entendeu, Nina? Eu tô falando do Vitória. O Vitória que ganhou, não foi Flamengo. Eu não tô falando do Flamengo. Eu tô falando do jogo, que Vitória deu a sapecada. Sabe, Nina? É... Entendeu, Nina? Não tô falando de Flamengo, não, Nina. Eu tô falando do Vitória. E aí, ó, Nina?
1: Que o Flamengo hoje toma cacetada aqui, né?
0: Ô, pra que tu faz isso, Uraia? Nina não gosta.
1: Ai, pai, para!
0: Ah, Nina tá dizendo, você tá falando numa tristeza. Não, Nina, pelo contrário, é pra não transparecer a felicidade. Viu, Nina? O Rony tá dizendo aqui... Boa tarde, meu líder. Rapaz, eu tenho um vizinho flamenguista chamado Bita Pedreiro. Não dormiu essa noite com a derrota do Flamengo. Quem é que dorme? Assis madrugou. Assis nessa noite perdeu, foi dinheiro, viu? Balai, balai da avenida. Beto, quero ver você agora. Bota 300. Eu paco uns 300. Ê, balai. O Rony tá dizendo, ele está ouvindo seu programa lá na Baixa Alegre. Um abraço pra você, Bita. É assim mesmo, né, Bita? A Nina tá dizendo, meu filho tá murcho. Oxe, ele é Vitória, é, Nina? Porque é o Vitória que ganhou, Nina. Ah, deve ser Flamengo, né? Eu não quero falar, sabe, Nina? Assim, Davi, ô, Davi. Fica assim não, Davi, que Dorival Júnior é o novo treinador do São Paulo. O Jarley tá dizendo aqui, boa tarde, Beto. O João Pintor, não é Jarley não, João Pintor. Ô, Davi, fica triste não, viu? Fica triste não que Lucas Arcanjo, que golaço aquele de Eric, rapaz, na gaveta, onde a coruja dorme, mas uma vitória, um triunfo do Vitória ontem. Pense numa noite gostosa. Não tive insônia. Nada. Coração leve. Ô, coisa gostosa é ver o Vitória ganhar, viu? Eu sinto... Fico leve, sabe, doutor Bismarck? Leve. Doutor Bismarck, um dos melhores advogados do Brasil. Tá dizendo aqui que o resultado do Vitória não tá no gibi, né? Que é isso, doutor? Deixa de chororô. Não chora não, bebê. O João Pintor tá dizendo, o Vitória mandou um abraço para os flamenguistas, timão classificado, Beto. O telefone tá liberado aí? É, tá classificado, Vitória. Maria Salles, guarda os 300 gastado no show de Pablo, São Pedro de Lari. Lá a gente não gasta nada não, pra que gasta no São Pedro, Maria? Ué? Todo mundo vendo prato, vai gastar com o quê? Vai com a barriga cheia. Lá não gasta, não. Lá só é festa. Fala aí, São Pedro, vamos divulgar aí o São Pedro de Lari. Bota aí, Toque 10, Neto Brito, Pablo. Porque a gente tem que divulgar esse São Pedro, porque vai ser um dos melhores dos últimos anos. O São Pedro de Piau promete, Valéria, Maria... Fernandinha lá do gabinete, assessora de comunicação de Larissa, ela chegou aqui e disse, olha, a gente vai dançar. Se vai dançar, a gente vai dançar. Teve um flamenguista, Beto, que falou pra mim que Corinthians ia sair e olha quem foi eliminado. Vamos comemorar essa vitória do Vitória com essa aqui pra Maria Salles.
2: Tamo junto, hein?
0: É, vamos por partes.

0: pode. Agora vou lá.
1: Vou lá, vou lá. Te dar um beijo e um abraço. Eu vou lá. Vou lá.
0: Desce outra. Aí a latinha abre sozinha. Vai!

0: Tati tá dizendo assim, ô Luiz! Luiz, ó, pra vocês terem ideia, Luiz mandou até o vídeo do look. Olha, comprou 3 sapatos, um pra um dia, pra sexta, sábado, domingo. 3 calças, 3 blusões. Misericórdia, esse é Luiz. Lar de casa da dinheiro.
1: Fala mais de você.
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0: o Loi, meu amigo Loi, um dos melhores pedreiros do mundo, tá dizendo, deu até vontade de tomar uma. Então você escolhe.
1: Eu vou lá, vou lá.
2: Te dar um beijo.
0: Larissa tá dizendo, eu gosto assim, amigo. Divulga mesmo.
2: E vamos ocupar o mesmo espaço.
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1: E vai chegando perto.
0: Olha, o Bahia nunca leva na esportiva, tá dizendo? Tu como vocalista ia ficar difícil, tá vendo? Ele não leva assim que a gente tem que brincar, não. Ô, Bahia, eu não sou profissional, não. Agora, quem é a melhor jabá, tua ou de Tadeu da Vitrine das Carnes? Eu acho que é a de Tadeu, não? Tome o seu, Bahia!
1: Faltar um centímetro.
0: Fecha os olhos, Bahia!
1: Fecha os olhos.
2: Vai, patrão, vai, patrão.
1: E deixa lá.
0: O Jocival tá dizendo aqui que boa tarde, meu amigo Beto Marques. Manda um abraço aí para os vigilantes. Aí hoje eles estão muito tristes porque é muito urubu nesse setor de vigilante. Viu, Thiago Chapa, Valdir Pintor, Tonho da Avenida, Carlos Clay. Nossa, se for, são muitos, muitos. E hoje amanheceram, tudo cabisbaixo. Mas calma que o Vitória só faz gol bonito. Um abraço, assinado, Josivaldo.
2: Foi pouco, sabe?
0: Bahia, Bahia! Aquele trançado já pagou tua cerveja lá? O Rony tá dizendo, Roberto, eu não sou de curtir festa, não. Mas nesse São Pedro, eu vou. Por que não é de curtir? Olha o Luiz da Avenida. É, tá dizendo aqui, Beto, boa tarde, Betão. Fala no teu programa e mandando uns parabéns pra minha mãe hoje, pelos seus 94 anos de vida, meu amigo. É Luiz, pai de Sérgio, aqui da Avenida São Salvador. Ô, seu Luiz, que prazer ter o senhor conosco aqui no Panorama. Sua mãe tá fazendo 94 anos? Que, mas vamos comemorar, hein?
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0: É Bahia, um dos melhores vocalistas é Bahia. Laura Mamédio tá dizendo, Beto, Beto. Ai, ai, viu?
4: Beto Marques falando de tu aqui mesmo. Que tava falando de tu aqui agora, velho. Falou Balai da Avenida. Balai com o amigo velho dele.
0: Olha.
4: Agora eu comecei a gravar, ele falou, mudou de assunto.
0: Ó, ó, ó, tá falando que, olha só, viu? Disse que eu falei de Balai, olha só.
4: Que tava falando de tu aqui agora, velho. Falou Balai da Avenida, Balai com o Flamengo velho dele. Agora que eu comecei a gravar, ele foi lá e mudou de assunto.
0: Então grava aí que tu manda pra Balai de novo. Balai me chamou pra apostar R$300 sendo Flamengo. Manda pra ele de novo.

Eita, Tio Luiz. Aí a cerveja abre sozinha, viu, Balai? A Laura tá dizendo aqui que tá na escuta. Minha irmã Vani, lá no Santa Rita, diz que não é só ela que gosta de Toque 10. Tu também gosta, Beto. Por que é que não gosta de Toque 10, Laura? Ainda mais com a noite maravilhosa de ontem. O nome dessa banda deveria chamar Eric. Eric e Lucas Arcanjo vai tocar em Piauí. Vamos direto para São Paulo, depois a gente volta com esse Toque 10. Porque pense no homem feliz que tá, sou eu. Porque eu vou até São Paulo. Eu vou estar Alphaville. Eu vou até Guarujá. Eu vou estar Avenida Paulista, na Lapa. Sei lá onde. Boa tarde, Reginaldo. Ó pra aí, rapaz. A ligação nunca caiu. Só porque eu falei que o nome da banda deveria chamar Eric e Lucas Arcanjo, ele bateu na cara. Ô, Laura. Só

Ô Beto, esse São Pedro, ele tá dizendo aqui, essa é a melhor música. Qual é a melhor música? Esse São Pedro de Lari vai dar o que falar. Eita, tô aqui em São Paulo te ouvindo. Eu tô bem vendo aí tu passando minha mensagem sem ler. Deixa eu ver a mensagem dele aqui. Estou aqui em São Paulo, vendo o panorama, pegando aquela carne do sol que eu fiz na geladeira. Olha, é Vanildo. Ô, Vanildo, um abraço, Vanildo. O Luan Calhau mandou a foto da TV e tá vendo a gente no YouTube assistindo o Vitória goleando o Flamengo. É, o Rony tá dizendo, eu prefiro ficar em casa, curtindo pelo YouTube, olhando os netos. É mesmo, fica aí, Rony, que você não perde nada, viu?

0: audiência, a ligação não cai. É Eric fazer um golaço daquele, a ligação cai, fica ruim. Boa tarde, Reginaldo.
1: Meu amigo Beto, boa tarde pra você, boa tarde a todos, ótima sexta. É porque tá chovendo por aqui, por isso a ligação caiu. A chuva derrubou a ligação.
0: Hein?
1: A chuva derrubou a ligação.
0: Ah, foi. Eu pensei que fosse Eric, mas já tudo bem, foi a chuva.
1: Eu tô aqui observando vocês todos, comentando, falando, Flamengo, assunto é Flamengo. Bom, o Botafogo perdeu ontem, ninguém fala nada.
0: É, mas assim, então, e você ligou pra quê? Não foi pra falar do esporte? A gente não vai falar do Botafogo?
1: Ah, vai, mas eu tô vendo desde cedo aí só o Flamengo. Flamengo quer dizer que a alegria da torcida do Vitória não é nem título, é... porque eu não me lembro qual foi o... Qual foi o último título do Vitória e nem do Vasco?
0: Qual foi o último título do Vasco? Ô, Reginaldo, não pega não, viu? Mantenha a postura, como bom repórter. Não pega não, porque não cai nessa onda de torcedor não, viu, Reginaldo?
1: Eu quero puxar aqui na memória, qual foi o último título do Vasco, Reginaldo?
0: Oxe, o que é que tem a ver o título do Vasco com o Eric? A gente tá falando de Vitória, Reginaldo.
1: Não, mas é porque todo ano o Flamengo é campeão. Todo ano, então assim. E aí, às vezes, quando perde um jogo, rapaz, vira um furdunço na internet. Quem... Então, é Flamengo o tempo todo, dia e noite, a galera falando do Flamengo.
0: O Rodrigo tá dizendo aqui, Reginaldo está sem dormir desde ontem. Boa tarde, Beto. A cama ficou grande. Rodrigo, Ô, Reginaldo, a gente tá falando de jogo, não tem nada a ver. O sorteiro tá dizendo aqui, Sorta da Avenida. Beto, boa tarde. Saudações, Vascaína. O Leão atropelou o Urubu, aproveitando a oportunidade para nossa prefeita, que é a comunidade da Avenida São Salvador, tá agradecendo a ela pelo São João da Avenida, dia 23. A comunidade em peso pede o grande artista Cal Firmino. Ô, Reginaldo, a gente tá falando assim de futebol, não tem nada a ver com o Vasco, não. O Vasco jogou ontem, foi?
1: Não, rapidinho aqui, ó. Você até falou que eu tava no Morumbi, não, eu tô aqui da Avenida Cali para Maluf, aqui na região da Zona Leste, perto do cemitério da Vila Alquina, o barulho que sofre aqui.
0: É, eu ia até puxar um assunto assim do jogo do Vitória pra gente comentar, mas eu tô vendo você entrou com a pedra na mão, atirando todo mundo. Eu fiquei assim sem jeito, sabe?
1: Eu tô ouvindo aí o pessoal falando tanto do Flamengo que perdeu, perdeu mesmo.
0: Isso é, é torcedor, Reginaldo. Isso é torcedor. Liga não, Regi.
1: Eu falei assim, cara, eu tô falando só da roda do Flamengo, o Botafogo também perdeu ontem. Tomou toda a Chapecoense. Agora, o resultado
0: do Maracanã de
1: 2x1 já mostrava que o jogo não seria fácil no Barradão. Até porque o Vitória não perde a 5 jogos.
0: Eu queria aquela música, pegou a, pegou a. Ô, Regi, fica assim não, nego.
1: Não peguei a, não. É que eu tô... Não, vai estar hoje. Parece que o Flamengo foi campeão. A galera aí ocupou hoje o espaço para falar do Flamengo.
0: Ó, tá um aqui dizendo aqui, ô Beto, avisa o senhor Reginaldo pra ele parar com esse ataque de lombriga. Nunca mais ouvi isso, lombriga, Reginaldo.
1: Pois é. Ó, alguém me perguntou ontem, e aí, você acha que o Flamengo ganha? Não foi aqui. Mandaram mensagem pra mim. Falei, ó,
0: sim.
1: Você vai apostar...

0: time perde o jogo pelo frango que ele tomou. Ele vai ser falado porque tomou frango. Se ele tomou frango e o time vence, é difícil. Se o Flamengo empata, classifica, com um caminhão de gol perdido, ninguém ia comentar nada. O que eu estou falando aqui é a questão do Flamengo. Está tendo que se rearranjar sem Paquetá e sem Arrascaeta. E o Samuel Lino não está fazendo a diferença no setup do Flamengo, por isso ontem foi derrotado por Vitória e o resultado foi justo, porque a Vitória teve que aproveitar muito bem os espaços que o Flamengo deu, meteu 1-0, depois contra-golpe 2-0 e aí já era.
1: Olha, a Ana Paula de Brasília, lá em Brasília, tá ouvindo e dizendo o seguinte: Beto Marques, boa tarde. Agora gostei do comentário de Reginaldo. Se ele nem comentou ainda, Ana Paula. Ô Regi, vamos comentar o jogo assim, ó. Você, primeiro, você não acha, isso é uma pergunta, viu? Assim, aqueles 8-0 no dia 25 de agosto, pelo Campeonato Brasileiro, uma segunda-feira, que Pedro deu elástico, não contribuiu para o Flamengo entrar mais confiante ainda, não? É o que eu achei. Se jogar 10 partidas, Flamengo e Vitória, o Flamengo no mínimo ganha 8. Ou não, Regi?
0: Não, é isso mesmo. A diferença é gigantesca em termos de elenco, de qualidade técnica. O Flamengo é superior. Agora, justamente por isso, ser superior, que não te dá a vantagem de você ganhar todos os jogos. Por quê? Porque você vai entrar em salto alto contra times de menor condições técnicas, que é no caso do Vitória. Então o Flamengo entrou em campo ontem achando que ia ganhar em qualquer momento do Vitória. Achou isso. E achou mal, porque o Vitória se em casa vem com um retrospecto muito bom e o Flamengo não se atentou para isso. Né? Aí alega o cansaço, mas não jogou lá contra o Medellín. Então tem um jogo aí que descansou bastante. Contra o Grêmio, ganhou fora, mas perdeu um caminhão de gol e ficamos aqui. E ontem perdeu mais um caminhão de gols, foram 8 escanteios contra 1, e o time não conseguiu balançar a rede do bom goleiro Lucas Arcanjo.
1: Bom, eu achei o melhor da partida, Reginaldo. Deixa eu te fazer outra pergunta assim. Você sabe informar por que Pedro estava no banco?
0: Pedro entrou no segundo tempo.
1: Mas é isso, ele estava no banco, entrou no segundo tempo, não foi titular.
0: É, mas ele, talvez por questões de poupar jogador, questão física. Mas é um jogo que era para ele entrar jogando, né? Mas aí, cabeça do treinador, você não pode questionar.
1: Agora, Reginaldo, o Flamengo tem 5 jogadores na lista da seleção brasileira dos 50. Léo Pereira, Danilo, Paquetá, não sei quem, e Pedro. E assim, Reginaldo, a pergunta é: o Vitória ganhou com esses jogadores da seleção brasileira? Imagine a França, Reginaldo, com o Mbappé, o Brasil não vai sair nem na foto.
0: É, e tomara que o Brasil cruze também da França na Copa, né? Tomara que não. É, inclusive a França parece que foi convocada, o Mbappé está lá. Olha, acontece, viu? O futebol é isso, a alegria do futebol é isso. É você, às vezes, achar que é superior ou tem pequeno. Não estou dizendo que o Vitória é pequeno, mas inferior ao Flamengo em questões de qualidade. Perdeu. O Palmeiras já perdeu para o Ávila, era pirata, no antigo Paquetá. É... Então, assim, normal do futebol.
1: Eduardo está falando aqui: Beto, sem Arrasca pênalti, fica difícil. Vitória parecia que ter 20 jogadores em campo, Flamengo como sempre de salto alto, foi bom demais. O silêncio ontem em Piauí, dormi igual um anjo. Ô Reginaldo, eu entrei no grupo e falei assim com Careca, ô Careca no grupo: cadê vocês, gente? Cadê vocês? Esse grupo tá quieto, isso não é normal. Quando eu liguei a televisão, 2-0 Vitória, Reginaldo.
0: Pois é, 2-0. E quando fez 1-0, eu até esperava que o Flamengo iria empatar o jogo, que foi fácil, estava para a situação. Foi para cima, mas está realmente deixando a desejar o ataque do Flamengo. E aí tomou o contra-golpe, empatar o 2-0, já era. Até que tentou fazer o 2-1 para levar para os pênaltis, mas nem isso conseguiu. E agora a cobrança vem em cima do Jardim, né? Que é com o Pedro durante o primeiro tempo inteiro, e só foi cansado no segundo tempo. mas aí a Inês era bota.
1: E o Botafogo está fora da Copa do Brasil, Reginaldo.
0: Também é outro time que acha que vai ganhar quando quer, de quem quer. Já tomou o revés do Remo em casa, de virada, de ontem, havia feio, quase 90 Chapecoense, tomou 2-0. Só para a gente ter uma ideia, a Chapecoense está nas últimas posições. A Chapecoense é a lanterna, com 9 pontos. O Remo, que eliminou Bahia, é o penúltimo, com 12. O Mirassol, que eliminou o Bragantino, tem 13. Aí fecha o Z4 embaixo, o Grêmio, que eliminou Confiança, mas aí o Confiança é o Confiança, né? Então o Grêmio tinha que passar pelo Confiança. O Botafogo tomou 2-0 para Chapecoense, ontem Chapecó. Então no agregado, 2-1 Chapecoense faturou. O Grêmio passou pelo Confiança, 3-0. O Atlético, os Atléticos, né? O Goianiense perderam os pênaltis para o Atlético Paranaense, depois do novo 0-0. O Corinthians, e muita gente aí, principalmente o João, a estação, venceu com o gol de Yuri Alberto, o Barra. Agora, você sabe que o Yuri Alberto deixou uma preocupação para a torcida. Ele falou que vai tomar novos rumos após a Copa do Mundo, já sinalizou que na próxima janela deve deixar o Corinthians, o único jogador que faz gol na equipe do Timão. Yuri Alberto já anunciou ontem que deve procurar novos ares, deve deixar a equipe do Corinthians. Deu de 1-0 ontem, tá? E o time do Fortaleza passou pelo CRB, 0-0, mas ganhou o primeiro jogo 2-1. E aí fechamos aí a Copa do Brasil, o sorteio vai ser no dia 26 de maio, para saber quem pega quem.
1: Então vamos ao Campeonato Brasileiro, que volta amanhã com Atlético Mineiro e Mirassol na Arena MRV, Reginaldo.
0: Os dois classificados na Copa do Brasil, o Atlético Mineiro passou pelo Ceará e o Mirassol passou pelo Bragantino. O Atlético Mineiro com a moral alta, joga em casa. Para mim, o favorito deve passar pelo Mirassol.
1: Amanhã, o Internacional recebe seu clube do coração, o Vasco da Gama, às 18h30.
0: O Vasco poupou o time contra o Paysandu, passou pelos habilitados, classificou, e o Inter também se classificou ao vencer o Atlético. O Inter em casa precisa vencer, porque se encontra na 14ª colocação com 18 pontos. Não pode vacilar, porque o Grêmio tem 17, o rival. O Grêmio vence, vai a 20. E aí o Inter deve ganhar o Vasco amanhã. Para mim, 2-0, sem maldade aqui, sem vingança nenhuma. 2-0 o Inter.
1: Amanhã também o Fluminense recebe o time de técnico novo. Quer dizer, é conhecido, né, da torcida do São Paulo, que é o Dorival Júnior, às 19 horas no Maracanã. Fluminense de Baleão, o Fluminense do nosso saudoso Jair da Ambulância do Hospital, e o São Paulo de Alain e Albérico, Reginaldo de Saúl.
0: O Fluminense está devendo futebol, mas mesmo assim continua na terceira posição com 27, se vencer vai a 30, empata com o Flamengo em número de pontos. E o São Paulo está meio desmantelado, né? Depois que perdeu para o Juventude, vem sem moral, cabisbaixo. E o Dorival Júnior, 64 anos, retorna ao São Paulo, campeão da Copa do Brasil em 2023 com o Tricolor. Ele retorna aí para ganhar muito dinheiro do São Paulo, que deve até as calças. Mas para mim, amanhã, o Fluminense vai dar a volta por cima, porque precisa vencer e se reabilitar no campeonato.
1: O melhor...
0: Fluminense amanhã... 3-1.
1: O melhor time do Brasil enfrenta amanhã às 21 horas o Cruzeiro na Arena Barueri, o Palmeiras e Cruzeiro.
0: Palmeiras atropela o Cruzeiro. Palmeiras passa aí 3-0 na semana do Cruzeiro.
1: No domingo, Santos e Coritiba, quem passa?
0: O Santos já bateu no Coritiba na Copa do Brasil. O Santos é favorito em casa e deve ganhar, porque Neymar precisa jogar muita bola domingo, fazer gol, para segunda-feira aparecer na lista de Ancelotti.
1: Santos,
0: 2-0.
1: Rogério na corda bamba. Bahia recebe na Fonte Nova o Grêmio.
0: Ah, se não vencer o Grêmio, cai Rogério Ceni. Para mim, o Bahia vence esse jogo 1-0.
1: Botafogo eliminado da Copa do Brasil e o Corinthians de Yuri Alberto, quem ganha esse jogo no Nilton Santos do Rio de Janeiro?
0: Botafogo também cambaleante, para mim dá Corinthians 1-0 no Botafogo do Rio.
1: Bragantino recebe o Ressaca, de Ressaca, o Vitória de Lucas Arcanjo e o Vitória de Eric, só faz golaço em cima do Flamengo, Reginaldo.
0: Bragantino ferido pela eliminação da Copa do Brasil, e o Vitória já ganhou o ano, porque já ganhou do Flamengo, para ele já tá bom demais o ano.
1: Obrigado.
0: A Bragantino 3-0.
1: Já começou a raiva. Ó, Chapecoense que eliminou o Botafogo ontem contra o Remo, quem ganha? Às 17 horas, aliás, às 18h30, domingo, Chapecoense e Remo.
0: Os dois últimos colocados. Chapecoense vencer, empata com o Remo com 12 pontos. Para mim, Chapecoense atropela o Remo 3-0.
1: No domingo, às 19h30, na Arena da Baixada, Atlético Paranaense e o eliminado Flamengo da Copa do Brasil. Quem ganha esse jogo, Reginaldo?
0: Mesmo sendo fora de casa, o Flamengo está devendo a torcida uma satisfação e vai ganhar 2-0 lá contra o Furacão.
1: Qual é a última de hoje?
0: A última de hoje é, já falou, né? Dorival Júnior acaba de acertar com o São Paulo até o final do ano, pela terceira vez na sua passagem pelo São Paulo. E a última também, Ancelotti renovou ontem com a CBF, vai ficar até a Copa de 2030. Único técnico da seleção brasileira a renovar um contrato antes da primeira Copa.
1: Então
0: boa sorte ao Ancelotti.
1: Então, para ser a última de hoje, a rodada de ontem pela Copa do Brasil, qual foi o gol mais bonito que você achou, Reginaldo?
0: Pirraço mesmo. Jogador não tem nada a ver com isso. Não. O gol do Eric do Vitória.
1: Obrigado, irmão. Um abraço. Fica com Deus, viu, Vi?
0: Um abraço. Bom final de semana.
1: Lá vem o Vitória! Cadê esse Vitória que nunca chega? Um abraço, Reginaldo. Fica com Deus.

0: Olha, 13h30, é a apuração aqui, ó. É, o Romeu Zema diz que ele me conhece e se precipitou. Isso. Ô, Romeu Zema, eu de longe assim, o Romeu Zema também se precipitou em falar do dinheiro aí que recebeu de Vocaro em filme sobre Bolsonaro. A informação que a gente teve também que o Lula, o Vocaro também deu dinheiro pra fazer o filme de Lula. Eu tô pra dizer assim que... a dúvida minha, viu, Tony? Assim, é dinheiro que nunca acaba, né? É 134 milhões pra um, 200 milhões pra outro, 100 milhões pra outro, compra 20 milhões não sei de onde, 400 milhões... Rapaz... E depois fala que o Brasil tá... tá acabado, né? Eu não entendo esse país, não. Diz que tá quebrado o país. Um homem só dá dinheiro a todos os políticos. Eu não dou pra entender. 200 milhões a um, 160 a outro, 500 milhões a outro, dos 350 milhões a não sei quem. Vixe, rapaz. O PL avalia suspender alianças com o Novo em estados. Bolsonaristas se irritam com falas de Zema sobre Flávio. É por isso que muita gente pensa assim, ô bicho, pra ganhar dinheiro é político, viu? Porque esse Vocaro, eu não conhecia esse Vocaro. Depois eu vou ligar pra esse Vocaro pra vazar um áudio meu também. Ô Danilo, boa tarde, Danilo.
1: Boa tarde, Beto.
0: Tudo bem, irmão?
1: Uma maravilha.
0: Quer que...
1: Beto, oi. Tem um hino, né, que diz assim, é de Damásio. Agora é só vitória, agora é só vitória.
0: Até você tá enchendo a paciência de Reginaldo, Danilo.
1: Ele pegou aí, Beto.
0: Você... Oi, Danilo, foi boa. Você viu como ele... Eu nunca vi Reginaldo assim, não.
1: Eu vi aqui agora. Ele pegou lá, pegou lá.
0: O bicho falou forte. Que nada, que não sei o que. Meu Deus, eu tô desconhecendo o Reginaldo, senhor! Socorro!
1: Pegou pra amiguista que falou, a gente não liga pra isso, não. Que aí, gente?
0: Pegou, o homem pegou ar, Reginaldo pegou... pegou você, ar. Você observou, Danilo?
1: Hoje, se você analisar, Beto, o brilho do sol, amanhã é o mais brilhante. Foi. A maior torcida, mais feliz. E ontem eu tive dois motivos de comemorar a vitória.
0: Sim.
1: A do Corinthians e a do Vitória. Olha que coisa linda.
0: Ah, filho, é dose dupla. Ó, Danilo, ele quando participa, né, fala a voz macia, polida, tranquilo. Mas na hora que eu falei do Vitória...
1: todo mundo, a gente que tá do lado de cá, do lado, ficou surpreso.
0: Tu ficou surpreso também?
1: Com certeza. Aqui é um comentarista excepcional, uma calma, uma tranquila, que tu falou pra mim.
0: Ele perdeu a estribeira. Foi. Perdeu a linha de raciocínio.
1: Calma, Reginaldo. Nós vamos mandar um novo pra você. Agora é só Vitória. Agora é só Vitória, só Vitória.
0: Rapaz, eu não achei, eu jamais imaginaria, eu fiquei até com vergonha, assim, sabe, falar do Vitória e Flamengo, eu queria falar de Botafogo, sabe, Danilo?
1: Uhum.
0: Agora você é Corinthians e Vitória, é?
1: Sou corintiano, na verdade eu sou corintiano, mas sou anti-Flamengo.
0: Mentira, sério isso, Reginaldo? Perdão, Danilo.
1: Quando a gente liga aí que o Flamengo perde, a nossa alegria é completa, Beto. Seu Pedro aí da baixada aí, atenção, seu Pedro, aparece.
0: Rapaz, agora sim, parecia que Piauí tava de luto, né, Danilo?
1: Foi. Eu vi da sessão ontem e assim, né, fazendo aquele silêncio, aquela coisa, cheguei em casa tranquilo. Aí quando eu ligo a televisão, 2-0 Vitória, eu falei, ah, tá explicado. Eu tenho um vizinho aqui que é neto, que vai rua, ele sempre grita da casa dele, pra mim, aí eu não vi.
0: Ontem.
1: E aí, neto, por que houve?
0: Sim. Ontem, Balai da internet. Você é bom mesmo, faz um pix de 300 pra emendar o bigode nos 300 comigo. Balai. Eu quero me apostar. Nada. Eu te lá, tu sai de problema, Lai.
1: Pula essa
0: Lai tá querendo apostar com todo mundo. Assis. Não ouvi a voz de Assis hoje. Apostou meio mundo de gente, o salário foi todo embora.
1: Por isso que ele tava meio tristezinho no canto, porque deve estar tendo informação.
0: Ah, tá, claro, claro. Ele tá tudo murcho. Obrigado, viu, Dão? Um abraço, meu irmão.
1: Obrigado. Não esquece de tocar o hino de
0: Damares. Já tá rolando, já tá rolando. Agora é só vitória. Essa vai pra meu amigo Lalai. Não vou nem mandar pra Reginaldo, tu é doido, bicho, se esmolar. Vai, Damares, é com você.
2: Está surgindo aí um novo vencedor.
0: O Vitória.

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1: Agora são 13h36. Cadê o áudio? Ontem pegou aí o áudio? É do homem lá do Japimirim? É do Japimirim? Então solta o áudio aí pra ver o que é que ele tá querendo aí, viu? Ele tá reivindicando algo lá no Japimirim com o prefeito Marquinhos, com a administração aí de Itajibá. Vamos lá. Aí? Vamos ouvir. Como é o nome dele, Simval?
2: Roberto Marques, eu mandei ontem um... Acho que mandei errado para outro programa. Eu tô mandando esse áudio hoje aí, eu espero que amanhã você olhe esse áudio para mim, por favor. Eu queria fazer uma reedificação aqui sobre a luz aqui do Japumerim aqui no bairro onde eu moro. Filosbaldo Catão, aqui onde eu moro. Porque aqui, Beto, tem bastante casa aqui, já tem posto da ladeira de onde eu moro. Para baixo tem posto e para cima de onde eu moro não tem. E está próximo. Já fiz o pedido. Outros vizinhos já fez o pedido e aqui é gato. Eu estou querendo, não querendo ser melhor do que ninguém, mas a gente estamos querendo aqui a luz, né? Os postos aqui para ter a luz normal da gente. Como tem um projeto Luz para Todos, eu acredito que nós tem esse direito, né? Dependente de prefeito ou vereador, nós temos esse direito. Nós já, alguns aqui já questionou, mas o vereador daqui não agravando todo, só quer o benefício, mas ajudar nós que é bom, não vem ajudar. Tá entendendo? Então, nós tá aqui, prefeito Marquinhos, se tiver ouvindo o seu programa aí, quem tá falando aqui é Van, morador aqui do bairro aqui, Filosval do Catão. Pedi a ele, tem pelo amor de Deus, que ele olhe aqui para cima, pro bairro aqui, que tá, nós tá precisando, aqui tem muito mato, tá entendendo? E a escada cobra, a gente tem necessidade de descer lá embaixo no bairro, e é tudo na escuridão. Eu tô fazendo um apelo aqui, Beto, que ajuda a gente aí, Beto. Por favor, desde já te agradeço. Logo cedo eu tentei ligar aqui, mas o número tava errado para o seu programa. Espero que você estiver ouvindo, você me responde, por favor. Desde já te agradeço. Uma boa tarde.
1: Ô, Van, obrigado.
2: Você não vai ver, mas amanhã, na hora do seu programa, se puder.
1: Valeu, Van. Obrigado, meu irmão. O Van tá dizendo que teu vereador de Japumirim só quer ver a nós, né? Ah, rapaz. Não quer benefício pro povo, não. Tá vendo? É coisa. Quem tá falando é Van. Diz que o vereador de Japumirim tá ajudando, não. Olha, um delegado expulso após estupro em delegacia sofre emboscada e tem carro metralhado no Mato Grosso. O veículo do ex-chefe de polícia ficou crivado de balas após um ataque brutal no meio da rua. Teria sido uma vingança pelo crime que chocou. O veículo do ex-chefe de polícia ficou crivado de balas e teria sido vingança no crime que chegou ao estado. O ataque violento contra o ex-delegado, o clima de guerra tomou conta das ruas de Sorriso, no Mato Grosso, na noite de quarta-feira. Olha, a manchete dizendo aqui que o delegado estuprou. Isso é para vocês terem ideia, né, que... Não é porque é delegado, né? Que a lei é para todos. Né? É mais um motivo por ser delegado que tinha que se comportar como um tal. Olha só. Delegado expulso após estupro em uma delegacia. Ele sofreu emboscada, o carro foi metralhado. Esse mundo... Tá virado, estopou. Nunca mais ouvi isso aí, viu, Rony? Estopou. Olha, Tarcísio foi crucial para apoio de Eduardo a do Prado. Jair Bolsonaro ainda tem dúvidas sobre a candidatura, viu? Tá rolando nos bastidores que Jair Bolsonaro ainda tem dúvidas sobre candidatura. Ou seja, vai dar muito o que falar aí ainda. Quer dizer... Quem tá falando sou eu não, né? São os especialistas, os bastidores do jornalista Gustavo Uribe. E a gasolina, será que já diminuiu aqui em Piauí? Não, né? Vai baixar não? Vai não? Tá, diz que baixou a gasolina. Tá, continua o mesmo preço? 7,79, não baixou ainda. Se aumentasse, já ia pra 10. É assim. O Rony tá dizendo aqui, e o poste? É o poste mijando no cachorro pra prender, enfim. Júnior da Coelba? Ah, deve ser Júnior. Alô, quem fala?
0: É Júnior, sou eu.
1: Aê, Júnior. É Júnior de Toque 10?
0: Sou eu mesmo que tá falando. É Júnior que tá falando.
1: Então, Júnior, canta um pouco. Canta um pouquinho aí, viu? Pra gente anunciar em São Pedro com sua voz, tá bom?
0: Tá bom, pai.
1: Vamos lá. Agora, vai lá. Agora, Júnior!
3: Vamos por paz. Se fala o meu nome,
0: e fazer que foi.
1: Canta demais.

0: Júnior, você canta demais, Júnior. Eu fico muito feliz quando você liga, viu? Obrigado, obrigado. Larissa, ei, Júnior. Oh, eu ia falar que Larissa mandou um recado aqui. Eita, deixa eu ver aqui. O Beto Reginaldo pegou a mesmo. Pegou, fiquei preocupado. Eu chego a mudar de assunto ali. Mesmo virou, estopou. Eu vou intervalo, viu? Que o Reginaldo já. É, viu? Mandar um abraço para Eric do Vitória aí, golaço, e para Lucas Arcanjo. Obrigado por vocês fazerem parte da felicidade da gente. Eu volto.
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3: 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Olha, Dino abre processo sobre suposto envio de emendas a filme de Bolsonaro. Operação da Polícia Federal, que mira Castro, que é o governador do Rio, e dono da Refit, bloqueou 52 bilhões de reais.

0: Mário Frias recua e admite dinheiro de Vorcaro em filme sobre Bolsonaro. Em Minas Gerais, Cleitinho e PL afinam palanque de direita. Senador espera apoio de Flávio, que flerta com plano B. Eita. Olha, deixa eu mandar um abraço aqui pra Joelma. 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A Anne tá dizendo, boa tarde, Beto, fala com Larissa, contratar aí, cancelar o Toque 10 e contratar esse aí, que é o Juninho. Ok, Aninha. O Assis está mandando um áudio. Assis, aqui para você, Assis. Ó, para você aqui.
1: É para apanhar e ficar calado. É para apanhar e ficar calado. Negócio de vir dar explicação aqui em grupo, não. Apanhou, ficou calado.
2: É, Beto, esse Vitória aí é o Vitória de Munique, viu? É, jogou um bolão da porra mesmo, velho. Tu é doido. Ei, se meu finado pai Dionísio estivesse vivo, ele ia estar comemorando essa vitória, viu? Vitória do Vitória, viu? Essa aí foi grande.
1: Pra apanhar e ficar calado. É pra apanhar e ficar calado. Negócio de vir dar explicação aqui em grupo, não. Apanhou, ficou calado.
0: Não é pra ficar dando explicação em grupo, não, viu, Assis? Seu Bahia, Cascatinha... Ramon, Assis, é pra apanhar e ficar calado, não falar nada. O João Pintor tá dizendo, o que Reginaldo achou do Corinthians? João, isso que é, João, como é que eu vou fazer essas perguntas a Reginaldo, João? Você viu como o Reginaldo tava, não? Furioso. Eu fiquei sem jeito de fazer mais perguntas pra ele, que ele ficou zangado, ele entrou aqui zangado. Deixa eu mandar um abraço aqui para o doutor Heraldo Júnior, para Marley Produções, para você da Ortótica e Óticas Araújo, para Newton, aí do PlayStation, do Estúdio Game, que você encontra todos os tipos de videogames, PlayStation 2, 3, 4, PlayStation Xbox 360, um abraço, Newton, na Rua 2 de Julho, em Piauí. 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
5: Agora são 14 horas, nós vamos ficando por aqui, agradecendo a todos a atenção dispensada. Na próxima segunda-feira estaremos de volta, se Deus assim nos permitir. O STF, inclusive, é valida regras da Lei de Igualdade Salarial. Ministros mantiveram o relatório do MTE sobre a transparência. A gente se fala na próxima segunda-feira. Até lá!

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0: Você que tá na sintonia, a partir de agora você curte com a gente Frequência Máxima aqui na melhor estação Ipiaú FM. 34 anos com você.
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0: Tá legal agora, 2:14, 2:14. A partir de agora, Frequência Máxima até as 16h30 aqui no Sextou da Ipiaú FM. Vem comigo, vamos.

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4: É o beijo.

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1: Agora 2h27.
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6: Tá legal, de volta aqui com Frequência Máxima. Pra você curtir, agora tem Marvel e MC

0: Saulo Fernandes, bendito seja. E pelo FM, o melhor da música. Hora de conferir, daqui a pouco a gente volta com muito mais.
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0: Estamos de volta aqui na melhor estação, você curtindo com a gente, Frequência Máxima.
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0: Simone Mendes! Vamos nessa! Simone Mendes, me ama ou me larga.

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Thalita Mel, te encontrei na vaquejada. E pelo FM, melhor da música. Para de conferir daqui a pouco, a gente volta com muito mais no Som da Melhor. Segura aí, 3h26 agora.

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4: E vai.

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6: Agora 3h33 agora, Silvânia e Berg. Duas paixões.

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1: Segura, maestro. Vocês vão cantar comigo. É noite de lua.

aí pra você, menos é mais, Brida aí, e a UFM, o melhor da música. Daqui a pouquinho a gente volta com muito mais aqui no Som da Melhor, segura aí.

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1: Agora 3:56.
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0: Vamos nessa nesse clima.

Caio, e pra você, Dominguinhos e Mestrinho, te faço um cafuné. Daqui a pouquinho tem Falcão Marley com o show do Falcão. Valeu, gente, prazerzaço, vou ficando por aqui. Beijo no coração, um ótimo

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4: Olha, já são 4:30. Olá, o nosso muito boa tarde. Um grande abraço para todos vocês. Já estou por aqui, hein? Pra fazer o especial de hoje, claro, com Adelmário Coelho. Foi ele que ganhou. Daqui a pouquinho o Forrozinho panha no centro, tá bom? A gente já sabe que os primeiros 30 minutos é um pouquinho cansativo. Mas eu preciso dar conta dos nossos patrocinadores, viu? Manda um abraço aí para meu amigo Ivan Poeirinha. Grande Ivan Poeirinha. Já tá ligado, hein? Abraço, Ivan Poeirinha. 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Também quero falar, 4:31. 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Daqui a pouquinho eu tenho especial com o Ademário Coelho. 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
1: Aê, o tempero da minha amiga dona de casa, ainda tem um tempero, pega marido, hein, pra esse danado não tá saindo pra tá comendo fora aí, tá bom? 4h33, quero falar também no oferecimento do box Pai e Filhas, tá bom? 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Renatinha, 4h34. Felicidade pra você, Renatinha. Muitos anos de vida com muita saúde pra você criar o seu filho, tá bom? 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
1: 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Daqui a pouquinho tem um especial com Ademário Coelho, hein? 4h41. 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

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Bom, 4 horas 44 minutos. 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Isso é bom, hein? 4h45. 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Madame Ariane Mestre Vale, pode falar que foi o que eu mandei. 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

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Todo mundo lá, pode falar que foi que eu mandei, viu? Pode falar. É porque eu tenho especial. Com Ademário Coelho, ó. Me usa.

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13: São 5:01. Daqui a pouquinho um especial. Daqui a pouquinho um especial com a Demário Coelho. As músicas já estão no ponto, né? 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
13: 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Agora, os jogadores nem foram convocados ainda. Essas figurinhas não tem como bater fofo, não. O Brasil mesmo não sabe, né? Ninguém tem certeza. 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Olha, daqui a pouco eu paro pra falar aqui do Box Pai e Filhas. Da nossa amiga Renatinha, que tá com a paternidade nova hoje, viu?
11: 91,1.
13: Tem festa hoje, né, Renatinha? Tem festa.
11: Forrozão!
13: Olha, Adelmário Coelho. Os antigos que me acompanham, eu bati um papo bacana com o Adelmário Coelho aqui nesse programa. Bacana demais, né?

trem bom, que conseguiram acabar, né? Cada rende aqui vai, a gente vai insistindo com essa cultura gostosa. Alô, minha amiga Marli, alô, minha amiga Marli, um abraço, Marli. Olha, boa tarde, Falcão, aí sim, viu? Eu não votei para perder, aí, a tarde está show no show do Falcão. Alô, Miro Barbosa, alô, Miro, namorada preferida. Ô, trem retalho de barra. Alô, Tiziane, alô, Tiziane. Um abraço, Tiziane da Jão do Reis. Hoje eu não atendo áudio, né? Todo mundo já sabe, o pessoal mandando áudio. Alô, Fábio, alô, Fábio, olha, boa tarde, Falcão, manda aí um alô pra todos os ouvintes, é Fábio, um abraço,

0: trem retado de bom. Já tem tempo que eu não passo um tempinho na rede, hein? Também nunca mais fui no sítio.
1: Faz tempo que a gente não perde um tempinho.
0: Eita, nós, Dalila, parabéns, meu bem. Que especial maravilhoso, viu? Tá gostoso de ouvir. Você é show. A gente volta, mas você quem faz, você quem seleciona as melhores músicas. Um cheiro. Manda um alô aí pra Alda e também professora Loura. Valeu, Dalila, um abraço pra você. Olha, boa tarde, Falcão. Ademário Coelho, Pedra d'Água.

Santa Maria, Maria Rosa. Bom, são 5 horas e 26 minutos. 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Ó, hoje eu não atendo áudio, hein? Hoje eu não atendo áudio, todo mundo já sabe, tá bom? Olha, um forró desse até eu danço. Ó, pra Ivan Poeirinha. E a coluna, Ivan? A coluna? Ah, olha, boa tarde, Falcão. Muito bom especial, viu? Ó, esquentando São João, meu amigo Adalto. Valeu, Adalto. A música que a menina pediu é essa aqui, ó. Simão. Nem aquela que você pediu, não, viu, menina? A música é essa, Chupando Gelo. Quem gosta de chupar um gelozinho é Dandara, viu? Dandara gosta de chupar gelo. Ó, Renatinha. Balta Peixeira falou que vai passar aí amanhã, viu? Pra ver se tem alguma coisa de graça do teu aniversário, viu? Balta Peixeira. Aí tu dá Renato, dá

aí, Ademário Coelho. Manda um abraço aí pra Joelso aí no bar. Aí no bar da Dom Pedro II, no escritório de Regi, hein? Essa comida aí quem fez foi Regi, foi? Rapaz, a comida não fez tá boa, não. Mas vocês vendem uma pizza aí, meu irmão. Eu lá do Japumeninho saiu pra comprar essa pizza aí, viu? Que pizza gostosa retada, viu? Valeu, meu amigo Joelso. Reginaldo, devagar, meu irmão. Aí, o neném. Tem uma pessoa que gosta dessa música, ó.

Aê, você diz que me ama quando tá na cama, diz que tudo aquilo é meu, que é, hein? Não sei o que é isso, não. Olha, parabéns, Falco, é loura. Meu amigo, estou aqui deitada na rede, apreciando essas músicas. Eu amando todas as músicas. Manda um alô aí pra todos que amam forró. Feliz final de semana, de boa na rede, né? Aí também é legal. Alô, Paulo, alô, Paulo. Ó, minha amiga Dilza, não participei. Por que você não participou, Dilza? Tá vendo você? Você tá trairando comigo, hein? É isso, rapaz. Ora, tem que participar, viu, Dilza? Não vou ficar de mal.

Eita, trem retardivão. Olha, tio Falcão. É, tio Falcão, boa tarde. Manda um alô aí pra meu pai, pra minha mãe e pra Kim Kim e pra Sil também. É Cauê. Um abraço, Cauê. É, Gideon e Eliane Xavier. Um abraço pra vocês, não morrem sem vela. Boa tarde, meu irmão. Boa tarde, meu irmão Falcão. A programação tá show de bola, viu, irmão? Tô gostando, viu? É, aqui é César de Birataia. Deus abençoe, irmão. Valeu, César. Um abraço, meu irmão. Valeu, César. Olha, boa tarde, Falcão. Muito bom especial hoje, viu? É, gosto. É Dino, Furacouro. Ah, Furacouro aí, ó. Grande Furacouro, viu? Um abraço, Furacouro. Grande Dino Furacouro. Será?

0: Eita nós, tio Falcão, tenha uma tarde abençoada. Cheguei da escola um pouco cansadinha, né? Porém, ligada no melhor programa das tardes, sou Luísa, um cheiro, um abraço, Luísa. Você é uma príncipa galega. Um abraço pra você, tem que estudar mesmo, viu? O caminho do sucesso é a escola, tá bom? Um abraço, Luísa, um abraço aí pra Dona Renilda e teu pai Edson, viu? É, boa tarde. Boa tarde, Falco. Estou na sintonia, Gerliane e Etor de Birataia. Tá bom, viu? Tá bom demais o programa. Um abraço pra você, Gerliane e Etor. Agora eu vou voltar lá pro meu zap.
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0: Olha quem tá aqui, olha, boa tarde, Falcão. Ontem não deu tempo pra eu votar. Você ia votar contra. Aí, tá vendo? Porém, a escolha foi... Cadê aqui? A escolha foi acertada. Estou por cá, Eliseu Pimentel. Valeu, Eliseu Pimentel. Olha a Renatinha dançando, olha. Renatinha apanhando certinho com o Cauê, olha.

0: nada.
1: Na margem.
0: Valeu, Renatinha. E amanhã tem festa mesmo? Amanhã tem, né? Churrascão. Ei, trem retado de bom. Um abraço aí pra Vampiro, tá ouvindo, Vampiro. Olha, ó, Iraildo, boa tarde, Foca. Estou aproveitando o forró. Ah, malhar, tá malhando, Iraildo, ó. Aí sim, hein, puxando.

Repetiu, porque aí é um poporri, hein? Aí é um poporri, então, por isso que repetiu. Falcão, você é o cara. Eu tô na sintonia. Já tô bem melhor da gripe. Alô, Zé Carlos. Um abraço, Zé Carlos. Que bom que você tá melhor, viu? É, trem retado de bom. Olha, boa tarde, meu amigo Maria Souza de Itapitanga. Maravilha, programa, maravilha o programa. Parabéns. Valeu, Maria Souza de Itapitanga. Um abraço, hein? Eu só não atendo hoje quem manda áudio, gente. Quem manda áudio hoje tá fora, viu? Porque se eu parar pra atender os áudios, não vai, né? Manda um abraço aí pra meu amigo Misael, que mandou áudio. Misael. Meu amigo Manuel também. Manuel!

trem retarde bom. Boa tarde, Falcão. Meu nome é Elisa. Eu quero mandar aí um alô pra Elieuza, pra Zezé, Valdice e Fazendeiro aí em Palmeirinha. Pensa num lugar bacana que eu tenho vontade de morar um dia ainda, Palmeirinha, porque é pertinho daqui também, né? Lugar bacana, viu? Palmeirinhas. Um abraço pra vocês aí de Palmeirinhas, tá bom? Fala aí, Palmeirinhas, Mário Celesteiro sumiu. 5 horas e 51 minutos. Amor não faz mal a ninguém. Diz que não faz mal. Diz que não faz não, né?

5:54. Quem deve estar gostando é Luciano Padeiro, né? Luciano Padeiro e Dona Martinha, aí na rua Davi de Souza, vendendo os pãezinhos gostosos, viu? Um abraço aí pra Luciano Padeiro e Dona Martinha. Acho que hoje eu vou passar aí pra comprar uns pãezinhos, viu, Dona Martinha? Já separa aqueles pãezinhos do jeito que eu gosto, tá bom? Eita, nós, essa é boa, essa é arretada, hein? Essa dá pra dançar bem encoladinho. Anjo Querubim, essa eu gosto, hein? Gosto de todas, na verdade, né?

0: tá na linha assim sendo, nós vamos fechando a semana com chave de ouro. Lembrando que o especial, quem decide são vocês, viu? Segunda-feira, se o bom Deus permitir, estarei por aqui, né? Se o bom Deus permitir, estarei por aqui. Beijo no coração de cada um de vocês, gente. Bom final de semana. Tô indo embora. Tchau, tchau, gente! E agora o programa Cidade Modelo com meu amigo Nailton Borges, pra deixar você muito bem informado, tá bom? Trem retardo de bom. Cuidado com o homem de saia, viu? Cuidado com o homem de saia. Ô, meu amigo Luciano Padeiro, você não veste saia pra entrar no salão, não, né? Eu vou fazer um forrozinho lá no sítio Rola Morta.
1: Eu fui um.
0: Viu? Cuidado, Luciano. Vou lhe chamar. Você, dona Martinha, viu? Não vai de saia, não, viu, Luciano?

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1: Agora são 18 horas na nossa querida cidade de Ipiaú, chegando Cidade Modelo na noite desta sexta-feira, hoje 15 de maio de 2026. Aproveitando, mandando um abraço para todos vocês comemorando aniversário nesta sexta-feira, 15 de maio, recebendo as homenagens de toda a produção do Cidade Modelo. Mandar um abraço também para você, acompanha a gente no distrito de Córrego de Pedras, Fazenda do Povo, você também na zona rural. Um abraço para todas as assistentes sociais de Ipiaú e também de toda a região. Hoje é Dia do Assistente Social, comemorado anualmente em 15 de maio. A data celebra o profissional dos serviços sociais dedicado na luta por melhores condições de vida, saúde e trabalho para os grupos sociais mais desfavorecidos ou à margem da sociedade. É um membro ativo na luta pelos direitos humanos. Todos podem colaborar para construir um bom ambiente igualitário em uma sociedade. No entanto, os assistentes sociais se especializam fazendo o curso de ensino superior em serviços sociais, em construir projetos e políticas públicas, sempre com o intuito de melhorar a qualidade de vida de uma comunidade. Hoje também, dia 15 de maio, é Dia Internacional da Família. Hoje é o Dia Internacional da Família, comemorado anualmente em 15 de maio e foi instituído pela Organização das Nações Unidas em 1993. Mais do que uma homenagem, essa comemoração visa destacar a importância da família na sociedade, promovendo discussões sobre temas que impactam diretamente seu bem-estar, como economia, saúde e relações interpessoais. Hoje é um dia que comemoramos o Dia Internacional da Família e dia também do assistente social. Todos vocês sendo abraçados pelo programa Cidade Modelo. E hoje nós vamos falar com a secretária de Saúde, Keila Maia, e também com Jéssica Bacelar, coordenadora do CAPS de Ipiaú. Vamos trazer informações sobre o Dia da Luta Antimanicomial, que é comemorado dia 18, mas elas estarão aqui hoje trazendo essas informações para você. Programa Cidade Modelo chegando na noite desta sexta-feira, dia 15 de maio, para deixar você muito bem informado, porque juntos, mais juntos, por uma cidade modelo.

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1: Nós prometemos que estaríamos conversando com Keila Maia, secretária de saúde, e também com Jéssica Bacelar. Elas já estão por aqui para trazer informações preponderantes para o seu dia a dia. Keila Maia, muito boa noite.
2: Boa noite, Nailton. Boa noite a todos os ouvintes. É um prazer estarmos aqui. É nessa semana tão intensa para a gente da saúde, mas a gente fica também bastante satisfeito porque várias ações foram realizadas e vai atendendo, né, o objetivo é nosso também quanto saúde, que é ofertar serviço, aproximar também a comunidade dos serviços necessários e também das orientações de saúde necessárias. Então a gente tem nesse mês de maio, um mês importante com várias ações, né? A gente tem o Maio Vermelho e temos também a luta além, né, do Maio Laranja, que é uma temática importante do social, mas que a saúde também apoia, tá junto nas ações. E é o 18 de maio, que para a gente da saúde é importantíssimo, né?
1: Muito.
2: Além da conscientização sobre a violência sexual contra a criança e adolescente, a gente tem no dia 18 de maio um marcador importante que a gente não pode esquecer, Nailton, que é o dia da luta antimanicomial, porque é uma pauta que, se a gente não falar, daqui a pouco pode ficar esquecido. Então fica aparecendo que o bom, que o normal é você institucionalizar, né, o transtorno mental e não pensar nas possibilidades dessa pessoa como indivíduo que ele é, como ser humano. Então, 18 de maio é uma data importantíssima para a gente da saúde mental e a gente está aqui para falar sobre isso, né, qual é a pauta desse dia tão importante para a saúde.
1: E vai ter um movimento em Piauí.
2: Sim, sem dúvida, né? Então, o CAPES, na verdade, já está realizando, né, a equipe do CAPES, já está realizando ações, né, de orientação, sala de espera, iniciando com os usuários e as famílias, né, do serviço. Que é importante também a família entender, Nailton, sobre essa luta, também entrar nessa luta, né, junto com a equipe. Não é só a equipe, não adianta a equipe do CAPES tratar todo, traçar um tratamento para a pessoa e a família não estar junto e sensibilizar. Né? Porque o transtorno mental, ele exige respeito à pessoa, não é só uma doença,
1: verdade,
2: né?
1: Verdade.
2: Então, assim, além disso, a gente vai ter momentos de capacitação com a nossa equipe, como a gente já vem trabalhando nessa logística de qualificação, porque a gente qualifica, olha, a gente sensibiliza, isso é importantíssimo, porque essa pessoa, ela não precisa só do CAPS, ela precisa do atendimento odontológico, de um preventivo, de uma vacina, da unidade de saúde. Então, é importante toda a rede, não só a de saúde, mas principalmente a de saúde, estar aberta para acolher essa pessoa. Então, por isso que nessa semana o nosso foco será em ações voltadas para os nossos próprios profissionais.
1: Eu falei com Marcelo Silva hoje, diretor de comunicação da Prefeitura, e com toda a equipe também, que essa semana a Secretaria de Saúde teve uma semana muito movimentada. Tem sido assim, sim, bastante movimentada. Eu perdi 5 quilos, eu acredito que Marcelo deve ter perdido de 15 para lá. Gabriel nem se fala, e Ilana também, mas nós estamos felizes porque nós sabemos que a Secretaria de Saúde tem prestado um excelente serviço à população de Piauí, tem trazido esses movimentos e tem cuidado da nossa população. Jéssica Bacelar, Dia Nacional da Luta Antimanicomial, 18 de maio, comemorado em todo o país, o Dia Nacional da Luta, mas é durante todo o ano que vocês trabalham para promover saúde para todos eles que necessitam desse trabalho. Muito boa noite.
3: Boa noite, Nailton. Boa noite a todos. Isso mesmo. É uma luta, né? A gente chama da reforma psiquiátrica, e é uma luta que a gente lida diariamente. Por que diariamente? Existe, a nível cultural mesmo, se falando, existe um preconceito e um estigma muito grande associado aos transtornos mentais. Porque o que é que está por detrás dessa cultura? O que é que está enraizado?
4: Louco, doido, na rua. Então, eles precisam ser presos, precisam sair, da sociedade e estarem trancados. Então, o que é que vem com a proposta, essa reforma? Que luta é essa antimanicomial? Porque antes existiam os manicômios. Então, os manicômios, eles não existem mais. Então, a proposta é tratar os pacientes que possuem algum tipo de transtorno mental na sociedade, inserido nessa sociedade, inserido no ambiente, inserido com a família, e ele pode estar em qualquer lugar, lembrando que tem possibilidade de tratamento. Então, a gente não consegue visualizar o sujeito como um todo quando está associado a uma questão de transtorno mental. A gente visualiza com o transtorno em si, a doença. Então, a luta, ela vem justamente para dizer isso, que a gente pode sim tratar os pacientes, lembrando que nesse período, né, antigamente, não era apenas pessoas que tinham algum tipo de transtorno mental que iam para os manicômios. Qualquer pessoa que naquele momento não poderia estar na sociedade, eles eram colocados em ambientes do qual houve uma superlotação. Então, a gente tem, infelizmente, na história, né, do Brasil, essa questão do Holocausto. Então, todas as pessoas que em algum momento deveriam estar fora da sociedade, elas iriam para ambientes, né, do qual eram só trancados. Então, desde mulheres que engravidavam e não tinha o pai, não tinha alguém para desenvolver. Outro tipo de deficiência, se nascesse alguma criança que tivesse algum tipo de deficiência, também ia. Negros, prostitutas. Junto disso tudo foi justamente o que aconteceu, o Holocausto. Foi um boom. Então, mais de 60 mil pessoas morreram. É importante a gente falar sobre isso, porque é uma história muito triste que a gente tem por detrás da saúde mental, a temática em si. Então, é um sofrimento que a gente vê diariamente. Hoje, a gente completa 25 anos. Uhum. Então, assim, no 6 de maio, a gente completou 6 anos da lei, né? 25 anos da reforma psiquiátrica, no caso. Então, a gente hoje tem uma lei, 10.216, que vai estar, reforçando a importância do tratamento adequado para as pessoas, para os pacientes que têm algum tipo de transtorno mental. Mas não é só sobre a lei, é sobre o olhar que a gente tem sobre esse sujeito. Então, assim, isso está enraizado. Então, quantas vezes a gente vê uma pessoa, vai o doido ali, vai o louco, esse é doido, vai jogar pedra, então a gente precisa se afastar. E aí, isso a gente vai, basicamente, construindo isso. A dificuldade maior que a gente tem enquanto profissional de saúde mental é a desconstrução. Antigamente não existia tratamento. Hoje a gente tem possibilidade de tratamento. Hoje a gente tem, por exemplo, o CAPS, que é o Centro de Atenção Psicossocial, que vai estar propondo profissionais, uma equipe multiprofissional, para fazer esse tratamento para essa pessoa. Então, antigamente, quase não existia medicamentos. Hoje a gente tem um leque de medicamentos que podem estar contribuindo para a melhora desse paciente. Então, é como o Keila mesmo trouxe, a importância dos profissionais, né, estarem inseridos e compreenderem isso, a importância da família, a importância do paciente, é um conjunto. Então, quando a gente vai hoje para a reforma psiquiátrica e a gente vai lá para o Ministério da Saúde, a gente tem a RAPS, que é a Rede de Atenção Psicossocial, que é contemplando aí unidade de saúde, que fala assim, mas não é na unidade de saúde que esse paciente deve ser tratado. Pelo contrário, na unidade de saúde é porta de entrada. Só deve ir para o CAPS. Não, ele pode estar inserido em qualquer ambiente. Ele é um sujeito como qualquer outra pessoa. A diferença é que existe uma comorbidade do qual requer uma atenção, um cuidado e um acolhimento diferente. Por isso dessa importância com a proposta, né, enquanto da Secretaria de Saúde, a gente também está capacitando, os colegas para que eles também possam começar a desconstruir. Eu costumo usar esse termo. É uma desconstrução. Porque construímos essa visibilidade de que saúde mental está associada a transtorno mental. Pelo contrário, a busca pela saúde mental é a busca pela qualidade de vida. Se eu tenho uma boa qualidade de vida, eu vou conseguir me desenvolver no meu dia a dia.
1: Verdade.
4: Porém, infelizmente, mais uma vez uma questão cultural que está enraizada, quando eu falo cultural porque é algo que está lá com a gente desde pequenininho, é a questão justamente de identificar que é perigo, eu não posso estar em ambientes que esteja a mesma pessoa que tem algum tipo de transtorno mental. Então, essa pessoa ela tem que estar trancada e não desenvolvendo atividades, não estimulando esse cognitivo. Então, assim, pessoas que têm algum tipo de transtorno mental, eles têm habilidades. Então, quando a gente vê o trabalho que o CAPS faz, a gente olha assim, são os pacientes que fazem sim. São os pacientes que fazem. Então, assim, a gente precisa também acreditar, que é possível a mudança. Então, assim, a reforma psiquiátrica é algo novo, A reforma a nível mesmo de que antes não existia tratamento, que hoje existe, também é algo novo. E é uma luta diária, diária mesmo. Estar na saúde mental, assim como a gente no nosso dia a dia, é uma luta constante. Sabe aquele trabalho de formiguinha? Aí a gente avança, a gente vai ali devagarinho até a gente conseguir. Às vezes assim, ah, mas o paciente não avança. Um pouco que ele avança é o diferencial e as possibilidades de tratamento, eles existem.
1: A senhora fala que é uma equipe multiprofissional. Quais são esses profissionais e suas especialidades?
4: Nós temos o psiquiatra, nós temos a parte da psicologia, assistente social, farmacêutico, oficineiros que trabalham toda essa parte de estimulação, né, para que eles percebam. Nós temos também educadora física, a parte da enfermagem, que é extremamente importante também, né, por sinal, parabenizar todos os enfermeiros, né, pelo dia, assim como assistente social, né, no dia de hoje. Então, assim, é uma equipe completa, né? Então, assim, não é só sobre o farmacêutico que dispensa o medicamento. É sobre a gente entender qual a interação que esse medicamento, essa parte medicamentosa faz. Qual é a assistência ali que o serviço social pode estar dando? Qual é a assistência a nível de sofrimento psíquico com a psicóloga? Qual o diferencial que o psiquiatra faz? Ah, o psiquiatra não está aqui todos os dias, mas nós temos psiquiatras semanalmente, uma vez na semana. Então, assim, é uma construção, né? É um dia a dia. Então, quando a gente vai traçando aí, é uma equipe que vem fazendo diferencial dia após dia, porque estar na saúde mental já é uma luta. Essa data, especificamente do 18 de maio, é uma data do qual é comemoração. Comemoração por a gente não estar mais no sofrimento que foi por toda a vida. Então, assim, estar com pacientes que têm algum tipo de transtorno mental grave e persistente, alguns deles, por sinal, que já vivenciou essa parte do Holocausto brasileiro, e hoje eles vêm ter ciência de que eles estão livres, que eles não precisam estar trancados mais e que eles podem estar na sociedade como qualquer outra pessoa.
1: A exceção é muito importante.
4: Com certeza.
1: Keila Maia, secretária de Saúde, que bom nós estarmos sabendo de tudo isso que acontece, até porque a senhora fala que nós tivemos essa mudança pouco mais de 20 anos. Podemos considerar que foi um grande avanço.
4: Com certeza. Os avanços, e é um avanço diário. Eu costumo dizer que okay, existe uma lei, existe toda a reforma, mas se a gente não conseguir fazer o diferencial, é uma sementinha que a gente lança nas pessoas. É uma desconstrução. Porque é algo muito enraizado. Eu uso esse termo enraizado porque de fato é. Então, assim, a gente aprendeu mesmo que transtorno mental a gente não tem que estar próximo. Só que veio a pandemia aí para dizer pra gente que qualquer... Só para reforçar na realidade. Qualquer pessoa...
1: Chamar até pra uma reflexão.
4: Uma reflexão. A pandemia veio para falar assim, olha só, qualquer um de nós podemos passar por alguma situação de sofrimento psíquico. É tanto que após a pandemia... Foi o momento do qual mais houve valorização dos profissionais da saúde mental a nível de psiquiatra e psicólogo.
1: Isso é muito
4: Porque
1: bom.
4: Antes, se falar, psicólogo, eu não sou doido. Pelo contrário, pelo contrário. A pandemia veio para fazer isso. A resistência era muito grande com os profissionais da área de saúde mental. Por quê? Porque a gente aprendeu que os profissionais da área de saúde mental a gente tem que buscar quando a gente está adoecido. Pelo contrário, a busca da prevenção é extremamente importante. Tudo que chega pra gente no início, a gente consegue tratar melhor. Verdade. Só que, infelizmente, chega cronificado, já com uma doença instalada, do qual a gente vai ter uma dificuldade maior, que é justamente o quadro onde as pessoas visualizam a loucura.
1: Isso.
4: Né? A loucura. Por isso que tá enraizado.
1: Deixou acontecer.
4: Deixou acontecer. O nível de sofrimento é tão intenso que a pessoa não consegue mais essa questão do autocontrole. Então, a gente aprendeu que a gente tem que invalidar as nossas emoções, que a gente não pode dizer o que é que a gente está sentindo, o que é que a gente está pensando naquele momento. E isso é construído, foi uma construção. É uma base nossa. Então, constantemente, de 18 de maio a 18 de maio de anos seguintes, posteriores, é uma desconstrução. O SUS está aí, ok, ele tá. Os profissionais estão aí. Mas é um diferencial a nível de cada pessoa. O que é que eu posso fazer sobre a minha condição diante de um paciente com transtorno mental?
1: Verdade. Keila Maia, o bom é que tudo isso acontece com a participação da Secretaria de Saúde do município de Piauí.
2: Isso, Jéssica estava falando aqui, eu estava fazendo algumas reflexões, né? É de todo investimento que é feito, porque se existe o profissional, existe, na verdade, uma sensibilidade também da gestão sobre essa necessidade, né, de garantir esse recurso, de entender que, né, o problema e procurar melhorar, ofertar. Então, a gente já tem, quando o município tem um médico que assumiu o concurso, mais um psiquiatra que atende no complexo, né, mais essa parte ambulatorial, que é uma demanda diferenciada da do CAPES, né, a gente agregou serviço, a gente não reduziu, e uma demanda crescente, incrementando mais de, em torno de 200 consultas mês a mais do que a gente já fazia, né, também sendo semanal, porque tanto o Dr. Rony como o Dr. Ângelo atendem semanalmente, né, Dr. Rony no CAPES e Dr. Ângelo no complexo. Da mesma forma, quando se deu posse aos psicólogos, né, faz seletivas, a busca também da gestora, né, da prefeita Larissa Dias, em buscar a questão do álcool e droga, que também é uma coisa bastante sensível para a gente aqui, né, uma temática bastante sensível para a gente quando envolve a temática de saúde mental. Porque se a gente não busca esses enfrentamentos do que a própria equipe traz para a gente da necessidade, não tem como a gente evoluir. Mas o mais importante é a gente fortalecer a rede. Porque uma rede de atenção psicossocial fortalecida, ela não se trata só de CAPES. Ela se trata de CAPES, de equipamentos sociais, da educação, né, que consegue também fazer bastante trabalho preventivo, do conselho tutelar, das próprias unidades de saúde, SAMU, hospital. Então, uma rede muito macro. E como a Jéssica falou, não existe só o ponto do CAPES. O CAPES é um dos pontos. Onde esse indivíduo buscar e identificar, a rede identificar, é captar e a gente intervir. Porque o quanto mais precoce, melhor. Você evita cronificação e evita complicações também para a vida, né, da pessoa. E entender que aquela pessoa tem possibilidade de estar tendo colaboração social enquanto família, né? Então, eu acho que quando a gente aplica recurso nisso, é porque a gente também valida a importância da questão da saúde mental. Porque para fazer saúde mental também precisa de recurso. É importante, né, destacar isso. Eu sempre gosto de falar, porque não é só boa vontade. Boa vontade, né, é importante, mas a boa vontade, se ela não vir com recurso para concretizar, ela vai ficar só no aspecto ali do desejo.
1: E não é gasto, é investimento.
2: É investimento, sem dúvida.
1: Daí, manda um abraço nosso amigo Tiago Nascimento. Ele diz aqui: pauta super necessária. Parabéns para toda a equipe de saúde. Um abraço também acompanhando a gente, Iraildo, a nossa decoradora Sunel Macalhau e também Van Pinheiro. O bom, Jéssica, é que nós temos uma equipe que se preocupa, se coloca à disposição, bastante compromissada, e traz um resultado extremamente favorável para a comunidade de Piauí.
4: Com certeza. Eu costumo dizer que é o diferencial da saúde. O nosso olhar é diferenciado, né? A gente faz diferente. E o acolhimento, né? A gestora que a gente tem, tanto a nível, né, de Keila, nossa secretária de saúde, e a nossa gestora quanto prefeita Larissa, é esse olhar sensível, é esse olhar de acolhimento. E a gente busca por isso, que o paciente, que o sujeito, ele possa ser acolhido, independente de qual seja a condição que ele tenha. Então, é onde eu passo enquanto profissional de saúde mental, e é o que eu busco, que eu prezo também juntamente com a minha equipe. Um abraço para a equipe do CAPES. É justamente o processo de escuta. Se a gente consegue fazer o processo de escuta, a gente vai compreender qual é a necessidade dessa pessoa. É. Então, assim, o nível de sofrimento, às vezes, pode estar escondido, não está demonstrando, mas a escuta é o diferencial. Então, a gente preza e busca por isso, e que a gente possa fazer essa desconstrução, porque é algo nosso, viu, Nailton? Não é algo de falar assim: ah, mas é a sociedade. Pronto, ok, a sociedade são muitos. Mas eu, né, enquanto reflexão mesmo, o que eu estou fazendo diante de uma condição de sofrimento mental, de sofrimento psíquico? Ah, mas eu não sei o que fazer. Eu não sei o que fazer, então eu não sou aquele que eu vou apontar e buscar as críticas. Críticas já tem muitas, né? Então, assim, que a gente possa ser um acolher, que a gente possa ter um olhar diferenciado para as pessoas. Sabe por que eu digo isso? Porque a gente está ali no nosso dia a dia, a gente vê pacientes que chegaram a um nível de sofrimento intenso e que hoje a gente vê se desenvolvendo. Então, você ouvir do paciente, às vezes, ó, vocês foram o diferencial na nossa vida. Isso é muito bom, é gratificante. E assim como eles também chegam e falam, as pessoas perguntam: você realmente tem que estar no CAPES? O CAPES é lugar de doido. Então, assim, a campanha do 18 de maio, ela também vem falar isso. que o CAPS é um local de acolhimento, é um local de cuidado e não especificamente um local de transtorno.
1: Verdade. Keila Maia, nós tivemos mutirão ontem, mas segunda-feira tem mais mutirão. Vamos concluir dois minutinhos aqui para a gente dar esse recado e convidar a população para esse momento.
2: A gente convida, Nailta, todo mundo, nos dias 18 e 19 de maio, a partir de 8 horas da manhã, ou seja, segunda e terça-feira, no Complexo Municipal de Saúde, teremos mutirão de consultas oftalmológicas. A que a gente teve bastante, foi bastante proveitoso, né? Ontem foram mais de 200 pessoas atendidas para cirurgias de catarata, pterígio, limpeza de lente, estrabismo, né? Que é zarolho, pacientes com retinopatia, inclusive os pacientes de limpeza de lente realizarão um procedimento aqui mesmo em Piauí em junho, então já evitando a ida, né? A ida para a clínica ocular em Gandu.
1: Isso é muito importante.
2: Né? Então agradecer a toda a equipe que trabalhou ontem, que ficou até mais tarde, todo mundo ali junto, né? Então agradecer os agentes comunitários, a equipe da regulação do complexo por esse empenho. E aí na segunda, vai ser a partir de 8 horas da manhã, preste atenção, porque ontem foi à tarde. Na segunda e terça começa 8 horas da manhã, por ordem de chegada, precisa estar com a cópia da identidade, cartão do SUS, comprovante de residência, e aí vão ser vários serviços. Avaliação de oftalmologista, consulta. Né, acuidade visual, que é para ver a questão de óculos, refração completa, fundoscopia, mapeamento de retina, teste do olhinho para crianças pequenininhas, né, recém-nascida até 3 meses. Então, todos esses serviços vão estar sendo ofertados, então não perca a oportunidade. Compareça, né? Para você também estar sendo beneficiado, que já evita ida para outro local, né? Ter que se deslocar para outra cidade para ter esse atendimento. Então, se você tiver necessidade, teremos 2 dias, 18 e 19 de maio. Tá bom? Então, a gente está à disposição.
1: Keila Maia, muito obrigado.
2: Nós agradecemos.
1: Um minutinho para você convidar a comunidade para participar do grande evento que vai acontecer na segunda-feira.
2: Não,
1: antimanicomial. Vai ter da do criança e adolescente, e vocês vão estar participando também, junto. Porque a saúde está aqui, ali e em todos os lugares.
2: Só deixar um abraço aqui para as nossas assistentes sociais, um abraço, nós agradecemos o trabalho de vocês, o cuidado com a nossa comunidade, gratidão.
1: Felicidade para você, Keila, muito obrigado, bom final de semana. Jéssica, um abraço, muito obrigado outro pela sua abraço. Vida aqui, que é extremamente significativo para todos nós.
4: Nós que agradecemos.
1: Gente, um abraço, volto na próxima segunda-feira a partir das 18 horas no Cidade Modelo. Todos nós possamos ter uma noite, ó, na presença de Deus, que é o mais importante de tudo. Um abraço, felicidade.

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2: Boa noite. Está começando mais uma edição do programa Cristo Satisfaz. Na apresentação, o irmão Lorival Machado, que a graça e a paz do Senhor adentre o seu lar, levando esperança e alegria de viver na presença de Deus. Amém? Quero deixar um versículo da palavra que está no livro de Provérbio, né? No mês da família. Provérbio 1, verso 8, diz assim: ouça, meu filho, a instrução de seu pai e não despreze o ensino de sua mãe. Que Deus abençoe você e a sua família. E você que está sintonizado no programa Cristo Satisfaz, Rádio Ipiaú FM 91,1. Obrigado pela audiência. Mas não desligue o seu rádio, porque Deus tem uma palavra para você nessa noite. Mas nós vamos falar com Deus agora através da oração. Pai querido, nosso Deus que está nos céus, mais uma vez estamos aqui agradecido por tudo que o Senhor tem feito pelas nossas vidas e mais uma oportunidade de anunciar o teu santo evangelho para todas as pessoas. Por isso, ó Deus, é motivo de gratidão que o Senhor esteja abençoando cada ouvinte neste momento, levando a palavra de fé, de cura, de salvação. E que os nossos ouvintes, ó Pai, esteja ligado e interligado na Tua palavra. Por isso, ó Deus, tem misericórdia de nós. Toma conta, toma a Tua direção. Esta é a nossa oração, que nós te pedimos e agradecemos em nome de Jesus.

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4: Tiago, capítulo 1, versículo 5. Em tempos difíceis, nossa família busca sabedoria divina, guiando passos incertos. Se, porém, algum de vós necessita de sabedoria, peça a Deus que a todos dá liberalmente e nada lhes impropera. E ser-lhe-á concedido. Tiago, capítulo 1, versículo 5.
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Hoje, sexta-feira, 15 de maio, está aniversariando o irmão Manuel Freitas Soares Barreto, a irmã Milzinete da Silva Almeida e o irmão Otávio Manuel dos Santos. A esses irmãos, que Deus continue abençoando e que essa data se repita por muitos e muitos anos. Parabéns, feliz aniversário. Mas eu quero aproveitar o momento e mandar só dois alôs para a irmã Nelci Silva Santo, na rua José Silveira Soares Barbosa, e a irmã Adjacia.

escândalos como adultério e outros tipos de traições e deslealdades, esse ato pode se infiltrar no lar de maneira sutil. Na promessa feita a um filho e não cumprida, no segredo confiado pelo cônjuge que é revelado a terceiros em tom de piada, ou na falta de apoio quando um membro da família está sendo atacado por fora. A traição doméstica corrói a segurança emocional, transformando aliados em suspeitos. Para blindar a família contra a traição e a deslealdade, precisamos resgatar o valor da fidelidade como um traço inegociável. O conselho de Salomão em Provérbios 3:3 é essencial. Não te desamparem a benignidade e a fidelidade. Atas ao teu pescoço, escreve-as na tábua do teu coração. A imagem de atar ao pescoço e escrever no coração sugere que a lealdade não deve ser algo ocasional, mas parte integrante de quem somos.

0: Uma pequena traição que diminui a conta bancária da confiança. Além disso, lealdade significa proteção. Então, os membros da família devem saber que os seus erros, medos e fraquezas, quando confessados em casa, serão tratados com graça e sigilo, não usados como munição em discussões futuras ou expostos para fora do lar. Uma família leal é uma raridade preciosa em um mundo de relacionamentos descartáveis. Quando decidimos ser fiéis uns aos outros, defendendo, protegendo e honrando, criamos um ambiente de estabilidade. Estabilidade mental, emocional e espiritual. A lealdade inabalável assegura a cada membro da casa que, não importa o que aconteça lá fora, ao cruzarem a porta de entrada, eles estarão entre aliados que nunca os abandonarão. Deus te abençoe e toda a sua família.
1: Amém. Assim concluímos nossa meditação do dia com a valiosa reflexão do pastor Manu Meza Barba. Que a verdade e a sabedoria compartilhadas hoje inspirem sua família a seguir firme, confiante na vitória, superando cada adversidade. Leve essa palavra para o seu dia, pratique-a e seja um testemunho vivo. Esperamos você amanhã para mais um encontro com Deus neste mês da família 2026. Que a graça do Senhor esteja com você e toda a sua casa.
2: Olá, seja muito bem-vindo. Neste mês da família 2026, assumimos o desafio de ter famílias que vencem em tempos difíceis. E com a palavra de 2 Timóteo, capítulo 3, versículos de 1 a 5, como nosso alicerce, é hora de preparar seu coração. Chegou o momento da oração do dia, conduzido pelo pastor Washington Roberto Nascimento. Que esta não seja apenas uma oração, mas a sua oração, a voz do seu coração. Que Deus alcance e abençoe poderosamente a sua vida e a cada membro da sua família.
3: Querido Senhor, Tu és o nosso único Deus. Venha, por favor, fortalecer os nossos laços de fidelidade em nosso lar, em nossa família. Que sejamos fiéis e leais uns aos outros. Que saibamos, Senhor, guardar as promessas feitas diante de Ti e diante do Teu povo, de sermos leais e fiéis. Livra-nos das tentações, livra-nos de cair na tentação. Que o Senhor seja o nosso refúgio e que o nosso lar seja um refúgio seguro para cada um de seus membros, para a Tua honra e glória. Em nome de Jesus, nós oramos. Amém.
2: Amém. Que a voz da oração, através do pastor Washington Roberto Nascimento, permaneça ecoando em seu lar, guiando seus passos e fortalecendo seus laços. Sua família, firmada em Deus, foi feita para superar e prosperar. Convidamos você a se juntar a nós novamente amanhã, neste percurso de fé do mês da família 2026. Que a paz do Senhor inunde sua vida e sua família.
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5: Dezoito horas e 50 minutos, neste momento eu quero convidar você, é um convite especial, amanhã às 19 horas e 30 minutos, a Congregação Batista Rio Novo, lá em Birataia, está completando um ano de organização. Você é o nosso convidado. Onde fica a congregação? A congregação fica na rua Lorival Dias Lima, 3C, próximo à rodoviária, descendo aquela estrada que vai para as Três Barras. Assim, do lado esquerdo está a Congregação Batista Rio Novo. Portanto, todos os irmãos, principalmente de Mirataia,

estão convidados para esse grande evento, um ano de organização da Congregação Batista Rio Novo. Mas nesse momento nós vamos trabalhar, né, com a família que vence em tempos difíceis. E nós vamos contrapor a esperança para a família, né, que está no livro de Jeremias 31, versículo 17, que diz assim: há esperança para o teu futuro, diz o Senhor, pois teus filhos voltarão para os seus termos. Meus queridos, amados e ouvintes, né? Essa mensagem nós começamos na sexta-feira passada e vamos dar continuidade nessa sexta. Nós falamos através do amor de Deus, né? Em Jeremias 31 e 3, e falamos com os sonhos de Deus, né? E toda a família é constituída de sonhos, e um casal se une sonhando em ser feliz, e muitos perdem seu sonho com o tempo. E quando buscamos sonho de Deus para a família, Deus restaura o ânimo para lutar e reconstruir o lar. Os planos antigos e talvez abandonados podem ser retomados para reconstruir uma nova história. Mas nessa noite nós vamos falar também na alegria do Senhor, que é o livro de Jeremias 31, de 7 a 14. Fala: a nação de Israel tinha perdido seu brilho, seu povo estava entristecido pela opressão que sofria. Então Deus manda uma mensagem falando de alegria. O Senhor convida o povo a cantar, promete que voltarão à terra prometida, que seu choro cessaria, sendo guiado pelo próprio Deus. E como um pastor que guia seu rebanho, o Senhor diz que trará júbilo ao seu povo e muita festa e fartura. Então a família precisa ser feliz, e somente a alegria que vem de Deus através do fruto do Espírito Santo, Gálatas 5, verso 22. Sempre que tiver oportunidade, festeje com seus familiares pelas conquistas juntas. Pare de se queixar e ore. Jeremias 31, versos 5, 15 e 16. Deus disse que ouviu o choro das mães por seu filho, e diz para: reprime a tua voz de choro e as lágrimas dos teus olhos, porque chegou o tempo da vitória. O Senhor promete o retorno do filho, que é fruto da resposta de oração do povo por seus familiares. Então a reclamação não traz nenhum benefício à família, e para nada. Precisamos aprender a orar mais e confiar no Senhor. Então não fique lamentando ou culpando seus familiares por qualquer coisa, mas busque a Deus em oração. Temos também o quinto, é busque a conversão da família. Jeremias 31, verso 18 a 24. O Senhor exorta o povo e se volta para ele. Nada adiantaria retornarem para a terra de Israel e continuarem com seus velhos pecados. Por isso o povo clamava: converte-me e serei convertido, pois tu és o Senhor, meu Deus. Está no verso 18 de Jeremias 31. Esta oração era fruto de arrependimento sincero do povo, que moveu o coração de Deus. Mas o Senhor chama a atenção que marque bem o caminho de volta para não errar novamente, e os abençoa. A maior bênção que a família precisa não são os livramentos, prosperidade, relacionamentos bons ou qualquer outra coisa, senão a conversão e salvação da família. Atos 16, verso 31. A salvação da família não é apenas aqui na terra, e sim para a eternidade. Josué 24, verso 15. O sexto diz assim: faça uma aliança com Deus. Jeremias 31, de 31 a 34. O povo havia quebrado sua aliança da lei com o Senhor,
E por isso Deus lhe chama profeticamente, bem antes da vinda de Jesus ao mundo, para que faça uma nova aliança com Deus. Então, esta aliança seria no seu coração, com a ajuda do Espírito Santo e sob a graça de Deus. Antes de querer que sua família mude, você precisa fazer uma aliança com Deus para ser um servo ou serva de Deus verdadeiramente, e então Deus lhe há de abençoar seu lar para também viver sobre a mesma aliança. Amém? Que Deus abençoe você e a sua família, e continuaremos na próxima sexta-feira.

Chegamos ao final de mais uma edição do programa Cristo Satisfaz. A todos, obrigado pela audiência, mas eu quero reforçar o convite. Amanhã, às 19h30, ou seja, 19h30, estaremos ali em Ibirataia, na Congregação Batista Rio Novo, um ano de organização, aniversário. Portanto, você é o nosso convidado. A congregação fica na rua Lorisval Dia Lima, 3C, próximo à rodoviária. Que a paz de Deus, que excede todo o entendimento, guardará o vosso coração e a vossa mente em Cristo Jesus. Amém? Tô indo mais alto na próxima sexta-feira, se Deus permitir. Até lá, boa noite. Se cuide, fica com Deus. Agora que a chama foi acesa, não deixa a chama apagar.

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3: 7h03, já estamos chegando com mais uma edição do seu programa Alerta Cidade, aqui na sua rádio Ipiaú FM. Sempre na frequência do seu coração, o empreendimento Cleraldo Andrade. Olha, gente, muito obrigado pela audiência, você aí pela zona rural, na cidade vizinha, você em outros estados, né? Outros países também, muito obrigado, gente, tem chegado notícia de pessoas que estão por aí, espalhadas pelo mundo, que também estão acessando o nosso canal do YouTube, né, Del? Tá, muita isso, gente já está falando aí. E eu quero agradecer a vocês que estão aí espalhando que a Ipiaú FM está no ar. Gente, que coisa boa. Muito obrigado. 7h04, 7h04, eu quero convidar vocês para partilhar comigo de um banquete agora, né? Agora é hora do banquete. Tu gosta de banquete, Del Júnior?
4: É, muito bom.
3: É, muito bom. E esse é melhor ainda, porque é a palavra de Deus. É o alimento para nossas almas. Hoje nós vamos ler aqui em Provérbios 5 e 21. Eu tenho vontade de fazer assim um estudo semanal sobre Provérbios. Tem também aqui um curso muito bom de teologia, que às vezes dá para a gente reproduzir aqui. A gente vai tentar trazer para vocês o melhor para que vocês possam, assim como eu também preciso, de uma aproximação mais do Senhor através de um evangelho puro e genuíno, pregado para edificar vidas, mas edificar espiritualmente, né, gente, né, financeiramente não. Então aqui nós temos aqui o provérbio que diz assim: porque os caminhos do homem estão perante os olhos do Senhor, e ele aplana todas as suas carreiras. Olha, a gente, podemos enganar as pessoas e até nós mesmos, mas o Senhor nos conhece por inteiro, conhece nossas ações e intenções, e se pedirmos, ele nos mostrará o que não o agrada, para que vivamos de acordo à sua vontade, tá? Se achar se necessário, diz: Senhor, me molda, me ajuda, que eu preciso de ti, Senhor. Ele está pronto para te ajudar, para estender a mão, né? Sentir que está escorregando, alguma coisa assim, alguma coisa está errada, está errando, está tentando desviar do, né? Tem coisa que é bom desviar mesmo, mas agora não. Você desvia do caminho ruim para ir para o caminho justo, né? Mas é bom que a gente tenha também uma percepção de que algumas coisas em nossas vidas não está agradando ao Senhor. E falando nisso, eu quero pedir a Del Júnior para nos trazer a mensagem para hoje. Hoje é muito edificante.
5: Mensagem para hoje. Hoje quero falar com você que trabalha como assistente social dedicada, idealista, como dizem por aí. E se não for o seu caso, você pode enviar esse recado a quem vive esta atividade profissional. Você está carregando mais do que lhe foi dado. Essa é a verdade. O sistema do mundo lhe entrega pesos que não foram feitos para um só sustentar. Você acolhe famílias. Você escuta dores profundas. Você orienta sobre direitos. Você encaminha, media, visita e escreve. Note como Deus ordenou esse serviço na Igreja de Cristo Jesus. Na nova aliança divina com a raça humana, Deus recebe pecadores com cuidados de serviço, misericórdia, exortação, contribuição, liderança, sabedoria no caos e discernimento no oculto. Como o Espírito de Deus faz isso? Quando Cristo subiu aos céus ressurreto, levou cativo o cativeiro e distribuiu dons aos homens que atuam no corpo que é a Igreja. Ele é o cabeça. Cristo não concentrou as atribuições de serviço social sobre uma pessoa. Na verdade, ele distribuiu entre muitos. No sistema do mundo, o assistente social que atua com dedicação fica sobrecarregado, pois muitos não cooperam. Por isso você, assistente social, precisa de direção, direção de Cristo Jesus para lidar com dramas reais, para não se perder na dor alheia. E você precisa de descanso, não apenas físico, um descanso consciente. O componente espiritual do seu serviço pede consolo e direção divinos. E esse consolo, essa direção, está somente em Cristo Jesus. O mundo não supre. O sistema do mundo apenas sobrecarrega. Lembre-se, Cristo reparte dons entre muitos. O mundo concentra peso em poucos. E você não tem um chamado para viver como que esmagado, mas para servir com um sustento que Ele lhe dá em Cristo Jesus. Você precisa de comunhão com Deus Pai, em reconciliação promovida por Cristo. Então, poderá assistir com discernimento divino às situações que lhe são apresentadas continuamente com coragem, ousadia e descanso divino. Tem disposição para uma vida assim?
3: 7:03, já estamos de volta. 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Del Júnior, e eu quero que você me traga os destaques de hoje.
6: Ok, então vamos aos destaques de hoje, desta sexta-feira, dia 15 de maio, aqui no seu programa Alerta Cidade. Garoto de bicicleta é atropelado por moto nas mediações do Arara. Em Jequié, Polícia Civil cumpre mandatos contra suspeito de desvio milionário em empresa. Em Itajibá, corpo de agricultor de 62 anos é encontrado em represa de fazenda. Homem da comunidade cigana, acusado de matar dois policiais militares em Vitória da Conquista, é absolvido. Adolescente de 16 anos morre após sofrer choque elétrico enquanto fazia chapinha na Bahia. Estas e outras notícias, a partir de agora, no seu Alerta Cidade.
3: É, rapaz, interessante, né, que mandou um abraço aqui meu amigo Ivan Carreteiro, gente boa demais da conta. Meu amigo Ramos também, já chegando por aqui, dono aluno de Birataia. Deus abençoe vocês. A GSE, a dona Soraya, meu amigo Cirilo. Um abraço, Cirilo. Um abraço também, dona Adelaide Correia. Eita, é muita gente boa aqui. O Lamarque da Solide. Daqui a pouco a gente fala sobre isso. Minha amiga Fernanda. Fernanda da Prefeitura de Piauí. Nelci, um abraço, dona Nelci. Um abraço também para Evelyn, né? E Bernardo, e Abni, Roselita. Um abraço aí para vocês também aí. Né, e Rebeca, ouvindo a gente aqui. Rebeca ficou até de mandar o material hoje e não mandou. Né? Dona Dadá, um abraço, dona Dadá, um abraço, Fazinho. Eita, é muita gente. É gente boa demais da conta. Olha, Bel, eu não entendi nada do que... Porque tem poucos meses que um cidadão que estava desaparecido encontraram o seu animal de montaria e depois encontraram o cidadão dentro de uma lagoa. Você lembra disso?
6: Lembro.
3: O vaqueiro.
6: Isso.
3: Agora uma outra pessoa é encontrada também dentro de uma lagoa. Que mistério é esse? A Polícia Civil de Birataia deve estar investigando esse mistério. Porque é uma coincidência.
6: É o crime da lagoa.
3: Parece que, né? A gente precisa descobrir o que está acontecendo aí em Itajibá, não é? Porque aqui e em Brasília a gente já sabe, né? Aí em Brasília a gente já sabe. Ô, Del, tu acha que um cara que tem uma vida pública e que ele é um agente público, um representante do povo, e às vezes, né? Um agente público, representante de Estado, né? Como é o caso de um senador da República, que abre a boca e diz que não tem satisfação a dar ninguém. Será que isso está certo, Del?
6: Eu acho que não.
3: Tá não,
6: do
3: né?
6: Meu ponto de vista, não.
3: É, não tá. Eu acho também que não tá não, porque eu acho que a gente, eu, por exemplo, você, nós temos que dar satisfação. Porque como é que não... Nós somos pessoas públicas também. E eu fico admirado quando ouço essas coisas. E eu que tinha uma certa simpatia muito grande pelo... Não é aquela simpatia, aquela, como muitos pensam, paixão, é bolsonarista, não sei o quê. Não. Eu vivo em um país em que quase todos procuramos uma pessoa honesta para levar e colocar em cargos públicos. Pessoas que não vai roubar o erário público, pessoas que têm compromisso. E aí a gente fica pensando, será que alguém que diz uma besteira dessa, eu não tenho que dar satisfação a ninguém, está correto? Será que está? Eu não sei que se está. Porque, veja bem, depois dos comerciais nós vamos discutir esse assunto, tá certo? Vai para os comerciais agora que eu não quero nem dar o destaque agora.
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5: Oh, gente, já estamos de volta, 7 horas e 28 minutos. Olha, Del Júnior, eu tô preocupado, viu? Tô preocupado, mas tem assim, ó, eu fico aqui até alegre quando passa uma preocupação, mas é uma alegria, né? Hoje, por exemplo, tem uma alegria aqui pra gente, pra nós e inclusive pra nossos garis, né? As margaridas, como muita gente chama, é que hoje a Secretaria de Saúde do município de Piauí, né? Teve um momento muito bom com o pessoal, né? E está aqui. Eu vou até colocar aqui, tem a fala aqui da Secretária de Saúde. Tô vendo aqui minha amiga Yolanda, que é lá do ACM. Junto com ele deve ter um médico dentista, né? Aqui, ó. E aqui, ó. Ontem realizamos uma importante ação de saúde bucal com os profissionais que diariamente cuidam da nossa cidade com dedicação e compromisso. A iniciativa integra a campanha Maio Vermelho, voltada à conscientização e prevenção e diagnóstico precoce do câncer bucal. Nosso agradecimento aos trabalhadores da limpeza pública pelo serviço essencial que realiza todos os dias. Também aos profissionais da saúde envolvidos nessa ação de cuidado, acolhimento e promoção da saúde. Larissa Dias. Vamos ouvir um pouquinho aqui? Só um pouquinho aqui, tá no Instagram, viu, gente?
6: Hoje é um dia.
5: Aí é Keila Maia falando, né?
6: É uma ação realizada para os trabalhadores, colaboradores da empresa Meta, que trabalham na limpeza pública, que realizam um trabalho de cuidado com toda a cidade de Piauí. Aqui no CEL, no espaço da Unidade de Saúde Olímpio Correia, estamos realizando serviços de saúde, como atendimento médico, verificação de pressão, atendimento odontológico, no mês importante que celebramos, que é o Maio Vermelho, voltado à prevenção do câncer de boca. É mais saúde para a nossa comunidade. Avança, Piauí.
7: Está sendo marcante, né?
0: Mostra que a prefeita está se preocupando com os trabalhadores da cidade, né?
7: Meu nome é Edmone, eu sou cirurgiã dentista aqui do município de Piauí e hoje estarei aqui batendo um papo com os funcionários da Meta, os garis, e falando sobre a câncer oral. Farei as orientações, mostrarei para ele os sinais de alerta e ensinarei também como fazer o autoexame em casa. É muito importante a prevenção e o cuidado do câncer oral. Quanto mais precoce se descobre, mais chances tem de cura. Então é muito importante o conhecimento da população sobre esse assunto e a importância dada para a saúde bucal.
5: É isso aí, gente. Isso é muito bom, é importante. Nós temos gestores que se preocupam com a comunidade, com os trabalhadores, com as pessoas que servem ao nosso município. Inclusive, aqui hoje do estado da Bahia tem um cidadão, ele é Suíca, o nome dele é Suíca, me parece que ele era vereador, acho que foi deputado, mas ele também é do ramo aí, né? Ele é do ramo. Então ele está com a campanha, está rodando a Bahia, né? Com a campanha, que ele é um dos defensores aí do e acho que era sindicalista. Ele me parece que Suíca é até lá do Tancredo Neves, né? Lá de Tancredo Neves, parece que é. Então, ele está viajando para mobilizar os garis e as margaridas para a greve em defesa da regulamentação da profissão. Olha, um médico tem profissão. Por que os garis não têm uma profissão regulamentada? Eu vou entrar nessa luta também aqui com o Suíca, né? Eu vou entrar porque é necessário que isso aconteça. Então, aqui, ó. Com a iminente votação do projeto de lei 4146 de 2020 no Senado Federal, garis e margaridas de todo o Brasil pararam as atividades nesta sexta-feira 15, véspera do dia dedicado à categoria que busca reconhecimento. Oh, se eu soubesse, tinha até convidado um gari para vir cá hoje, para a gente conversar, né? Informações do pré-candidato a deputado federal Luiz Carlos Suíca, do PT, mostra que a greve acontece de forma ordeira e pacífica. E nas cidades, ele lembra que 16 de maio é um dia marcante para os profissionais e que tem viajado para conhecer o trabalho de sindicatos em outros estados. Suíca lembra que a regulamentação dos trabalhos da limpeza urbana é uma reparação social do país e não um pedido isolado. Os 16 de maio é o dia dos garis e margaridas. A aprovação do projeto é uma reparação, é um reconhecimento aos trabalhadores e trabalhadoras que ajudam e deixam as cidades longe do lixo e doenças. Estou em Ilhéus, acompanhei de perto a paralisação aqui. Aconteceu de forma espontânea, assim como no país. Foi um processo que teve vida própria. Agora temos 60 assinaturas de senadores para a aprovação do PL 4146. Mas precisamos reforçar a causa. Foi por meio do Sindlip da Bahia que iniciamos as tratativas e é por ele que devemos atuar. Quem decide por greve é a categoria, explica Suíca. A mobilização nacional tem o apoio da Central Única dos Trabalhadores, a CUT, e cobra valorização, piso salarial, índice de insalubridade, carga horária e benefícios trabalhistas. Para a coordenadora geral do Sindlimp da Bahia, Ana Angélica Rabelo, O marco do 15 de maio será lembrado sempre por ser um movimento abraçado pela categoria 15, não, é 16, botaram 15, não é 16 o dia. Ou é 15 mesmo, que é, acho que é 15, né? Parece que é hoje que é. Mas que deveria ter apoio de todos os setores da sociedade. Fomos para a frente das empresas, conversar com os garis e margaridas, a importância de o projeto de lei ser votado e a aceitação foi imediata. Eles sabem da dificuldade que vivem quando tem crise sanitária, como foi a da Covid-19. Quem aparece na linha de frente são esses profissionais. Então, é mais uma ação de reconhecimento e atenção a quem cuida das cidades diariamente, completou Ana. Eu assino embaixo de tudo. Porque nesse país, poxa, eu falei agora igual ele, né? Nesse país, a injustiça é grande demais. Olha, tem projeto para banqueiro, aí aprova ligeirinho, porque o cara que faz o projeto, o senador, vai ganhar uma mesada de 300, 500 milhões de reais. É assim, de milhões, é de milhões mesmo. Eu tô falando, é verdade. Você tá entendendo o negócio? Então, tem tudo. Você é rico, quer melhorar lá a sua empresa? Pede a um senador, um deputado federal, ele coloca um projeto lá no Senado, na Câmara, para aprovar, defender seus interesses. Agora, o trabalhador que luta dioturnamente, que o gari trabalha dioturnamente, viu, Del? O pessoal de limpeza, porque aí está incluído todos, inclusive aqueles que trabalham em hospitais, em clínicas, em hotéis, em clubes, em todos os lugares. Você está entendendo? Está incluindo todo mundo. Então a gente fica pensando, por que essas pessoas não são valorizadas? Porque elas fazem um trabalho que a maioria das pessoas não fazem, né? Que é limpar a rua. O médico não faz isso. Ela também não faz lugar do médico, né? Então veja bem, cada um no seu. A valorização tem que ser igual. Eu acho que existe uma... Nesse país que é o Brasil, nosso país, tão sofrido, tão maltratado, precisava ter alguém que pense igual a Deus. Porque Deus é justiça. E nós não estamos sentindo a mínima preocupação, ainda tem humilhação muitas vezes. Eu já vi gente sujar a rua e dizer, ah, é pro gari lavar, se o gari limpar, se eu não sujar, eles não têm emprego, então eu tenho que sujar. Já vi gente falar isso. Entendeu, Delvio? Então, isso é um absurdo. Eu faço o seguinte, eu faço o contrário. Se eu puder limpar, para não dar muito trabalho para eles, eu limpo. Como eu tenho feito, na porta da minha casa, quem passa lá sempre me vê lá, arrancando os matos, passando a vassoura, limpando, para não deixar sujeira para eles. Porque são pessoas que merecem o nosso respeito, né? Quero aqui cumprimentar todos os garis, né? Seu dia, hoje, que Deus possa estar abençoando vocês. Porque eu posso até dizer, hoje está até melhorzinho, as pessoas estão ganhando bem. Mas, antigamente, só queriam trabalhar de gari, só iam trabalhar de gari quem não tinha uma outra opção. Nós estamos vendo hoje cada menina bonita, cada rapaz bonito, todo mundo trabalhando lá, forte, educado, falando bem, falando direito. É um trabalho digno de ser respeitado. Eu acho assim, ó, eu valorizo mais o trabalho de um gari, porque o gari é honesto. Quantos gari tem achado dinheiro, relógio, não sei o que mais, e vai entregar aos donos, proprietário, não é meu não, é teu. Toma aqui. Quantos têm feito isso? No entanto, quando a gente olha para a política em nosso país, desculpa eu estar falando, mas é a verdade. A gente só vê e ouve sujeira. Só isso. Entendeu? A gente está vendo aqui, por exemplo, Por exemplo, eu não sei se você... Deixa eu falar aqui. Ó. Eu não queria nem tocar nesse assunto hoje, mas eu vou tocar. Eu vou tocar. Qual é a diferença? Veja bem. Lá atrás teve um monte de escândalo. Teve sítio de... Onde era o sítio? Lá tem um sítio ali de... Um sítio aí fora aí que era de Lula, era de não sei quem. Aí teve o Odebrecht. Teve tanta coisa. Então todo mundo saiu, inclusive... Alguns que roubaram, receberam também propinas, devolveram em delação premiadas. Agora surge, a gente estava aqui, eu não tinha muita esperança não, porque na realidade eu estava conversando com Roselita hoje, falando, pô, que esperança a gente tem de encontrar um homem honesto para ser o nosso presidente da República. Não tem, tem alguns nomes que, até porque, rapaz, eu acho que parece, Del, que é uma coisa assim mesmo que surge. Porque veja bem, você vê, Lula passou por tudo isso, foi preso, foi condenado em todas as instâncias. O grupo, que a maioria que está com ele, também passaram por isso. Agora vem o monte de gente também com o mesmo problema. E o Flávio Bolsonaro... Né? Pedindo dinheiro para fazer, né? E depois vem com desculpa. Sabe o que ele falou, Del? Não tenho que justificar nada para ninguém sobre conversa com Vorcaro. Ele é um homem público, ele tem sim, ele é o representante do povo, representante de Estado, senador, representante de Estado, governador, fala com o senador e todo mundo. E é quem faz as leis, representa os Estados. Então, o Flávio, você tem mais é que falar, meu filho. Você tem mais é que... Agora, não arranhe desculpe, não. Fala a verdade. Porque seria tão bom... Eu vi Lula falando ontem num palanque, né? Que político não pode mentir, tem que falar a verdade. Mas ele mesmo é um próprio mentiroso. Que me desculpe aqui, os que gostam de Lula, porque a gente vê tanta coisa que ele fala que não é verdade. Não é verdade, a gente sabe disso. Não tem um político na sua... Olha, claro que toda regra tem exceção. E não é só Lula, não. É só Lula que é corrupto nesse país? Tá aí agora? Tá aí. Todo mundo tava confiando. Não, Flávio, não, é diferente. Tá? Mas tem lá acusação de rachadinha. Tem ou não tem, Léo Júnior?
8: Tem.
5: Tem acusação de não sei de quê. Agora surge o dinheiro de Vorcaro. Tem um monte de coisa, tem um monte de coisa. Tem um patrimônio muito grande, ninguém sabe. Uma mansão que eles têm lá, que ninguém sabe como foi. Como tem também a mansão do senador Ciro Nogueira também, que é do mesmo grupo que foi o ministro da Casa Civil lá de Bolsonaro. Será que ele já não trabalhava dentro da corrupção desde lá de trás? Será que não tem uma afinidade o Flávio com o Ciro, com não sei quem, com o Orcaro, com outros? Então, é aqui, ó. O senador Flávio Bolsonaro, do PL do Rio de Janeiro, afirmou que não tinha obrigação de avisar antecipadamente seus aliados sobre sua relação com o banqueiro Daniel Vorcaro e a cobrança por valores destinados, segundo ele, ao filme sobre o ex-presidente Jair Bolsonaro do PL. Né? Não tenho absolutamente nada de errado, não tenho que justificar nada para ninguém. Foi uma época lá atrás que eu busquei um investidor quando o Vorcaro circulava por todas as rodas, patrocinava eventos de várias emissoras de televisão, circulava entre as autoridades, era uma pessoa até cortejada em todo o Brasil. Foi nessa época que ele topou fazer um investimento privado num filme privado. Não tem nada além disso, afirmou o senador. A declaração foi dada no quartel-general da Polícia Militar no Rio de Janeiro, onde o senador realizou a entrega de armamentos e viaturas adquiridas por emendas parlamentares de sua autoria. Flávio disse não considerar o aporte de Vorcaro um tema sensível. Sensível porque... Abro aspas, né? Sensível porque foram investimentos privados. Você comprou um carro, tem que falar para todo mundo? Você investiu um rendimento no seu banco, tem que falar para todo mundo? Disse ele. Eu não sei. A única coisa que eu sei é que você está enrolado até o pescoço. Até que você justifique tudo. Bom, Lula justificou, tá livre, né? Porque Lula também teve um filme e parece que teve patrocínio também de alguém, parece que foi até do próprio Vorcaro. O Fernando Henrique Cardoso, me parece, acho que foi Fernando Henrique, outro aí, não sei quem foi, também teve filmes. Esses caras ficam lá, faz tudo, depois quando sai tem que fazer um filme, né? E aí, na hora do filme, quem vai financiar? E acho que isso tem que ter um retorno.

0: Recebeu também lá, não sei de que, prestação de serviço, mas recebeu. Ah, tem que investigar isso, o que é. Você tem um produto para vender, você tem um supermercado, aí chega um cara que é ladrão, corrupto, sei lá o que é, entra lá, você vai dizer, não, não vou lhe vender não, que você é corrupto. Tá errado, Del? Ou tá certo?
1: Rapaz, tá errado.
0: Não pode, né? Então, veja bem, aí tem a questão do crédito cesta lá, cesta do povo foi vendida para o cara lá, que era sócio Vorcarta, tem um monte de coisa. Aí teve também o Wagner, o senador Jacques Wagner, que colocou Guido Mantega para ser um dos funcionários de Vorcaro, ganhando R$1 milhão por mês. Será que ele valia tudo isso? Não, não valia. Claro que não vale. Porque o presidente da República ganha 40 e poucos mil reais. Então, um economista ganhar R$1 milhão. Tá, tudo bem. Agora, veja só como são as coisas. Estourou agora só porque nós estamos para esta campanha e é Flávio Bolsonaro. Então, gente, nós temos que saber avaliar. Só que eu não quero nenhum e nem outro. Porque beirou a corrupção, vai continuar. Se você passar a mão na cabeça, é igual um filho teimoso. Se um filho for teimoso, se você chegar, tem o seu filho em casa. E o filho chegar em casa com alguma coisa que você sabe que ele não tinha recurso financeiro, que você não deu para ele comprar, e você não perguntar a ele, saber de onde foi que ele tirou aquilo, amanhã ele vai... Entendeu, Del? Vai se perder. Então, é isso que nós temos que fazer. Eu fui criado assim, de uma maneira diferente. Não pegar em nada que era dos outros. Olha que eu fui criado com uma mãe, sem pai, passando fome. Eu aqui tenho... Eu tenho orgulho de chegar até onde cheguei. E não vivo correndo atrás de dinheiro, tendo que detonar um para alguém me dar mais um pouquinho lá na frente, porque eu detonei, falando que é inimigo. Nem política tem isso. E eu nunca fiz isso dentro desse trabalho que eu faço aqui, graças a Deus. Que, recebo crítica. A receita é porque fulano não tem nada a ver com o dia de ninguém. Tem um com a minha, eu aqui. Eu não quero. Se eu mereço fazer um trabalho, divulgar você, divulgar o seu trabalho, e você quer me recompensar, vamos fazer tudo. Tenho nota fiscal, tenho tudo para pagar, para entregar, como prova disso. Não me chame de corrupto. Tenho orgulho de morar no bairro ACM. Tá? Não tinha necessidade de ter um carro, resolvi comprar agora. Tô nunca a criticar, é um problema meu, cada um tem o que quer e o que gosta. Tá entendendo, gente? Agora, tem um detalhe, não devo nada a ninguém. Eu posso falar, não devo nada a ninguém. Eu posso falar isso, tá? Não devo nada a ninguém. Então, a gente tem esse orgulho. Onde eu compro, eu pago. Onde eu compro, eu pago. Eu conheço o Vicente do Lojão desde o início que ele estabeleceu. A semana passada eu estive com ele, uns 15 dias atrás, e falei, estava falando de você hoje. Eu falei, por que está falando mal de mim? Você acha que eu ia falar mal de você? Está aqui, eu estou falando aqui, microfone, se ele estiver ouvindo, pode ligar para cá. Ele, não, está falando bem. Falando com fulano de tal, uma senhora estava conversando comigo, me parabenizando pelo sucesso. Eu falei, quem me colocou nesse ramo aqui, quem me deu as dicas, quem me fez, foi Zé Gomes. E a pessoa disse que ficou admirada dele reconhecer isso. E eu fico orgulhoso. Pergunte lá se eu já cheguei lá para pedir alguma coisa a Vicente, para comprar fiado e não pagar. Compro dentro do meu limite. Hoje mesmo eu passei lá duas vezes para acertar minhas contas com o Ricardo. E ele não estava. Aí perguntei a dona Neide. Dona Neide, a senhora tem como olhar aí no computador minhas notas? Ela tem que olhar e somar lá tudo, dá tudo aqui. Eu falei, pronto, tá fechado aqui, já sei. E aí quando for olhar, não, você ainda tem saldo aqui. Então deixa aí. Eu queria saber só isso. Entendeu, Del? Então é dessa maneira que a gente trabalha, né? Porque ele é o meu amigo, que eu gosto de cara, que eu vou chegar lá e comprar. Aguenta a mão que não posso pagar? Não, não é isso não. Pergunta, vai no ACM, pergunta. Quantos eu já dei calote? De trabalhador, de pedreiro, de ajudante pedreiro. Então, a gente tem que ser honesto e mostrar que é honesto, provar que é honesto. A minha mulher, do mesmo jeito, não sai comprando fiado de lugar nenhum. E a gente, por isso que eu quero, para governar o meu país, pessoas honestas. Pessoas honestas. Eu sei que é difícil, você não vai encontrar. No meio que nós vivemos hoje, porque os honestos... Sabe por quê? Não é porque não tem, não, Del Júnior. Tem muitas pessoas honestas, mas tem medo de entrar na política. Eu estava conversando com uma senhora que é esposa de um ex-prefeito, isso há muito tempo atrás, e ela me disse, Zé,

0: Falei com fulano. Se ele quiser a prefeitura, ele vai perder a família. Porque ele não precisa disso. Porque nós só temos dignidade enquanto não ocupamos um cargo público. Porque quando ocupamos um cargo público, fazendo o que a gente faz por todo mundo, ainda faz pouco, saindo lá como ladrão, a família é difamada, detratada e ninguém respeita. E o cidadão acatou o conselho da esposa, vive bem, filhos todos formados, ricos, vamos dizer assim, entendeu? E a melhor coisa que tem, tem homens honestos? Tem, mas a sua maioria, não quer dizer que os que entram não são honestos. Muitos, às vezes, é forçado, é assediados, mas os honestos que tem não querem nem pisar na porta de uma instituição pública para se candidatar, para dizer, não quero ser um prefeito, quero ser um. Não, não querem, porque sabe que ali todos vão olhar para ele, ainda que ele seja honesto, que lá tem muitos honestos, aqui, lá, em qualquer lugar tem, mas ainda que seja honesto, eles são olhados como corruptos, porque está no meio. Você está entendendo, Del? E nós vivemos isto. Mas não é só na política, não. Judiciário está contaminado. Polícia está contaminada. Essa é a mais pura realidade. Está aqui, ó. Sabe que nós temos as notícias que hoje mesmo a polícia prendeu um policial que estava... Está entendendo, Del? Daqui a pouco, Del, vai trazer a notícia. 7h54, Del Júnior.
1: Olha, 7 horas e 54 minutos no dia 1º. De maio, no dia do trabalho, houve um acidente com o vereador aqui de Piauí, Cláudio Nascimento, num lugar bastante bonito, turístico, na Península de Maraú. E ao giro, o vereador Cláudio Nascimento fala sobre o acidente que envolve o veículo da Câmara em Maraú.
0: Mas eu soube que quem estava dirigindo foi o filho dele, não foi ele?
1: Eita,
0: alguém estava espalhando, ele estava calado aqui porque não vi ninguém falar nada. Eu não posso dizer nada porque eu não estava lá, não vi. Não sei de nada, não conversei com o Cláudio. Eu queria até convidar o Cláudio, que a oportunidade é uma oportunidade para ele chegar e falar. Porque me ligaram a semana passada de algum lugar e me disseram isso e isso. E falei, não sei, eu não posso falar. Porque eu não estava lá, não vi. Então, você que está com a matéria... Leia
1: aqui
0: a matéria.
1: Pronto, ao giro.
0: Se o Cláudio estiver ouvindo, pode entrar aqui e falar também dessa situação.
1: Ao giro em Piauí, olha, um acidente envolvendo um veículo locado pela Câmara Municipal de Piauí tem repercutido nos últimos dias e levantado questionamento sobre o uso de carros oficiais por parlamentares. O caso aconteceu por volta das 22 horas do dia 1º de maio, na Península de Maraú, um dos principais destinos turísticos do sul da Bahia. Mas ganhou maior destaque nesta semana após ser comentado no programa pelo apresentador radialista Gene Souza, lá da Nova FM. A colisão envolveu um veículo modelo Fiat Argo, que estava sob a responsabilidade do vereador Cláudio Nascimento, e uma motocicleta ocupada por dois homens. Os ocupantes da moto ficaram feridos, sendo que um deles permanece internado e recebeu alta médica nesta semana. A situação passou a gerar questionamento sobre o motivo da viagem do parlamentar ao destino turístico. Também sobre quem conduzia o veículo no momento do acidente. Diante da repercussão, a Câmara Municipal de Piauí divulgou na tarde desta sexta-feira uma nota oficial informando a instauração de uma sindicância administrativa por meio da portaria específica para apurar detalhadamente os fatos e as circunstâncias do acidente. Segundo o comunicado, o procedimento também irá verificar a regularidade da utilização do veículo oficial e eventual responsabilidade administrativa, em estrita observância aos princípios da legalidade, moralidade, transparência e interesse público. A reportagem do Giro entrou em contato com o vereador Cláudio Nascimento, que respondeu os principais questionamentos relacionados ao caso. O parlamentar afirmou que viajou para Maraú para cumprir um compromisso pessoal e garantiu que ele próprio conduzia o veículo no momento da colisão. Cláudio também informou que no carro estava apenas um jovem identificado como Felipe Araponga. Ao ser questionado sobre rumores de que um motorista seria o seu filho, Davi O vereador negou a informação e disse que o filho estava em Jequié naquele dia. Meu filho, este dia estava em Jequié e nem para lá ele viajou com a gente. Quem estava no carro foi Felipe Araponga, que tem uma certa semelhança com Davi, declarou. Sobre o acidente, o vereador relatou que o veículo seguia em uma mão da direção quando a motocicleta teria atravessado repetidamente a pista. O carro atravessa na via correta quando a dupla da motocicleta vinha em outra via e do nada atravessaram na diagonal, bateram de frente com o carro, afirmou Cláudio Nascimento. Disse ainda que prestou toda a assistência necessária aos ocupantes da motocicleta após a colisão. O parlamentar também assegurou que a Câmara Municipal não terá prejuízo financeiro relacionado ao acidente. Segundo ele, o custo da franquia do veículo estão sendo pagos com recursos próprios, assim como o combustível utilizado na viagem. A Câmara não recebeu nenhum prejuízo. O combustível foi do meu bolso. Estou pagando a franquia. A Câmara não vai desembolsar nenhum centavo por conta disso, pontuou o vereador. Ainda em entrevista ao Giro, o vereador afirmou que pretende apresentar na próxima sessão legislativa uma proposta para que todos os veículos locados da Câmara passem a ter identificação visual indicando o uso exclusivo da Câmara. Cláudio também alegou que outros acidentes envolveu carros locados pela Câmara teriam ocorrido ao longo do ano de 2025 e questionou a repercussão exclusivamente ao seu caso. Por que só esse meu aconteceu agora? Destacou. Cadê o relatório dos outros acidentes? Questionou o vereador Cláudio. A mesa diretora da Câmara Municipal informou que recebeu comunicação formal cerca do acidente envolvendo o veículo Fiat Argo, de placa policial RVA 8B99. O automóvel locado por este poder legislativo, disponibilizado para utilização de atividades parlamentares institucionais. A administração da Câmara Municipal foi cientificada de que, no momento do ocorrido, o referido veículo encontrava-se sob a condução do excelentíssimo senhor vereador Cláudio Manuel Costa Nascimento, tendo o próprio parlamentar encaminhado ao documento denominado Registro de Acidente, no qual relata que o automóvel trafegava regularmente em sua mão, em direção quando teria sido atingido frontalmente por uma motocicleta, cujo condutor teria se evadido do local após o sinistro. Conforme as informações preliminares apresentadas, o acidente teria ocorrido no dia 1º de maio, por volta das 0 horas e 30 minutos, no município de Maraú, nas imediações do trevo da Taipu de Fora, em Barra Grande, próximo ao posto de combustível, sendo indicada o referido registro. A motocicleta de placa policial PJW 783, com supostamente envolvida em evento. Tão logo tomou conhecimento dos fatos, a mesa diretora da Câmara determinou a adoção imediata das providências administrativas pertencentes, incluindo o acionamento da empresa responsável pela locação do veículo para fins de abertura de sinistro, remoção do automóvel. Ademais,
0: não tem mais jeito. Agora aí já tem que já foi apurado, já Cláudio meio que está dirigindo o veículo, né? Foi um dia feriado, né? Foi 1º de maio, né? Porque se fosse meio de semana, ia dizer, não, ele trabalha na Embasa, tal, aquela coisa toda, entendeu o negócio? Sim. Então, mas não é, então, porque ele trabalha, ele cumpre o horário da Embasa. Mas como é 1º de maio, é dia feriado, né?
1: É feriado, primeiro dia, né? De trabalho.
0: Então, já que ele prova, eu acredito que Flávio não ia, que como é o nome?
1: Cláudio.
0: Cláudio não iria se omitir, ainda que fosse conduzido pelo filho dele, ele arcava com a responsabilidade que é a obrigação de um vereador, de qualquer um do cargo público, ser honesto, né? É o que eu estava falando aqui há pouco, se não atrás de honestidade. Eu acho que se não for honesto, não serve para ser um representante do povo. Ou estou errado?
1: Tá certo.
0: Então pronto, é, tá bom. Agora vamos voltar cá para outra coisa mais grave ainda que isso, né? Porque aí já tá resolvido. Agora, quem acusou que foi o filho de Cláudio Nascimento que estava conduzindo o veículo, aí tem que provar ao acusador cabe o ônus da prova. Tá entendendo? Então, se alguém sabe, diz que foi o filho, que não foi Cláudio, que ele prova. Que ele prova que naturalmente fez ocorrência, não é? Fez, deve ter feito isso. Mas antes, pode ter sido alguma câmara de lá, por perto. Todos os cidadãos têm câmara, até nas fazendas tudo tem câmara. Então, se alguém quiser provar o contrário, que prove. Aí é outra, né? Eu não com sei, certeza. Porque eu não tava. Tu tava lá, não?
1: Não, não tava.
0: Também não tava. Então, a única coisa que eu sei que tá aqui é que o ex-ministro e ex-deputado federal, José Dirceu, do PT de São Paulo, foi internado no hospital Sírio-Libanês. Sírio-Libanês é hospital público? Não, né? É particular, né?
1: Particular.
0: Em São Paulo, no último dia 10, para exames que apontaram diagnóstico de linfoma, câncer de sistema linfático. De acordo com o boletim médico divulgado pelo hospital nesta sexta-feira 15, Dirceu se encontra em boas condições clínicas, mas permanecerá internado para iniciar o tratamento para a doença. O petista ficará sob os cuidados dos médicos Raul Cutete, Roberto Calil e Celso Arraes. No final de março, o ex-ministro comemorou 80 anos em um restaurante do Lago Sul de Brasília, ocasião em que convocou o PT a ir às urnas para eleger Lula, ministros do governo Lula e parlamentares de vários partidos da esquerda, da direita e do Centrão participaram do evento. Cassado pela Câmara após envolvimento do escândalo do Mensalão, pelo qual seria depois condenado e preso, Dirceu decidiu concorrer novamente a uma vaga na Casa Legislativa. Na festa de 80 anos, até em um dingo da campanha, chegou a ser apresentado. E de acordo com a assessoria de Dirceu, ele vai gravar um vídeo e manter a campanha à Câmara dos Deputados. Ô Dirceu, tu já conseguiu tudo que tu tem, meu filho. Tu já tá com oitentinha, pai. Oitentinha. Já tem um nome aí marcado do lado ruim e do lado bom. Porque você já experimentou a cadeia. Foi descondenado também, não tem mais problema, pode agora. Agora, descansa, meu velho. Esquece política. Vai descansar, viver mais um pouquinho, ó. Deixa Zeca trabalhar. Zeca é o filho dele, viu? É, lá do Paraná. Mas é pelo Paraná, que ele é paranaense, né? Mas é assim. Então, disse eu, se eu fosse você, descansava, velho. Descansava mais um pouquinho. Tu é rico, sobrou muito dinheiro daquela época, pai. Muito dinheiro deve ter sobrado. Não sobrou, não, Del? Sobrou muito dinheiro. Não precisa de política mais, não. 8:05. Vamos para o nosso bloco. Eu ia falar em dinheiro, Del, lembra logo de organizar ali. Vamos lá, vamos falar.
1: Vamos
0: sabe
1: lá.
0: De quem? Ó, rapaz, Deus te ama, amanhã tá arrebentando. Deus te ama amanhã. Vai, solta aí, que eu volto daqui a pouco falar Deus te ama.
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5: 8:17. 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

0: acionada pela Polícia Militar da Bahia, que esteve no local organizando o trânsito e levantando informações sobre as circunstâncias do atropelamento. Zé Gomes.
1: É mesmo, rapaz. É criança, tem que ter muito cuidado. Muito cuidado mesmo, viu? Mandar um abraço aqui pra Maria Carolina. Deixa eu ler. Ó, Adel, que coisa mais bonita aqui, ó. Olha, o terceiro encontro de jovem advocacia de Piauí confirma o desembargador José Aras como palestrante. O terceiro encontro de jovens advocacia de Piauí já começa a movimentar o cenário jurídico regional e promete realizar uma das maiores edições do evento. A organização confirmou a participação do desembargador do Tribunal de Justiça da Bahia, Dr. José Aras, como palestrante oficial da programação. Com o tema do evento é, abro aspas, entre algoritmos e tribunais, o novo cenário da advocacia, fecho aspas. A palestra abordará os impactos da tecnologia da inteligência artificial e das transformações digitais no exercício da advocacia contemporânea. O evento acontece nos dias 11 e 12 de junho, na Câmara Municipal de Piauí, reunindo advogados, estudantes de direito, membros dos judiciários e representantes da classe jurídica de toda a região. A palestra do desembargador José Aras será realizada no dia 11 de junho, às 18 horas, e é considerada um dos momentos mais aguardados na programação. A presença do magistrado reforça a importância do encontro, que vem se consolidando como um dos principais espaços do debate e atualização profissional e fortalecimento da jovem advocacia no interior da Bahia. Segundo a organização, a proposta desta edição é promover reflexões sobre inovação ética, comunicação digital e os novos desafios enfrentados pela advocacia diante das transformações tecnológicas e sociais. O terceiro encontro da jovem advocacia de Piauí é promovido pela OAB, subseção de Piauí, Comissão de Jovens da Advocacia, ESA, Bahia, e deve reunir um grande público para os dois dias de conhecimento, conexão e fortalecimento da advocacia geral. A inscrição está sendo realizada pelo link. O link está aqui embaixo. Eu vou botar no Ipiau Gente. E aí vocês mais tarde pegam lá no Ipiau Gente o link e abre lá e façam suas inscrições, tá bom? Mandar um abraço aqui para a doutora Maria Carolina, nossa advogada de responsa. Olha, Deus, falar em advogada de responsa, tá uma briga. Tá uma briga terrível lá no STF. Sabe o que é que Gilmar falou? Gilmar Mendes, disse: Barroso era mais elegante que você. Ele disse isso para o presidente Edson Fachin sobre saber perder no STF, viu? O presidente do tribunal adotou medidas que irritou o decano e foi cobrado por suspender votações em que pode ser derrotado. Ei, Del Júnior, olha, o ministro do STF, Supremo Tribunal Federal, Gilmar Mendes e Edson Fachin tiveram um diálogo ríspido na sala do café da corte na quinta-feira 14, ontem, em torno do andamento do processo. O presidente do tribunal, Fachin, abordou Gilmar para dizer que ele estava interpretando de forma equivocada algumas das suas decisões. O decano da corte rebateu, reafirmando mensagens enviadas a Fachin em que dizia que o presidente, ao ver que suas teses seriam derrotadas, interrompia o julgamento de grande impacto ou tomava medidas para protelar a decisão final. Abro aspas. Está ficando muito feio, Fachin. o ex-presidente do STF, Luiz Roberto Barroso, não gostava de perder, mas era mais elegante do que você. Reconhecia o resultado, fecho aspas. Isso quem afirmou foi Gilmar Mendes, na presença de outros magistrados, segundo relatos feitos à coluna por duas pessoas que estavam na sala. E disse, abro aspas, você não é um mau perdedor. Interrompe o jogo e leva a bolinha para casa ao ver que vai ser derrotado, seguiu o decano. Fachin insistiu que ele se equivocava. Procurada, a assessoria do STF ainda não se manifestou. Ei, Deus Júnior. A nova discórdia entre os dois começou depois que o presidente do STF estabeleceu que petições feitas em casos já arquivados devem ser validadas pela presidência do STF antes de serem enviadas ao gabinete do ministro relator. A decisão foi entendida como um recado a Mendes, que reagiu e cobrou de Fachin por WhatsApp menos interrupções de julgamento de grande impacto. Em fevereiro, Gilmar deu decisão a favor da Maiedite, empresa da família do ministro Dias Toffoli, no âmbito de um procedimento da CPI da Covid que estava engavetado havia 3 anos. O presidente do STF quer evitar que essa situação se repita, pois entende que esse tipo de polêmica desgasta ainda mais o tribunal em meio às repercussões do caso Master. Na mensagem enviada a Fachin, o ministro Gilmar Mendes cita 4 processos de repercussão, entre eles a revisão de vida toda do INSS, e diz que, abro aspas, impressiona o número de processos importantes paralisados por sua iniciativa. É o filibuster aplicado ao STF. A não decisão de temas relevantes vai se tornando a marca da sua presidência, fecho aspas. É uma falibusque, é uma tática legislativa de obstrução usada no Senado dos Estados Unidos, na qual um parlamentar prolonga o debate para atrasar ou impedir a votação de um projeto de lei do qual discorda. Deus Júnior, tô ouvindo a hora desses caras sair na mão grande lá. Vai, bota o ouvinte aí, o ouvinte quer falar.
0: Ouvinte, atenção, 98201-7006, é com você.
2: Boa noite, Zé, boa noite, Zé, mandar um alô pro meu pequeno Rabi, mandar um alô pra Ira, mandar um alô pra Aninha, vou mandar um alô pra Cássio e Nena na Vila Temão, vou mandar um alô pra Gugu. Tchau, Zé. Abraço pra você, Marcelo. Bom final de semana pra vocês dois. Tchau. Abraço.
1: Um abraço, Damiano.
0: Damiano. Damiano não falou que o meu Flamengo perdeu pro Vitória, não, né?
1: E perdeu, sei lá. Hoje o cara hoje xingou todo mundo lá.
3: Você é velho. Mandou pra Genival, Josué, do Atanada, lá meu filho. É Guardinha, Balta Terceiro, Biscoito de Campo Largo. E tudo bem, meu irmão. Deus continue abençoando você no programa.
1: Amém, meu irmão. Severinho. Um abraço pra vocês aí. Vai lá, Del, mais um aí.
4: Sabia avaliar. Boa noite, Zé Gomes. Boa noite, Del.
0: Boa noite.
4: Tô aqui ouvindo seu programa, não perco seu programa. Márcia aqui do César Boi.
1: Quem é?
4: Deus dá um bom fim de semana.
0: Aqui tá Márcia.
4: Pra todos nós, pra todos os ouvintes e tá me ouvindo.
1: É do César Boi, Giela. Um abraço pra vocês. Ô, Del, tem mais uma notícia aí, não tem? Agora pega uma notícia curta, Del.
0: É notícia.
1: Del, uma notícia curta. Quer saber?
0: Tem a notícia aqui, que essa notícia aqui é interessante.
1: É, viu? Interessante.
0: Essa aqui, o Instagram vai alertar pais sobre buscas de adolescente por conteúdos ligados a suicídio e automutilação.
1: Meu Deus do céu, isso é bom.
0: Olha, o Instagram anunciou nesta quinta-feira uma nova ferramenta de segurança que irá alertar pais e responsáveis quando adolescentes realizarem buscas repetidas por conteúdos relacionados a suicídios e automutilação na plataforma. Segundo a Meta, dona do Instagram e do Facebook, funcionalidade estará disponível para as contas que utilizam o sistema de supervisão mental. O recurso começará a ser liberado no Brasil na próxima semana e também chegará à Índia, países da União Europeia. E de acordo com a empresa, quando o adolescente pesquisar termos ligados a suicídio ou automutilação, a plataforma passará a bloquear determinados resultados e direcionar os usuários para canais de apoio emocional e psicológico. Além disso, pais e responsáveis cadastrados na supervisão parental poderão receber notificações informando sobre esse tipo de busca. Os alertas poderão ser enviados por e-mail, SMS, WhatsApp ou diretamente pelo aplicativo. A Meta afirmou que a maioria dos adolescentes não realiza pesquisas relacionadas a esses temas, mas destacou que o objetivo da medida é ampliar a proteção de menores nas redes sociais. O recurso já está em funcionamento em países como Estados Unidos, Reino Unido, Canadá e Austrália. Zé Gomes.
1: É, Del, ó. Ixi, Del. O ex-auxiliar de Ciro Nogueira recebeu R$1.300.000 em esquema de grupo do Refit, diz a Polícia Federal. Tu acredita nisso, Del? Hein? Aí, e Flávio diz que pode, diz que novos diálogos com o Vorcaro pode vazar, mas que contato se restringiu a filme. Sabe o que é que estão falando? Porque o pessoal que faz a defesa de Daniel Vorcaro tá doidinho para Vorcaro fazer uma delação premiada. E essa delação premiada, eles apresentaram lá e foi refugada pelo ministro André Mendonça, que achou que estava muito fraca, porque tem muita gente envolvida nesse esquema aí, gente mesmo, colarinho branco mesmo, viu, Del? E aí eles falaram o seguinte: então vamos chamar o Intercept aqui, Brasil. Você sabe qual é o Intercept, né? Aquele que vazou um bocado de coisa aí. Aí, o que é que acontece? Aí o Intercept, aquele que fez... depois trata disso. Aí o Intercept... você sabe quem é, né? O Intercept, não. É um de um americano lá que tem um relacionamento com outro, com um cara que era deputado, que largou, foi embora. Aí o cara, o Intercept é o seguinte, ele faz muitas coisas, e aí diz que parece que a defesa de Vorcaro, simplificar a coisa aqui, né, pra não complicar demais, parece que a defesa de Vorcaro, achando que está protelando demais essa delação, resolveu vazar estes áudios, que eles têm acesso, né? Esses áudios, para provocar uma agilidade para uma delação, para que o Vorcaro vomite tudo na frente dos juízes e dos advogados. Conte tudo quem está dentro dessa sujeira. E ele tem, mas o problema é que não é só isso que ele tem que jogar para fora. Tem que também que esvaziar os bolsos, tem que devolver muito dinheiro. E isso ninguém gosta de perder dinheiro, né, Del? Isso. Agora, tá aqui o Ciro Nogueira, que é o presidente do Partido Progressista e também do União Brasil, sabe, Del? Ele e o ex-auxiliar dele, Ciro Nogueira, disse que recebeu R$1.300.000 em esquema do grupo Refit. Essa Refit é daquele cara lá, que é do Magrão, né? Do cara lá, que está lá no... está foragido, né? Já tá, claro, entendeu? Sonegação de imposto. Então já está morando nos Estados Unidos, o cara lá. É dono de refinaria de petróleo. Então, veja só, como uma coisa é tão grande. Então, o Jonatas Assunção, que não foi localizado, ocupou o cargo de secretário executivo da Casa Civil e foi indicado pelo então ministro ao conselho da Petrobras. Você está entendendo aqui? Essa que eu estou dizendo aqui, que ele foi, como é que diz? Secretário executivo da Casa Civil, foi no governo de Bolsonaro. Você está entendendo? Qual o secretário, o ministro da Casa Civil era Ciro Nogueira. E esse cara recebeu R$1.300.000 naquele tempo ainda. Então, do Refit, foi do grupo Refit, viu? De Ricardo Magrão. Então, veja bem. Ó, as investigações da Polícia Federal que levaram a Operação Sem Refino, deflagrada nesta sexta-feira, 15, apontam que um ex-auxiliar do senador Ciro Nogueira, progressista do Piauí, recebeu R$1.300.000 de uma empresa do Grupo Refit, do empresário Ricardo Magro. Jonatas Assunção foi secretário executivo da Casa Civil quando Nogueira comandava a pasta no governo Jair Bolsonaro do PL. Foi indicado pelo então ministro para representar lá no Conselho da Administração da Petrobras. Depois passou a atuar pelo Refit, sendo identificado no mercado como responsável pelas relações institucionais. Em novembro já havia sido alvo de busca e apreensão na Operação Poço de Lobato. Lobato não é só, tem nada a ver com... Mas tudo bem. O que se conta no setor é que a sua ida para o Refit ocorreu por sugestão de Ciro, por ser próximo a Ricardo Magro. Em entrevista à Folha, em 2025, Magro chamou o senador de amigo, mas descartou qualquer possibilidade de usar as proximidades para obter favorecimento em seus negócios. A reportagem não conseguiu localizar Assunção. Também enviou perguntas sobre os temas à assessoria de Magro e do parlamentar, mas não recebeu posicionamento até a publicação desta matéria, desse texto, né? Segundo as investigações, o esquema do grupo Ricardo Magro utilizou a empresa de passagem para fazer dinheiro circular e pagar rastros e apagar rastros financeiros, dificultando a identificação das ilegalidades. A mais importante seria o Sari Consultoria, participações limitadas, que vinculada à Assunção e Sari, foi aberta em 17 de março de 2025 com capital social de apenas R$1.000. A investigação identificou que 14 dias depois recebeu R$1.300.000. Daí eu preciso investigar muita coisa. Antes dos comerciais, a gente vai já para o comercial, né? Agora?
0: Pode ser, né?
1: Pode, vai logo pro último.
5: É tudo farinha do mesmo saco.
1: Pronto. É, rapaz. É, com certeza, porque eu falei aqui aquela hora. E tem gente zangada comigo que eu tô falando isso. Eu não sei, não. Eu já estava desnorteado em relação à volta ao presidente da República e agora piorou mais ainda. E você, Del?
0: É mesmo.
1: É, não é, é. Né, não?
0: É, tudo faz no mesmo saco.
1: É.
0: Vamos lá.
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2: É, Del Júnior, 8 horas e 48 minutos. Rapidinho aqui, uma notícia rápida, porque o Ministério Público da Bahia tá. Vou lhe contar, viu? Tem notícia aqui, tem, direto boa, hein? Tem aqui, ó. Deixa eu ver, tem um áudio aí? Bota o áudio aí enquanto eu volto aqui, enquanto eu abro aqui o sistema.
3: Tem um áudio? Tem um áudio. Oxe, tem aqui, os nossos ouvintes estão aqui, viu? Noélia mesmo tá por aqui. Noélia, boa noite.
4: Boa noite, Zé. Boa noite, Deus Júnior. Zé, minha boa noite. Vai pra Cupida Jade, vai pra Santilha, vai pra Arlete, vai pra Ailton dos Temperos, na Nova Ibirataia, vai pra Tel do Teiú, pro seu Antônio, Cabeça Branca, dono da lancha, pra seu Antônio, Portão de Ferro, Ibirataia, e pra toda a galera que tá na escuta, pra Marilene e Zé Carlos.
2: Certo. Agora eu trazer a notícia aqui, porque o povo quer notícia também. Olha, o Ministério Público da Bahia faz recomendação para aplicar lei antibaixaria no interior baiano.
3: É bom.
2: É bom? Olha, São João de Euclides da Cunha entrou na mira do Ministério Público da Bahia. O órgão voltou os olhos para a apresentação do cantor. É Robson, durante os festejos juninos, entre uma recomendação para o cumprimento da chamada lei antibaixaria. O Ministério Público da Bahia recomendou à Prefeitura que organize o arraiá Cumbi e a adoção de medidas de fiscalização durante os festejos juninos para garantir o cumprimento da legislação. A recomendação prevê monitoramento das apresentações artísticas e a possibilidade de interrupção de show caso sejam identificadas músicas, coreografias ou performances consideradas incompatíveis com a legislação estadual. No documento, o MPBA cita o cantor Robson, afirmando que o artista é conhecido por repertório com letras e coreografias que, segundo o órgão, banalizam a agressão e a violência contra a mulher. As promotoras Sabrina, Bruna Rigaldi e Lissa Aguiar Rosal afirma que esse tipo de conteúdo pode incentivar a inferiorização feminina e, em determinadas situações, configurar apologia ao crime. A Lei Estadual 12.573 de 2012, conhecida como Lei Antibaixaria, proíbe o uso de recursos públicos para a contratação de artistas que promovam música com conteúdo que desvalorize a mulher, incentive a violência e contenha a manifestação discriminatórias ou faça apologia ao uso de drogas ilícitas, tá, Del Júnior? Ele está no Ipiau, gente, viu? Solta o cliente aí, que está aí no
3: notícia, ouvinte, né? Não, né? Tem uma notícia aqui da prefeitura, viu, velho?
2: Rapidinho
3: mesmo, tá aqui, ó, a prefeitura. Ó, mais segurança, mobilidade e desenvolvimento para a nossa cidade. 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Na entrada do município foram instalados mais de 100 braços de 3 metros com iluminação em LED. É um investimento de quase 200 mil com recursos próprios do próprio município. A ação garante mais iluminação, segurança para motoristas e pedestres, além de mais qualidade de vida para os moradores da localidade. É a cidade avançando com o trabalho, cuidando, dando compromisso com a população. Avança, avança Ipiaú, juntos por uma cidade modelo.
2: Eita, prefeita arretada, essa prefeita de Larissa, tá botando pra pocar, tá pocando, não tá, né?
3: Tá pocando, com certeza. Tá pocando. Ei, Alessandro.
5: Boa noite, meu amigo Zé Gomes, Deus Júnior, toda a escuta,
3: boa
5: Alessandro.
3: Noite.
5: Me manda um alô pra minha mãe, que Deus dá tudo de bom a ela e na vida dela, e mandar um alô pra minha Digita Una, essa mulher guerreira, que Deus abençoe ela, dá uma boa noite, dá tudo de boa a ela e a família dela. Olha essa prima minha, Vitória, filha de Adai aí,

0: Vitória, que Deus, ô Vitória, que Deus te abençoe, Vitória. Dá uma boa noite pra você. Fica com Deus. E de Rita Una, que Deus abençoe ela também. Dá tudo de bom na vida dela e a família dela. Todo mundo de Rita Una, todos. Que Deus abençoe a U. Que Deus dê um bom final de semana pra todo mundo. Fica com Deus todos. Valeu.
1: Tem mais aqui. Jarley, o Fera tá aqui também. Fera da pintura.
2: Alô, Zé Gomes. Alô, Del Júnior. Boa noite pra vocês aí. Ao pastor Edinho que tá na sintonia aí, né? Aqui no bairro Massaranduba, Chio Predeira também aí, bairro Nova Biratá de Baixo, juntamente, né? Com a família ouvindo vocês. Aí a Fazenda São José aí, a galera aí, massa aí, viu, Zé Gomes e Del Júnior? Unanimidade lá, viu? Audiência total da IPL FM, Marco Moura aí tá ouvindo vocês. Fale com ele nesse instante, viu? O celular de Simval, Marcineiro. Tá ouvindo vocês lá, viu? Simval, Marco Moura, Baixinho, Cambotinha de Ouro, Mil, Pacapim, né? Tá todo mundo ouvindo vocês lá, viu? E também o gerente geral, Matheus Neri. Alô aí, José Gomes.
3: Valeu.
2: A galera na Fazenda São José aí.
3: José, um abraço.
2: Dica na Flor do Brasil aí também, né? Ouvindo vocês. Seu Carlinhos, pai de Cambotinha de Ouro, Barra do Rocha. Joyce do Algodão, Itaúna. Também ouvindo vocês. Aqui em Ibirataia, Jaibala aí, né? E também meu amigo Kiko, soldador aí da Sempre Viva. Luquinhas, motorista da Sempre Viva. Que é o aí torcedor do time vermelho e preto, hein, Del? Tomou pia ontem. E o professor Humberto e o Fera da Pintura. Valeu, Zé Gomes. Valeu, Del Júnior. Aquele abraço.
1: Agora não, viu, Del? Ok. Ainda bem que eu sou torcedor do Vitória também na Bahia, viu?
3: É, né?
1: É.
3: Vai,
1: joga. Tem mais aqui, vamos. Zenilda.
4: Boa noite, seu Zé Gomes. Tô aqui ouvindo vocês em Itapirana. Mas um alô pra Big lá em Barra do Rocha e todos que estão ouvindo.
3: Rapaz, manda um alô aqui demais pra. Pra. Tem outro aí? Pode soltar.
1: Não, acabou.
3: Acabou?
1: Acabou. Zenilda foi o último.
3: Quem é o repórter que você mais gosta lá em Barra do Rocha?
1: Rapaz, o Dig Moral é.
3: Moral, isso é bom. Ele foi ontem até ontem. Um abraço pra você, Dig. Ô, pai, aquele sabe futucar as notícias, viu? Ali sabe, ali o homem da notícia da região toda é com o Digo Moral. E eu gosto das entrevistas dele, viu? Que ele vai te fazer uma entrevista. Ele
1: tem tem até um caso de um lobisomem aí também. Aí, ele
3: tem um lobisomem?
1: Tem uma história aí também.
3: Esse caso pra gente. Ele viu o lobisomem, ele lutou, brigou com o lobisomem, foi? Rapaz, foi mesmo,
1: Del.
3: Meu Deus, como foi esse negócio?
1: Eu tava olhando um pouco tempo atrás aí, viu? Ele falando aí do lobisomem e tal, muita coisa.
3: Deixa eu mandar um alô aqui, um abraço pra Ramos, pra dona Otávia, pra Joana, pra Jane, pra Edileuza, pra Jaqueline? É, né, Del? Lá da.
1: Isso.
3: Hein? Lá da. Da Rua da Granja?
1: Lá? Da Rua da Granja não é Jacqueline, não.
3: Como é o nome dela?
1: É.
3: Você nem sabe.
1: Ah, rapaz, me deu um meu branco Deus agora.
3: Eu vou deixar pra ver se você. A mulher é sua vizinha, rapaz. Diz que é sua eleitora também. Não vai votar mais em você, não.
1: Ele tá na Rua da Granja, tem tanta gente ali.
3: É,
1: né?
3: Tatiana, rapaz.
1: Tatiana.
3: O cara esquece, Tatiana, gente boa demais da conta. O pessoal também lá da 2 de dezembro. Um abraço pra vocês, um abraço aí pra dona Zélia. Dona Zélia é a mãe de Lucas, de Vavá. Um abraço pra ele. Um abraço pra Dona Marlene, que deixou de mandar mensagem pra gente, pra filha dela, né? Pra o filho Roberto. Um abraço pra vocês aí. Meu amigo Adeilton Vieira, um abraço. Adeilton Deraldo Cerqueira, Deus abençoe vocês também. Falcão tá lá no ninho, né? Tá dormindo essa hora, né? Falcão tá no
1: ninho. Lá no sítio Rula Morta, né? Por lá descansando. Falcão, agora que ele acorda
3: um
1: cedo.
3: Pra você também. Quem mais aí desses colegas que pode mandar um abraço? Aí o pessoal lá de Birataia, Dona Maria de Lourdes. Cadê Dona Maria de Lourdes, rapaz? Não mandou nada hoje, não, foi? Deixa eu ver aqui, Delcio, não tem aqui. Será que tá viajando? Maria de Lourdes, lá de Birataia, rapaz. Dona Maria Conceição também. Dona Conceição, um abraço pra ela. Dona Maria do Carmo, lá
1: Itapitanga também, tem Maria Souza lá de Itapitanga. Também.
3: Isso.
1: Tem lá de Taboquim, Itacaré.
3: Aquele lá sumiu.
1: Mari e Maxwell.
3: É. Dona Lourdes lá de Birataia, um abraço pra Dona Lourdes aí, né? Dona Lourdes, a mulher do Fuxico, viu?
1: É, né?
3: A mulher do Fuxico. Você vai fazer o que amanhã, Del?
1: Amanhã? Sim. Amanhã vou estar ocupado. Amanhã vou estar aqui na rádio, até umas 10, mixando o programa aqui para o Bispo Antônio Carlos e o Bispo Aguinaldo Vieira. Depois vou lá para o centro de abastecimento, lá para o Mercado de Guga.
3: Mercado de Guga.
1: Isso.
3: Sim, então amanhã... Mas será que amanhã a Luiz do Jandaia não vai trazer os presentes dele, as cargas de banana? É,
1: ele disse que estava em Minas Gerais, né? Ele estava chegando, naquele dia ele já era.
3: Rapaz, estava em Espírito Santo.
1: No Espírito Santo.
3: Aí disse que estava chegando.
1: Estava chegando, já estava aqui na Bahia, no Ionápolis.
3: Para amanhã ele chegava aqui.
1: É, vamos aguardar para ver.
3: Quem sabe se ele não chega amanhã aqui com a carga de né?
1: É, com certeza.
3: Agora eu estou preocupado se ele está vindo de pé, né, Del?
1: É, porque da semana passada, né?
3: É,
1: ainda está no caminho ainda.
3: É, saiu assim ano passado lá do Espírito Santo. Lá.
1: É, né?
3: Foi de pé longe, viu? Boa. Aí passou o Nápoles, tá perigoso o Nápoles, viu, gente? Olha, gente, são 8 horas e 58 minutos. Agradecer a vocês da zona rural também que estão sintonizados com a gente, vocês aí das fazendas, do sítio, né? Da Fazenda do Povo, um abraço pra vocês também. São Jorge e André aí na fazenda, descansando aí, um abraço a todos. Olha, só nos resta agora agradecer a ele. Ao autor da nossa vida, a ele toda a honra e toda a glória, Pai Santo, mais uma vez te agradecemos, Pai, por tudo que o Senhor faz em nossa vida. Te agradecemos pelo alimento diário, pela nossa casa, pelos nossos veículos, pelos nossos amigos, pela nossa família. Te agradecemos, Pai, pela saúde. Te agradecemos, Pai, também por nossos políticos, né? Que o Senhor possa, Deus, tocar, fazer uma intervenção aqui em nosso país, porque aqui, Pai, realmente precisa da sua intervenção, porque nós sabemos que é uma guerra espiritual para que tudo isso cada dia mais fiquem deteriorado, destruído, fracassados e que a credibilidade das pessoas caiam, Pai. É uma desordem total. E eu te peço, Deus, em nome de Jesus, porque em tudo isso, Senhor, somos nós aqui que estamos sofrendo por causa da iniquidade de muitos, Pai. Não é só os políticos, não, Pai. São muitos aqueles que estão em eminência de poder, estão destruindo nosso país. Abençoa, Pai, aqueles que ainda buscam a tua presença. Abençoa a tua igreja, desperta a tua igreja para orar pelo nosso país, buscar a paz para as nossas cidades. Orar, Senhor, pelas autoridades, porque se não orarmos, Senhor, nós passamos pelas dificuldades que estamos passando agora. Embora, Senhor, nós sabemos que a maioria daqueles que se dizem ministros da tua palavra estão ministrando outras coisas lá no Congresso. Nós queremos a tua intervenção, Pai. E o Senhor venha abençoar aqueles que estão fazendo o seu trabalho de acordo com a tua vontade, a tua orientação. Abençoa a nossa prefeita Larissa Dias, abençoa a Câmara de Vereadores, abençoa o juizado, Senhor, abençoa a polícia militar, a polícia civil, abençoa aqueles que estão também encarcerados porque cometeram ilícito, aqueles que estão se arrependendo, Pai. Acolha todos em nome do Senhor Jesus. Te agradecemos e desejamos a todos um fim de semana na presença do Senhor. Ficam todos. E até segunda-feira, se for da boa e agradável vontade do Pai. Del Júnior.
1: Ok, a todos vocês um ótimo final de semana. Mandar um abraço aí pra Rosa do Fato, que amanhã é sábado, ela vai estar lá na feira, viu? Rosa do Fato, a Tom Henrique também vai estar na feira amanhã. Lu, Renato, Márcio.
3: Diga, um Renato, quero falar com ele, viu? Renato. Quero mandar o número. Você tem o número dele?
1: Não, ele não tem celular, viu? Rapaz, tem que comprar um celular pra você, pra gente falar. Porque como é que ele é pedreiro, bom pedreiro, trabalha bom pedreiro. Bem.
3: Eu tô até
1: não tem celular.
3: Em casa, fazendo trabalho lá em casa.
1: É. Tá bom, então um abraço aí pra Márcia, dona Ecília, Regis do restaurante. A todos vocês uma ótima noite. Agora fiquem com mais notícias com a Rede Brasileira de Notícias, a Voz do Brasil. Estaremos de volta segunda-feira às 7 da noite com mais uma edição do seu Alerta Cidade.
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